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1: Pontualmente 9 horas no seu rádio.
2: 8h59.
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0: Essa é a sua rádio. Programação legal. Alô, você que tá ligadinho, estou chegando no seu rádio. A partir de agora eu vou assumir da máquina sonora até a meia-noite. Boa noite pra você.
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0: Estúdio 104, começamos a semana, segundou aqui na sua programação. E você, claro, não ia ficar sem o Garotinho da Night, detonando todas pra você, muito mais músicas pra você curtir, pra você que está na sua Jornal. 9 horas e 6 minutos, 9 e 6, seja bem-vindo à nossa programação. Opa! Traz o primeiro horário de banda e sertanejo universitária pra você. Segundo horário, tem aquele flé, flé, flé, flé, flé, flé, flé, flé, flé. E no terceiro horário, nós viramos um romântico apaixonado. Porque tem... Flashback in Love.

0: nossa programação da Nádia pra você que tá ligadinho, que tá numa boa aqui no seu rádio. Fica comigo, porque tem a minha amiga Vivi Lanche servindo lanche pra você e tem o meu compadre jovem. Jovem não toma aca, velho. Ele simplesmente mastiga o alcohol e toma água quente. Jovem corretor de imóveis em São Miguel do Iguaçu. E você já sabe, a música aqui é legal pra você que está na nossa rádio, pra você que está na Jornal.
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0: Musical legal.
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Boa noite, São Paulo!

0: Você curtiu aí, Rainha Musical, Teleserva, e ainda paga, Danilo e Davi, aqui na sua programação. Pra você que tá ligado, dá melhor, 104,1. 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E você que tá no seu caranguejo já sabe que aqui é muito mais musical, meu filho. Alô, Samantha! Rádio Jornal. Ela tá curtindo e tá ligada na melhor.
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0: Fala, Belê! Pra você que tá ligadinho, pra você que tá numa boa...
7: Alô!
0: Sucesso de Simone Mendes na Jornal.

0: bailão aqui na programação.
1: Valdecir Gonçalves.
0: O garotinho da Ná. Hoje, 28 de setembro de 2026, hoje nós celebramos diversas datas comemorativas, viu, meus amigos? É, datas importantes aí no Brasil e no mundo. Pra você que tá ligado, pra você que tá curtindo, hoje é dia da Lei do Ventre.

0: Homenagem aí aos profissionais que mapeiam e estudam as águas navegáveis do planeta. Daí pra você, importantes datas hoje, aqui na sua programação Segundo.
1: Eu tô ligado.
0: Parabéns.
1: Eu tô ouvindo.
0: Claro que você tá ouvindo a jornal.

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1: É pra você que tá ligadinho, pra você que está numa boa aqui no seu rádio. Boa noite, seja bem-vindo.
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0: Olá, pra você que tá numa boa, seja bem-vindo à nossa programação na noite de segunda-feira. Não, meu amigo, minha amiga do rádio, você que tá curtindo, você que tá ligado, já sabe que nós sempre estamos aqui fazendo a sua festa. Hoje, temperatura de 27 graus. É, tem um alerta na previsão do tempo aí pra chuva. Você viu, né, que a temperatura tem uma caída, né, meu filho? É, hoje nós levantamos com sol com muitas nuvens durante o dia e o período foi de céu nublado e à noite fechou as nuvens. Pra você que está numa boa, a mínima é 26 graus e a máxima 32 graus pra você.
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0: Pra você que está na night outra vez. Alô, Vanessa. Já recebi o seu recadinho aqui, viu, Vanessa? Deixa comigo que daqui a pouquinho nós vamos tocar aí. Tô solto na night pra você que tá curtindo, pra você que tá ligado. Um abraço também todo especial pro meu amigo Toninho. Alô, Toninho. Meu compadre. É, Valdomiro, também por aqui, o tio Jair Varmelade. Alô, tio Jair, um abraço pra Viviane Vitória também. Alô, Fabiana Gonçalves, Viela no Mercado hoje. É Jorge Monteiro, Tatiana Espíndola, alô, Léo Vaz. E também, claro, um abraço todo especial pra Adelaide. Deixa eu ver quem mais aqui, Nelly Reis. Né? Só uma galera que tá sempre conosco aqui, ó, né? E também o Flaviano. Alô, Jefferson, meu amiga Camila e Fogaça. E você que está com o radinho ligado na melhor. Gustavo Lima, tô solto na night.

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2: Maravilha, pra você que tá ligado, foi o primeiro horário aí da nossa programação. Ah, tá aí, você curtiu o melhor da banda, o melhor do sertanejo aqui, numa boa, no seu rádio, trazendo sucesso, alegria pra você, meu amigo, pra você, minha amiga, que está nos quatro cantos, curtindo a Rádio Jornal. Pra você que está no seu caramba, seja bem-vindo. Pra você que tá na BR-277, nas PR daí, um abraço todo especial pra você.
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2: 104.1, 10 horas e 2 minutos.
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3: Fofocando. Focando pra você, numa boa aqui no seu rádio. Vamos falar hoje, né, da morte de Paulo César Marques, pai de Bruno Gagliasso, né? Morreu aos 79 anos. É, Bruno chora hoje, né, a morte do pai, Paulo César Pereira Marques, que morreu hoje de manhã, aos 79 anos do Rio de Janeiro, né? Ele estava internado há cerca de 20 dias no hospital Samarino Barra, na zona oeste da cidade. Durante a internação, Paulo César sofreu um AVC e passou por duas cirurgias no coração. Ele morreu aí no CTI do hospital. A família vai realizar o velório, claro, nessa terça-feira 29, em Botafogo, zona sul do Rio. Tá aí, morte de Paulo César, o pai de Bruno Gagliasso, aos 79 anos. Sucesso pra você! Noite! Noite gostosa pra você, temperatura nesse exato momento. Aqui marca 32 graus.
4: Opa, só meio-dia de serviço, pai.
3: É certo mesmo, Daiti, ó. E você agora vai viajar no tempo aqui na nossa programação. Tá chegando o melhor do flashback pra você que curte aquelas legais.
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3: 10 horas e 6 minutos, 10 e 6. Yeah, yeah. Vem pra cá, fica aqui. Aqui é gostoso demais. Parabéns! E claro, você também pode escolher o seu sucesso musical aqui dentro da nossa programação. Por isso, eu mando um abraço todo especial para Dona Nadira Carminati. Alô, Dona Nadira, aquele abraço. Meu amigo Juninho da Saúde também está com o radinho ligado aqui. Não, uma boa. O amigo Zanatão tá em casa, né? Clayton Luiz Vanieri, aquele abraço. Meu amigo Andrezão trabalhou aí, ó, das 5 até as 8 da noite. E agora tá em casa só curtir, né? Andrezão, o homem. Música que é você, cara. Boa noite pra Terimota também, que está na night, está curtindo o nosso programa. Terezinha, vem pra cá, minha filha, trazendo o melhor do Flash. Flash, Flash, Flash, Flash, Flash, Flash. Vamos abrir com RPM. 1, 2, 3, 4.

0: Raulzão, aqui no seu rádio, 10h17. Vamos recordar com o Valdecir Gonçalves.
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0: Mas eu tô aí pra você numa boa. RPM, né? Rádio Pirata. Ainda você curtiu Razer Lamour. E de quebra levou Maluco Beleza aqui na sua programação Night Legal. É na Jornal. Retrô pra você.
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0: Fique ligadinho que eu já volto.
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0: É nóis do seu rádio. De volta ao melhor
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0: O melhor das velhinhas da Jornal pra você. É, nós trazemos aí a música pra você matar a saudade de segunda a sexta, das 10 às 11 da noite. E depois das 11 começam o romantismo.

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2: Alô, Maria Júlia, um abraço todo especial pra você. Seja bem-vindo à nossa programação. Vamos detonando aqui o sucesso que marcou época pra você. A Maria Júlia pediu Boner M, mas ela quer Dance. Eu consegui essa aqui, viu, minha amiga? Vamos ver se serve pra você que tá com o radinho ligado na número 1.
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2: Amigo Zanatão, tá ligado na programação?
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0: que tá ligadinho, pra você que tá curtindo. Onde você tava, Zanata, mesmo que eu não entendi?
1: Opa! Chocolate!
0: É nóis! Boa noite!
1: Curtindo em casa nada! Até agora nós tava na... trabalhando lá na Santa, lá.
0: Ah, na Santinha. Ajudando
1: a fazer a limpeza, a manutenção da Santa, lá na saída pra Aurora.
0: Isso, tá jornal.
1: Tava lá eu, o André e o Jones.
0: Eita, brilhando. Eita, que maravilha! Palmas aí para os nossos amigos aí que estavam limpando a Santinha. O Jones de Souza, André e o Zanatão. Um abraço especial para vocês. Que maravilha, hein? Eles estão arrumando, né? Tá chegando o mês de Nossa Senhora Aparecida. E aí, sabe que lá, na saída da Aurora, nós temos aí aquele santuário maravilhoso. Valeu, meu amigo Zanatão. Um abraço especial para vocês. Seja sempre bem-vindo aqui à nossa programação. Aqui é muito mais músicas para você que tá ligado. E agora nós estamos aqui nas velhinhas, aquelas que tocaram na Jornal. Alô!
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0: O Traje Rigor. Lembra dessa, Zanatão? Eita, mano.

pra galera que tá no Carango, né? Indo pra Foz do Iguaçu, mandou um recado aí, ó. Toca aquela, né? Sexy Eyes. É, que você tocou esse dia na rádio e nós estamos indo pra Foz e detonando a 104.1.

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14: Tô de volta aqui no seu rádio. Alô, você que tá ligado aqui na nossa programação.
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14: Por isso que a Jornal traz um retrô para você, das 10 até as 11 da noite. Depois vai chegando o romantismo aí até a meia-noite aqui no seu rádio. É a nossa programação.
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14: 10 horas e 36 minutos, 10 e 36, as principais notícias do dia.
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14: Olá, meus amigos, clima de alerta de ciclone, alerta no sul, porque uma frente fria aí, com chuvas intensas, granizos e ventania, atinge a região aí, hein? Região sul. A previsão é de que um ciclone extratropical se forme entre a madrugada de segunda para terça, do 28 ao 29, ampliando as tempestades. Ventos fortes no Paraná, cidades como Guarapuava já registraram rajadas de vento de até 70,3 km por hora. E municípios aí como Maringá emitiram alertas preventivos de tempestades. As eleições 2026 continua. Agenda dos presidenciáveis para você. Olha, na última semana, antes do primeiro turno, marcado para próximo domingo, 4 de outubro. Né? Os candidatos à presidência da República intensificaram comícios e caminhadas. Flávio Bolsonaro realizou aí atos em São Paulo, focando no comércio local, enquanto Hertz Dias cumpriu agenda em Brasília com foco na educação pública. Gasto de campanha no Paraná. As campanhas eleitorais para o governo, Senado e assembleias já ultrapassaram a marca de 200

0: Tecnologia e Serviço Público. A estabilidade é no gov.br, os sistemas federais do governo. Receita Federal enfrentaram aí fortes instabilidades técnicas na tarde de hoje, segunda-feira, gerando centenas de reclamações de usuários que tentavam emitir documentos ou pagar tributos no fim do mês. A Receita informou que os problemas decorreram, né, de uma falha na rede principal de internet de uma operadora, mas que o sistema já está estabelecido após o redirecionamento de link. É notícia pra você na sua rádio, é notícia da hora. Olha, vamos falar de justiça e economia. A ação contra a Betz, né, a advogada-geral da União, protocolou aí uma ação cobrando 1 bilhão em indenizações de 17 empresas de apostas online, as Betz, né? O processo visa reparar danos morais coletivos e ressarcir os gastos do SUS com o tratamento de cidadãos afetados pelo vídeo em jogos. O pessoal tava viciado, viu? Acompanhe sempre as notícias aqui na nossa programação, a programação que tem um jornalismo forte e traz muito mais informações para você, porque aqui tem credibilidade. Notícia da hora, volta amanhã.
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0: Trazendo pra você o retrô.

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4: É você curtindo a melhor programação do seu rádio. 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E o Retrô Flash. É, pra você matar a saudade daquelas que foram sucesso e são sucesso até hoje aqui na nossa programação. 10h51.

0: Sucesso!
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0: E finalizando. Retro aqui, flashback, trazendo pra você muito mais. Agora nós vamos entrar no romantismo pra matar a saudade daquelas que conquistou o seu coração. Agora tem sertanejo aqui incluído no meio, porque o romantismo vai chegando pra você na...
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0: No seu rádio, 11 e 1.
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0: Vamos de volta! Agora mais romântico que nunca.

0: Muito bem, meus amigos e amigas do rádio. O romance está no ar. A partir de agora, nós vamos trazer para você o melhor da música romântica, para você matar a saudade, para você se apaixonar. Começando a segunda-feira com muito sucesso e terminando com muito amor. Olha, meus amigos, lugar favorito para você ficar. Qual que é o seu lugar? O meu lugar favorito é o meu lugar favorito do mundo inteiro, perto da minha amada. Coração completo, aquele que você conquista, aquele coração que está do seu lado desde que você começou a namorar. Um sorriso diário é o motivo da felicidade e a paz entre os dois apaixonados. A escolha eterna, a pessoa, a menina, o rapaz, dois corações batendo no mesmo peito do amor. É assim que pensa a nossa rádio, a 104.1, desacelerando com você, porque está no ar o melhor da música romântica.
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0: tarde. Alô, você. Segunda-feira, começo de semana, 28. E você curtindo as melhores músicas que a rádio já tocou para conquistar o seu coração. Tá aí, você curtiu Zé de Camargo e Luciano, Cada Volta o Recomeço. Trouxe para você também, meus amigos e amigas do rádio, Sing Loud, Time After Time. E ainda, Só Love no Coração, tema da nossa programação 104.1. 11h19, até meia-noite em Ló.
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em cada momento que passamos juntos, descubro uma nova razão para me apaixonar ainda mais por você. Sua presença ilumina minha vida de maneiras que nunca poderia imaginar. Cada instante ao seu lado é um lembrete do tamanho do meu grande amor por você. Juntos, superamos desafios e celebramos vitórias, meu amor. Nossas almas se entrelaçam em uma sintonia de cumplicidade. Você é meu porto seguro, minha grande inspiração. Cada momento ao seu lado é um tesouro que guardo e está bem guardado no fundo deste coração que te ama demais. Cento e quatro.

0: é o amor no ar, aqui na 104.1. Sucesso de Daniel, te amo cada vez mais.
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0: Que bom que o romance está no ar. Que bom que você está na nossa programação. Luan Santana, Sozinho, participação especial de Jorge Mateus. Ainda trouxe para você, né, esta música linda, né, de Berlim, que marcou a época. Take My Breath Away. É jornal, é o romantismo no seu rádio. 11:36.
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é muito mais romantismo. Antes de fechar os olhos, é em você que meu coração pensa. 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

0: É o Romantismo aqui na sua rádio. O programa que traz o romantismo.
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0: 11h44 do seu rádio.

0: Tá aí pra você relembrar na sua rádio.
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0: A batida da sua cidade aqui do romantismo até 10 pra meia-noite. É você numa boa.
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0: falar com Deus. É momento de oração.
1: Muito bem, meus amigos e amigas do rádio, vamos falar com Deus. É momento de fé, momento de oração. Momento de falar com o nosso Criador. Por isso, mais uma vez, estamos aqui.

0: Amém.
1: Deus, Pai Todo-Poderoso, Criador do céu e da terra, sempre estamos aqui, ó Pai, com a nossa fé redobrada, pedindo para que o Senhor sempre nos acompanhe. Amém.
0: Ave Maria, cheia de graça, Senhor é convosco. Bendita sois vós entre as mulheres, e bendito é o fruto do vosso ventre, Jesus. Santa Maria, Mãe de Deus, rogai por nós, pecadores, agora e na hora de nossa morte. Amém.
1: Amigo e amiga do rádio, passamos o final de semana, estamos aqui neste momento, graças ao milagre de Deus, para trazer para você o nosso momento de fé. Momento de oração. Senhor Deus, Pai, Criador e Todo-Poderoso, entro em Tua presença neste início de semana para entregar cada um dos meus dias em Tuas mãos. Reconheço a Tua grandeza, o Teu poder e o Teu amor infinito por mim. Jesus, Tu que és o operador de milagres, que fizeste o paralítico andar, o cego ver e o leproso sarar, eu te peço que derrames a tua graça sobre a minha vida nestes próximos dias. Ressuscita a minha fé e fortalece o meu coração para que eu não desforteça diante dos obstáculos que ainda me esperam. Deposito em Ti toda a minha confiança. Tu sabes exatamente do que eu preciso e conheces os desejos mais profundos da minha alma. Se for da Tua santa vontade, manifesta o Teu poder e realiza este milagre urgente que tanto necessito. Peça um milagre a Deus neste momento, meus amigos e amigas do rádio.
0: Nossa Senhora Aparecida, padroeira dos brasileiros, derramarai vosso amor, graça e proteção sobre todos nós que de vós precisamos. Afastais as tristezas, as desgraças e principalmente o pecado de nossas vidas. E socorrei-nos no momento difícil que estamos vivendo.
1: Nossa Senhora Aparecida, nesse momento nós também invocamos a sua intercessão para que possa nos dar e nos ajudar. Por isso nós pedimos, ó minha Nossa Senhora, Maria Santíssima, pelos méritos de nosso Senhor Jesus Cristo, em vossa querida imagem de Aparecida, espalhai inúmeros benefícios sobre o Brasil. Eu, embora indigno de pertencer ao número de vossos filhos e filhas, mas cheio de desejos de participar dos benefícios de vossa, ó minha Mãe Misericórdia, postrado aos vossos pés, consagro-vos o meu entendimento, para que sempre pensem no amor que mereceis. Consagro-vos a minha língua, para que sempre vos louve. Consagro também o meu coração. Eu quero propagar a vossa devoção, minha Nossa Senhora. Por isso peço consagração ao meu coração, para que depois de Deus, vos ame sobre todas as coisas. Recebei-me, ó Rainha incomparável, vós que Cristo crucificado deu-nos por mãe, no ditoso número de vossos filhos e filhas, acolhei-me debaixo de sua proteção, socorrei-me em dias ou todas as minhas necessidades, todos os dias, todos os momentos espirituais e temporais, sobretudo na hora da minha morte. Abençoai-me, ó Celestial Mãe. Consagro a Senhora nesse momento. Nossa Senhora Aparecida, abençoai cada família, cada enfermo, cada mamzinha, cada pãezinha, cada paizinho, cada filho e todos que estão na BR-277, na PR, estão no carro, estão escutando a nossa oração. Ó, minha Nossa Senhora, coloque o seu manto sagrado e abençoe a água nesse

Deus eterno e todo-poderoso, que tendo escolhido a água, fonte de vida e pureza, para nos dar a graça batismal, fizestes também aparecer no rio Paraíba a imagem da Virgem Imaculada. Abençoai esta água e fazei que ela nos recorde nosso batismo, para que, purificados de nossas faltas, vivamos como cristãos, membros da vossa Igreja, e cheguemos um dia à vida eterna. Por Cristo nosso Senhor.

0: Nesse momento, invocamos o Espírito Santo de Deus. Eu me coloco como intercessor do meu lar neste momento, pois reconheço que a minha família é um projeto teu.
1: Espírito Santo, vinde.
0: Oh, Espírito Santo,
1: falar em mim.
0: Chegue até a nossa casa.
1: Espírito Santo, vinde.
0: Visita os enfermos, Espírito Santo.
1: Orar em mim. Espírito Santo, vinde.
0: Nós oramos pelo Espírito Santo.
1: Fala.

0: Santo, Pai Celestial, compassivo, nesse momento, agradecemos ao cair da noite mais uma vez. Com a cabeça baixa, agora oramos pela tua proteção divina. Nesta noite tranquila, nosso olhar se volta para o céu, buscando sua orientação e sabedoria. Que a luz das tuas palavras brilhe em nossos corações, dissipando toda a escuridão. E nós queremos ter a gratidão, ó Espírito Santo, concedei fé e coragem para enfrentar os desafios do amanhã. Espírito Santo,
1: a tibieza, um afastamento grande de Deus. A canção é tão linda e já começa nos ensinando a clamar: Espírito Santo, vim de falar em mim. Espírito Santo, vim de orar em mim. Não somente fala e ora no Espírito quem está cheio do Espírito. E por isso nós clamamos junto com a canção: vim de curar, vim de libertar os nossos corações de toda a opressão. O pecado acaba nos oprimindo, nos levando a um estado tão baixo, tão distante de Deus, que nós não conseguimos nem ter esperança, nem perspectiva das coisas de Deus na nossa vida. Por isso eu te convido hoje a renunciar a tudo aquilo que tem te afastado do Senhor e tem oprimido o seu coração. Mesmo que você não consiga ver, sentir, perceber, eu estou pedindo ao Espírito Santo de Deus que revele a você quais são as coisas, as pessoas, como está o seu coração, do que você tem enchido, preenchido o seu coração, talvez tão vazio, mas você coloca pessoas, você coloca sentimentos, você coloca tantos desejos, até sua própria vontade, e tudo isso vai te oprimindo, vai te fazendo tão minguado, que somente a ação de Deus pode transformar tudo isso. O Espírito Santo de Deus.
0: Vem, Espírito Santo de Deus. Traga esta força e também a nossa proteção todos os dias.

0: Amém.
1: A nossa oração termina pedindo a Deus, Pai Todo-Poderoso, proteção. E que você, meu amigo, tenha uma boa semana. Em nome do Pai, do Filho e do Espírito Santo.
0: Louvado seja nosso Senhor Jesus Cristo, para sempre seja louvado. Obrigado, Papai do Céu, por mais um dia. Pai, Filho e Espírito Santo, amém.
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0: Meia-noite e 18.
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1: Meia-noite e 30.
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0: 1:15.
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0: 1:35.
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0: 12:16.
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0: 2h46.
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0: 3 e 1.
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0: 3:18.
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0: 3:47.
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0: Olá, meu amigo, minha amiga, tudo certinho por aí, tudo na paz, tudo certo, que beleza, né? Por aqui também segue tudo tranquilo, graças a Deus, né? Por isso estamos chegando mais uma vez na sua casa e no seu trabalho, trazendo para você, para todos, né, que estão por aí, mais uma nova edição do programa O Homem e a Terra, serviço, né, de comunicação do IDR Paraná, que é o Instituto de Desenvolvimento Rural do Paraná e a Par Emater. Aqui na produção e apresentação, estou eu, Amarildo Alba, conversando com você nesta terça-feira de lua cheia, 29 de setembro de 2026, Dia Internacional de Conscientização sobre Perda e Desperdício de Alimentos, Dia do Anunciante, Dia do Petróleo e Dia dos Santos Arcanjos, São Miguel, São Gabriel e São Rafael. E começamos aqui contando que na última quarta-feira, dia 23, o Conselho Leite Paraná definiu o novo preço de referência para o leite que você, produtor, entrega para a indústria, né? O valor ficou, anote aí, em R$ 2,52 o litro para o produto padrão recolhido lá na propriedade, né? Mostrando queda de 3% em relação ao valor definido pelo mesmo Conselho no final do último mês de agosto. Como dissemos, este preço de referência vale para o leite padrão, que deve apresentar na análise 3,5% de gordura, 3,1% de proteína, 500 mil de células somáticas e 300 mil de contagem de placas padrão por ml do produto, né, com volume de entrega diária de até 300 litros. Também serve para pagamento agora no mês de outubro do leite que você, criador, está entregando para a indústria neste mês de setembro. E agora a gente abre espaço aqui para a participação do agrônomo Carlos Hugo Godinho, lá do Departamento de Economia Rural, que é o DERAL, da Secretaria da Agricultura. Ele que vai analisar a situação de safra, né, dos cereais de inverno cultivados aqui no nosso estado, destacando aí o trigo, né, que já tem mais ou menos aí 50% da área plantada colhida. Vamos ouvir o Carlos Hugo Godinho.
1: A previsão de safra de setembro já trouxe os impactos do El Niño no Paraná. Enquanto nós estamos terminando de colher a nossa segunda safra, colhendo grandes volumes da safra de inverno e plantando a safra de verão, nós tivemos um excesso de chuvas no estado e isso foi prejudicial especialmente para os cereais de inverno. Hoje, as duas principais culturas do estado no inverno são o trigo e a cevada. Ambas têm problemas, mas por enquanto a cevada tem se mantido, até pelo seu estágio inicial de colheita, dentro das produtividades esperadas inicialmente. Já o trigo, ele teve impactos bastante mais graves. A produtividade que nós esperávamos que fosse de 54 sacas por hectare, se tudo corresse bem, hoje já está reduzida para 49 sacas. Com isso, nós devemos ter uma oferta de 2,1 milhões de toneladas no estado do Paraná, o que é um número bastante aquém do que os moinhos aqui do Paraná, inclusive, precisam, que possivelmente vão acabar tendo que buscar esse produto mais caro em mercados mais longe. Primeiramente deve vir do Rio Grande do Sul, parte da nossa necessidade de moagem, mas também devemos aumentar as importações que já ocorrem normalmente do Paraguai e da Argentina. Além disso, os preços estão mais altos, tanto em função de um cenário internacional um pouco mais desafiador nesse ano, quanto também em função da própria safra que está sendo colhida com problemas. E especialmente esses problemas de qualidade, que fazem com que o trigo de alta qualidade, hoje bastante escasso dentro do Paraná, acabe ainda mais valorizado e onere os moinhos que vão ter que, em determinado momento, possivelmente repassar esses preços para o mercado atacadista e, posteriormente, eles devem chegar no varejo também.
0: Bom, Bom, e neste período de plantio da nova safra de soja, a gente aproveita para destacar, né, o uso de duas tecnologias. Tecnologias de baixo custo e que podem contribuir aí de forma decisiva com a melhoria da produtividade da cultura. A gente está falando das práticas da inoculação e da co-inoculação da semente no momento da semeadura. Então, a inoculação é feita com bactérias conhecidas como rizóbios, que se estabelecem na raiz da planta de soja, formando pequenos nódulos, né? E que ajudam esta planta de soja a fixar o nitrogênio do ar da atmosfera. Para produzir 1.000 quilos de grão, só para você saber, a lavoura de soja precisa de mais ou menos 80 quilos de nitrogênio. Quantidade que pode vir, então, da matéria orgânica presente no solo e, principalmente, aí da fixação biológica que é feita por essas bactérias, né, da inoculação que a gente falou. Já a co-inoculação é feita com outra bactéria conhecida como Azospirillum, também com aplicação feita na semente, né, durante o plantio. Esta bactéria estimula o crescimento da raiz da planta, o que resulta em vários benefícios para a lavoura, né? O principal deles é o aumento da eficiência da planta na busca ou extração dos nutrientes e da água que estão no solo, né? A raiz consegue ir bem mais longe na busca, então, desses recursos que a planta, claro, precisa para crescer e produzir bem. Também é bom destacar que, com as raízes mais longas, mais volumosas, a planta também vai sofrer menos em situações aí de falta de chuva, né? Situações aí de estiagens. Então, neste momento de plantio desta nova safra, fica aqui esta sugestão para você, meu amigo, para você, minha amiga, que ainda não adota essas duas práticas aí na sua propriedade. Tecnologias que, como disse, têm baixo custo e podem ajudar a planta a produzir até 15% mais, né? Ou 8% na média, o que é bastante também, né? E agora vamos ver como fica o tempo de hoje, né? Terça-feira até a próxima sexta, chamando a participação da meteorologista Bianca de Ângelo, lá do CIMEPAR.
2: Na terça-feira, o sistema começa a se organizar com o avanço de uma frente fria e a população deve permanecer atenta. Os ventos sopram predominantemente de noroeste, transportando o ar quente do interior do continente para o Paraná, com destaque para a metade norte do estado. Noroeste, as temperaturas máximas podem superar os 36 graus. A combinação entre a massa de ar quente e a aproximação da frente favorece um cenário de maior instabilidade sobre o Paraná. São previstas tempestades de forte intensidade em todas as regiões do estado, com início a partir do fim da manhã, persistindo ao longo da tarde e da noite, e avançando ao longo da madrugada de quarta-feira. Após a passagem da linha de instabilidade, os eventos tendem a perder intensidade ao longo da quarta-feira. A chuva ainda ocorre de forma dispersa sobre o estado, mas com menor severidade. Pancadas de chuvas acompanhadas de trovoadas ainda podem ser observadas, porém de maneira mais pontual. Após a passagem da chuva, as temperaturas máximas apresentam uma leve redução e não são esperados valores superiores a 30 graus em nenhuma região do estado. Na quinta-feira, a atmosfera inicia um processo gradual de estabilização. Ainda assim, pancadas de chuvas mal distribuídas e irregulares podem ocorrer em diversas regiões do Paraná. Na sexta, não são esperadas chuvas significativas no estado. No entanto, essa condição será temporária, já que uma nova frente começa a se formar. Por isso, mantenha-se atento às nossas próximas atualizações.
0: E sobrando um tempinho, bem rápido, né? A gente aproveita para lembrar que amanhã, dia 30, é o último dia para você, cafeicultor, se inscrever no concurso Café Qualidade Paraná deste ano. A inscrição é gratuita e você pode fazer em qualquer escritório do nosso Instituto IDR Paraná, Antiga Ematé, nas regiões aí que produzem café aqui no nosso estado. Vamos terminando, né, o nosso trabalho de hoje, desejando a todos vocês uma ótima terça-feira e até amanhã, né, quando estaremos aqui de volta nesta mesma emissora, neste mesmo horário, para conversar com você, trazer para você, aí para sua família, para todos, mais uma nova edição do programa O Homem e a Terra. Forte abraço, fiquem com Deus e até lá!

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5: Olha, 5 horas e 4 minutos, 5 e 4, bom dia, bom dia, bom dia. Amanhã de terça-feira, 29 de setembro, hoje feriado municipal, dia do nosso padroeiro, São Miguel Arcanjo. Que ele nos defenda e também nos proteja sempre, né? Primavera brasileira, lua cheia, temperatura na casa dos 25 graus centígrados, faz calor, né? Nesta madrugada, tempão se armou ontem, uns pingos de chuva aqui também na área central de São Miguel do Iguaçu, tudo como previsto, né? Para hoje, para amanhã, tem muita chuva, aliás, para todos nós, tá bem? 25 graus a temperatura em São Miguel do Iguaçu.
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5: Olha, está no ar o nosso Bom Dia 104 aqui na Rádio Jornal FM. É terça-feira, feriado municipal, semana começando. Mas aqui não tem tempo ruim, não. Tem moda sertaneja de primeira, música boa, programação ao vivo, informação, notícia, prestação de serviço. A sua participação, ouvinte jornal, razão principal do nosso trabalho e, claro, aquela prosa, né, gostosa que faz companhia para você todos os dias, todas as madrugadas.
6: Oh, bom dia!
5: Então já sabe, passa aquele santo e abençoado cafezinho de todos os dias, prepara aí o seu chimarrão, ajeita a cadeira e já pode aumentar o volume do rádio, porque o dia, a terça-feira está só começando e a nossa companhia, se Deus quiser, vai ser das boas para você.
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5: Olha, como diz o ditado, Deus ajuda quem cedo madruga. 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
5: É terça-feira, semana começando, feriado municipal, é mais um dia de pegar no batente, mas também é dia de ouvir moda boa. Daqui pra frente, é sertanejo de primeira, é só modão, está no ar o nosso Bom Dia 104 na Rádio Jornal FM, a rádio que faz amigos. Olha, eu quero trazer agora o Dose Dupla para você com João Mulato e Douradinho. Isso mesmo, João Mulato e Douradinho, Meu Baú da Saudade. Depois, a saudade continua. Bom dia.

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17: 5 horas e 18 minutos, 5 e 18, manhã de terça-feira, 29 de setembro, feriado municipal, né? Quase que sai um nacional aqui. Feriado municipal. Hoje é dia do nosso santo poderoso protetor, São Miguel Arcanjo. Primavera brasileira, lua cheia. Temperatura na casa dos 25 graus centígrados. 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Eita, Papudo Velho, do Papudo Acilo Severo, ou do Velho Papudo Acilo Severo. Rapaz, feriado municipal, dia de São Miguel Arcanjo, padroeiro de São Miguel do Iguaçu e o papudo todo prosa, né? Ô, Topete, bom dia! Galo Caboclo, bom dia pra...

0: incomoda mais que porco surto. Falando em porco surto, né? Vamos trazer a bicharada aqui do nosso Bom Dia 104. Olha a porcada com fome aí. Galinhada solta no terreiro. A rosa ali, pronta pra ordenha, boi tufão. É, ditando as regras aí. Na pastagem. Enfim, essa é a nossa bicharada. E também, xodó apaixonado no feriado, né, xodó? Essa é a bicharada do nosso Bom Dia 104.
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0: Famílias da linha Castelo Branco, linha Cotiporã, linha Bela Vista, pessoal aqui do bairro Santa Catarina, Sagrado Coração de Jesus, Floresta, Assentamento Sábio, bairro São Francisco, Santa Catarina, Santa Luzia, bairro Novo Mundo, pessoal lá no Bananal, também as famílias lá na comunidade de linha Bandeirantes, pessoal aqui pertinho da gente, Estrada para Aurora, Barro Branco, grande abraço, bom dia, obrigado pela sintonia também aqui na Rádio Jornal FM. 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
0: Olha o meu compadre, o Cururu Quebra-Box, o Delfim, nós, os senhores Tenislau Brixner, tá lá de radinho ligado, acompanhando o nosso Bom Dia 104, obrigado pela sintonia. Vitelmo Maggi também, bom dia. Aparecido Ferreira Machado, grande Cido, grande abraço para você, bom dia também. Helena Tres, minha amiga, bom dia. Jones de Souza, estou aqui na audiência do nosso Bom Dia 104. Obrigado, Helena, um beijão para você. Inácio Meiners também, bom dia, um abração e um ótimo feriado aí a todos os São Miguelenses, né, Inácio? Até porque hoje é feriado municipal. Hoje comemoramos o nosso padroeiro São Miguel Arcanjo. 5 horas e 24 minutos agora, 5h24. Irídio e Irineu cantam Cachorro Amigo. Bom dia. Um ótimo feriado, hein?

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0: Tem uma mudancinha aí com relação ao tempo pro domingo. Domingo de eleições gerais, né? Eleições neste país que amamos, que é o nosso Brasil. Olha, precipitação acumulada para domingo de 26 milímetros, hein? Com 98% chuva certa também. Para segunda-feira, teremos mais 15 milímetros de chuva. Para terça da semana que vem, mais 10. Enfim. É o El Niño, né? Trazendo água para São Miguel do Iguaçu e para nossa região oeste do Paraná. 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
0: 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Bom dia! Olha o meu amigo Célio Richter, lá em Medianeira, rapaz, acompanhando o nosso Bom Dia 104. Um grande abraço para todas as famílias aí do bairro IP, né, Célio? Um abração para você e para toda a família Richter. O Ademir Tacone, né, também sintonizado aqui no nosso Bom Dia 104. Alô, Tacone! Um abraço para você. Tacone disse aqui: Bom dia, Jones de Souza. Tudo de bom no feriadão, um abraço grande para você também, meu amigo Inácio, também curtindo a programação Jornal FM. Famílias do Cruzeirinho, Guanabara, Indianópolis, também o pessoal da linha Marfim, todos sintonizados, né? Aqui no nosso Bom Dia 104, para vocês com muito carinho, um grande abraço, bom dia, pessoal do Alto e Baixo Laranjita também, linha Cotia. Alô, Mauritânia! Todo mundo ligado aí na Rádio Jornal FM. Alô, minha amiga Islanda Correia, um grande abraço, bom dia. Meu amigo Acilo Severo, alô, seu Acilo. Um abraço para o senhor, para dona Rosalina. Dona Rosalina que esteve de aniversário aí no final de semana, né? Comemorando, completando mais um ano de vida. Felicidades para a senhora hoje e sempre, tá bem? Tiracão de pé na patrola já, acompanhando o nosso Bom Dia 104. Um grande abraço. 5h35, eu trago pra cantar Liu e Léo, Velho Pouso de Boiada. Modão, hein? Bom dia!

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0: Olha, 5:45, 5:45 no fechamento de ontem, segunda-feira. Soja valia R$ 139,00 a saca de 60 quilos, milho R$ 58,00, trigo R$ 79,00. Mercado Comprador, Lar Cooperativa. Boi Gordo Nelore, R$ 359,95 arroba. Vaca Nelore Gorda, R$ 329,50 arroba. Bezerro Nelore Desmame, R$ 17,40 o quilo vivo. Frango, R$ 4,81 o quilo vivo. Suíno, R$ 5,21 o quilo vivo. Tilápia, R$ 8,72 o quilo. Leite, R$ 2,89 o litro. Olha, as informações e os preços são do Centro de Estudos Avançados em Economia Aplicada, CPEA. Mercado Agropecuário, próxima edição às 6:40, dentro do Jornal da Manhã, 5:46.
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2: Olha, 5 horas e 46 minutos, 5 e 46, agenda de eventos atualizada aqui conosco. Sábado 3 de outubro, 19 horas, Festival do Risoto com Bingo, comunidade São Francisco, participe. Sábado dia 10, 20h30, Grande Baile de Casais, comunidade São José Operário, você é o nosso convidado especial. Domingo dia 11 de outubro, Festa do Costelão, comunidade São Vicente. Domingo, segunda-feira, 12 de outubro, tradicional festa do Balneário Ipiranga, o distrito comemorando a sua padroeira, Nossa Senhora de Aparecida. E ainda, no mês de outubro, atenção, dias 17 e 18 de outubro, Oktoberfest de Aurora do Iguaçu, na versão Rua Coberta. Que expectativa, um evento realizado pela diretoria de Aurora do Iguaçu, do Clube Recreativo Esperança, com apoio da Prefeitura Municipal de São Miguel do Iguaçu. Olha, um evento que gera uma grande expectativa, sem dúvida nenhuma, em todos nós, tá bem? Participe! Essa é a agenda aí, né? Da semana, do mês de outubro, enfim. Enfim, aqui no nosso Bom Dia 104.
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2: Ô, Dona Isabel Stanger, bom dia pra senhora também. Tudo bem por aí? Um ótimo feriado.
3: Bom feriado, estamos na escuta.
2: Então, um abraço pra senhora. Um abraço pra todos aí da família Stanger, né? Acompanhando o nosso Bom Dia 104. Tá bem, Tilacão, um grande abraço. Célio Richter, tá lá em Medianeira, acompanhando a nossa programação. 5 horas e 48 minutos, 5 e 48. Milionário e José Rico cantam Canarinho do Peito Amarelo. Eita, terça-feira, feriado, hein? Bom dia, bom dia, bom dia.

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0: Olha, às 5 horas e 56 minutos, 5 e 56, nesta terça-feira o calor continua forte em boa parte do Paraná, principalmente nas regiões norte e noroeste. No noroeste as temperaturas podem passar dos 36 graus centígrados. Eita primavera, hein? Com a chegada de uma frente fria, o tempo fica mais carregado e aumenta a possibilidade de chuva e temporais em várias regiões do estado. Para a previsão é de pancadas fortes acompanhadas de raios, granizo e ventos fortes. A orientação é ficar atento às mudanças no tempo, principalmente durante os períodos de maior instabilidade, tá bem? 25 graus a temperatura neste momento aqui em São Miguel do Iguaçu. Vamos para a previsão do tempo, né? Para hoje, terça-feira, feriado municipal, dia do nosso padroeiro São Miguel Arcanjo. São 9 milímetros previstos, com 98% de probabilidade. Para amanhã, quarta-feira, olha só, 64 milímetros como previsão, 98% de probabilidade, é muita chuva, né? Para quinta-feira, dia 1º, para quinta-feira a previsão é de tempo bom para São Miguel e região, sexta também de tempo bom. Previsão para o sábado, dia 3 de outubro, volta a chover, segundo o mapa aqui, em 18 milímetros previstos, com 98% de probabilidade. Para o domingo, cenário favorável também para chuva, com 98%, 27 milímetros previstos para o domingo. É, domingo que, aliás, é dia de estarmos nas urnas, né? Definindo aí o futuro do nosso país, do nosso estado, enfim, exercer a democracia, né? Importantíssimo. Para segunda-feira, dia 5 de outubro, previsão de 11 milímetros de chuva, com 98% de probabilidade. O mapa mudou aqui, hein? Para terça, mais chuva, 30 milímetros. Para quarta, mais chuva, são 12 milímetros previstos. Quinta-feira, tem aqui uma pancada de chuva com 2 milímetros como previsão, enfim. Olha, segundo o mapa aqui, hoje chove, amanhã chove. Quinta-feira a chuva dá uma trégua, na sexta também, sábado volta a chover, chove no domingo, chove na segunda, chove na terça, chove na quarta, é muita chuva, né? 5h58.
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0: Olha, a Rádio Jordão e a Paróquia São Miguel juntas promovem a tradicional programação em honra à Nossa Senhora Aparecida. Serão 11 santos terços, a começar na quinta-feira, dia 1º de outubro, e uma santa missa de ação de graças, na gruta da Torre da Rádio Jornal, para marcar o dia da padroeira do Brasil, a nossa mãe Aparecida. Participe, abra o seu coração, fortaleça a sua fé e que Deus abençoe o seu amanhecer nesta terça-feira, feriado municipal. Olha, no Bom Dia 104, a oração da manhã com o padre Reginaldo Manzotti. Bom dia, padre!
2: Maria, bom dia, amados filhos e filhas. Hoje, dia 29 de setembro, também dia de São Miguel, Rafael e Gabriel, os arcanjos de Deus. Arcanjos do Senhor, vem em meu auxílio. Arcanjos de Deus, vem em meu socorro. Pedindo que a palavra de Deus esteja tão presente em nossa vida, façamos o sinal da cruz em nome do Pai, do Filho e do Espírito Santo. Amém. Senhor Deus da vida, que criastes o homem à vossa imagem e semelhança, pensastes com amor os caminhos a serem percorridos para nossa felicidade e salvação. Senhor, por muitas razões a humanidade se perdeu dos preceitos. Por isso mandastes os profetas e, por fim, nosso Senhor Jesus Cristo, para nos trazer a plena revelação do verdadeiro amor a Deus, ao próximo e a nós mesmos. Obrigado, Senhor, por deixar esta revelação na palavra. Palavra que nos orienta, palavra que nos corrige, palavra que nos ilumina, palavra que nos traz dignidade de filhos de Deus. manda teu Espírito, Senhor, no início deste dia, para que compreendamos esta palavra e, compreendendo-a, possamos vivê-la. Manda teu Espírito, Senhor, com o dom do entendimento, com o dom da sabedoria, e que possamos ver os teus sinais em tudo e em todos. Senhor, recorremos à Santa Teresinha do Menino Jesus. Ela, tão íntima de nosso Senhor Jesus Cristo, possa nos valer nesta manhã. Santa Teresinha do Menino Jesus, fazei-nos simples e dóceis, humildes e confiantes. Santa Teresinha, que prometestes passar o vosso céu fazendo bem sobre a terra sem descanso, eu me recomendo a vós, Santa Teresinha. Ajudai-me a viver tão profundamente unido a Jesus, tão profundamente vivenciando os mandamentos e os santos evangelhos, que eu possa um dia estar convosco no reino de Deus. Santa Teresinha, não se canse de interceder por mim, até de ver-me um dia no céu com os anjos e santos. Pai nosso, que estais no céu, santificado seja o vosso nome. Venha a nós o vosso reino, seja feita a vossa vontade, assim na terra como no céu. O pão nosso de cada dia nos dai hoje, perdoai-nos nas nossas ofensas, assim como nós perdoamos a quem nos tem ofendido. E não nos deixeis cair em tentação, mas livrai-nos do mal. Amém. Ó Deus, para o dia de hoje, que a Bíblia esteja em minha mão, a palavra de Deus no meu coração e os meus pés na missão. Um bom dia a todos. Amém.
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0: Olha, no centro de São Miguel do Iguaçu, temperatura na casa dos 25 graus centígrados.
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0: Olha, o dia já tá clareando, a cidade acordando e o povo já na luta, na lida, na correria. Mesmo feriado, né? Feriado municipal, dia do nosso padroeiro todo poderoso e protetor, São Miguel Arcanjo. Primavera brasileira, lua cheia, temperatura na casa dos 25 graus centígrados. E a Rádio Jornal FM continua levando informação, música e companhia para você nesta terça-feira, tá bem? Tá no ar a segunda hora do nosso Bom Dia 104. O galo já cantou aí, ô Topete? Canta lindo, né? Canta grosso, Topetão, hein? Ô caboclo! Cantando firme na madrugada. Café tá na mesa? Santo e abençoado de todos os dias. Hoje, dia do nosso padroeiro. Feriado municipal, o chimarrão tá pronto, de mão em mão aí? Então bora para mais uma manhã juntos de terça-feira. 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
0: Meu amigo Nélio Fux, bom dia. Da Sema Maia também acompanhando o nosso Bom Dia 104. Islanda Correia, um grande abraço. Claudinho Pereira, Isabel Stanger, a Isabel e o seu Antônio, né? Acompanhando o nosso Bom Dia 104, Tilacão também, Sério Richter. Bom dia, obrigado pela companhia. 6 e 8, Guilherme Santiago Cantão. Modão, hein? Meia-noite e meia. Bom dia, uma ótima terça-feira. Feriado. Estamos aqui ao vivo do pé do rádio, hein? Bom dia.

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2: Terça-feira, 29 de setembro, dia do nosso padroeiro São Miguel Arcanjo, feriado municipal. Primavera brasileira, lua cheia, 25 graus a temperatura aqui na área central de São Miguel do Iguaçu. Olha, famílias de Santa Rita, bom dia, Santa Rosa do Cuí, pessoal do distrito, Serra do Mico também, São Brás, São Carlos, pessoal do distrito de São Jorge, um grande abraço, bom dia, São José do Cuí, Balneário Ipiranga, alô minha amiga Nadira Carminati, um abraço para a senhora, São Lourenço, famílias acompanhando o nosso Bom Dia 104, comunidade de Linha Cacique também, São Vicente, Saquarema, Muruçanga, Vila Rural, Verdes Campos, pessoal acompanhando, né, a nossa programação, para vocês com muito carinho, claro. Um grande abraço, bom dia, obrigado pela sintonia.
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2: 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O nosso Bom Dia 104. Tere Mota, mulher das bolachas, aliás, deliciosas bolachas, né, Tere? Um abraço para você, obrigado pela sintonia, Nélio Fux também, Iracema Maia, Islanda Correia, alô Mauritânia, bom dia Islanda, Claudinho Pereira sintonizado conosco, e o meu amigo Célio Richter, pediu um modão aqui, Jones de Souza, se possível, toca pra gente aí um Carlos César e Cristiano. Vai vem do Carreiro, bom dia modão, terça-feira, feriado municipal, bom dia, bom dia.

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11: Olha, um ótimo feriado para você hoje, terça-feira. Alô, meu amigo Lídio Richter. Hoje tem torresmo fresco por aí, hein? Quem sabe eu dou uma passada à tarde por aí, meu amigo. Um abraço, fiquem com Deus. Bom dia, eu volto daqui a pouquinho com o Jornal da Manhã.

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2: Em São Miguel do Iguaçu, 6 horas 30 minutos.
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0: padroeiro do município. Manhã de terça-feira, estamos na Primavera Brasileira. A lua é cheia. Temperatura neste momento, aqui no centro da cidade, na casa dos 25 graus centígrados. São 6 horas e 33 minutos, 6h33. Atenção para as manchetes da edição de hoje do Jornal da Manhã. Festa da Matriz, em honra ao padroeiro São Miguel Arcanjo, reúne grande público e mantém tradição. Defesa Civil alerta para risco de temporais no Paraná. Prefeitura de São Miguel do Iguaçu abre licitação para concessão de 3 quiosques em espaços públicos. 11º Torneio Internacional de Pesca ao Tucunaré acontece em outubro, em Missal. No giro policial, homem de 38 anos morre após perder controle de motocicleta na BR-277. Marinha e bombeiros fazem buscas por 2 pescadores desaparecidos no lago de Itaipu. Incêndio destrói residência e família perde tudo. Homem é detido após agredir e ameaçar companheira com machado. Polícia Civil prende líder de grupo investigado por furtos de veículos. Operação integrada resulta na prisão de paraguaio especialista em furtos de caminhonetes Hilux. E ainda na edição de hoje do Jornal da Manhã, esportes. Seleção brasileira enfrenta novamente a Austrália daqui a pouco, às 7 da manhã, em mais uma partida amistosa. Defendendo a seleção do Uruguai, a Arrascaeta do Flamengo sofre fratura no punho com indicação de cirurgia. Corinthians negocia quitação da arena em troca do nome do estádio. Conselho da Caixa Econômica Federal debate proposta. Inter tem débitos no valor de 120 milhões de reais e corre risco de mais 5 transfer bans. Grêmio marca jogo treino com o Sindicato dos Atletas Profissionais do Rio Grande do Sul antes de retorno do Brasileirão. Departamento de Esportes de São Miguel do Iguaçu marca para amanhã, quarta-feira, 30 de setembro, reunião do Campeonato Municipal de Futsal. No Jornal da Manhã, loterias, confira os resultados da Loto Fácil, Quina, Loto Mania e Dupla Sema. 6 horas 35 minutos, 6h35 são estas as manchetes da edição de hoje do nosso Jornal da Manhã. 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
6: Olha, para esta terça-feira, a aproximação de uma frente fria aumenta a instabilidade atmosférica em todo o Paraná. Os ventos de noroeste favorecem a entrada de ar quente com temperaturas que podem ultrapassar os 36 graus no noroeste do estado. Olha, a combinação entre calor e avanço da frente fria favorece a ocorrência de tempestades isoladas em todas as regiões, com previsão de chuva forte, raios, granizo e rajadas intensas de vento. Olha, neste momento, 25 graus a temperatura aqui na área central de São Miguel do Iguaçu. Previsão para hoje, terça-feira, dia 29. Olha, o cenário mudou aqui, hein? Tem 9 milímetros de chuva, com 98% de probabilidade. Para amanhã, quarta-feira, mantém os 65 milímetros como previsão. Muita chuva, né? Com 98% de probabilidade também. Para quinta-feira, dia 1º, começamos a jornada dos Santos Terços, né? Na Gruta, que está em reforma, graças a Deus, graças à colaboração de muitos também, na Estrada para Aurora do Iguaçu, lá na torre da emissora Rádio Jornal. Santos Terços, que começam na quinta-feira, dia 1º de outubro. Participe, você é o nosso convidado todo especial. Tempo bom para quinta-feira, tempo bom também para sexta-feira. Cenário começa a mudar, favorável para chuva no sábado, com 18 milímetros previstos, 98% de probabilidade. Para o domingo, domingo de eleições gerais neste país que amamos, que é o nosso Brasil, teremos 27 milímetros de chuva como previsão, como probabilidade, 98%. Olha só, 27 milímetros com 98% de probabilidade. Vem muita chuva por aí, chove hoje, chove amanhã, dá uma trégua na quinta, na sexta, volta a chover no sábado, chove no domingo. Se o cenário não mudar, tem chuva para segunda, chuva para terça, chuva para quarta, chuva para quinta. Quer dizer, é muita chuva para nós em São Miguel e região. 6 horas 43 minutos.
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6: Ibovespa fechou a 182.991 pontos, queda de 0,26%. Dólar comercial fechou a R$ 5,22. Dólar paralelo em Foz do Iguaçu é comprado a R$ 4,80 e vendido a R$ 5,21. Peso argentino em Foz é comprado a R$ 325 e vendido a R$ 293. Guarani, com R$ 1 você compra 1.280 guaranis e 1.125 guaranis equivalem a R$ 1. Poupança rende 0,67% ao mês. 6 horas 44 minutos.
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6: Olha, no fechamento de ontem, segunda-feira, soja valia R$ 139,00 a saca de 60 quilos, milho R$ 58,00, trigo R$ 79,00. Mercado comprador, Lar Cooperativa. Boi gordo Nelore, R$ 359,95, arroba. Vaca gorda Nelore, R$ 329,50, arroba. Bezerro Nelore desmame, R$ 17,40 o quilo vivo. Frango, R$ 4,81 o quilo vivo. Suíno, R$ 5,21 o quilo vivo. Tilápia, R$ 8,72 o quilo. Leite, R$ 2,89 o litro. As informações e os preços são do Centro de Estudos Avançados em Economia Aplicada, CPEA. Mercado Agropecuário, próxima edição às 11h40, 6h46.
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6: O Brasil recebeu uma avaliação positiva da União Europeia sobre os controles sanitários nas cadeias produtivas de carne, de aves e mel. O relatório da Direção-Geral de Saúde e Segurança dos Alimentos considerou que os procedimentos brasileiros atendem às exigências da legislação europeia. O resultado foi divulgado pelo Ministério da Agricultura ontem, segunda-feira. A decisão final sobre a reinclusão do Brasil na lista de fornecedores do bloco será discutida nos dias 20 e 21 de outubro. O país havia sido retirado da lista em maio devido à falta de garantia sobre o uso de antimicrobianos como promotores de crescimento na produção animal. Notícias Agrícolas, próxima edição às 9h40. 6h47.
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6: Lotofácil, concurso 3.791. Vamos ao resultado. Anote 0102, 04, 06, 08, 09, 11, 12, 13, 14, 15, 16, 19, 24 e 25. 15 acertos, uma única aposta ganhadora levou para casa R$ 1.612.688,47. Olha, o ganhador é de Natal, no Rio Grande do Norte. A estimativa de prêmio agora do próximo concurso, a ser realizado hoje, terça-feira, é de R$ 2.000.000. Aqui na concurso 7.129, anote o resultado, 14, 22, 37, 42 e 60. 5 acertos, não houve ganhadores. Estimativa de prêmio agora para o próximo concurso a ser realizado hoje é de R$ 12.500.000. Lato Maria, concurso 2.981. Anote o resultado. 15, 21, 24, 33, 34, 37, 43, 50, 60, 61, 64, 69, 71, 75, 76, 81, 86, 96, 97 e 99. 20 acertos, não houve acertadores, 0 acertos também não. Portanto, a estimativa de prêmio agora do próximo concurso a ser realizado amanhã, quarta-feira, 30, aliás, último dia do mês de setembro, é de R$ 6.700.000. Dupla Sena Concurso 3014. Anote o resultado do primeiro sorteio. 11, 20, 24, 25, 33 e 49. Não houve ganhadores. Segundo sorteio, vamos ao resultado. 24, 26, 31, 35, 39 e 43. Não houve também ganhadores. Estimativa de prêmio agora do próximo concurso, a ser realizado também amanhã, quarta-feira, é de 6 milhões e 200 mil reais. 6 horas 49 minutos, 6h49, você ouve depois do intervalo no Jornal da Manhã. Homem de 38 anos morre após perder controle de motocicleta na BR-277. Marinha e bombeiros fazem buscas, né? Por dois pescadores desaparecidos no lago de Itaipu. Operação integrada resulta na prisão de paraguaio especialista em furtos de caminhonetes Hilux. 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
6: Olha, 6 horas 54 minutos, 6h54, este é o nosso Jornal da Manhã, ao vivo pela Rádio Jornal, agora no FM 104.1. Eu sou o Jones de Souza, Cumprimento os ouvintes que interagem pelo Facebook, no chat do YouTube ou no WhatsApp 3565-1033. Estamos juntos, segunda a sexta, das 6h30 às 8 horas da manhã, com o nosso Jornal da Manhã. Daqui a pouco, às 7h30, tem Alessandro Cunhasque com o Jornal da Manhã Entrevista e, em seguida, o Jornal da Manhã Esportes. Olha, vamos agora com as informações do setor policial. 6 horas 54 minutos.
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6: Olha, um homem de 38 anos morreu após um grave acidente na noite de ontem, segunda-feira, na 277 em Santa Terezinha de Itaipu, entre, né, Santa Terezinha de Itaipu e São Miguel do Iguaçu. A vítima foi identificada como Cristiano Severino da Silva. Ele conduziu uma moto com placa do Paraguai quando perdeu o controle e bateu contra um obstáculo nas proximidades do pedágio. Equipes de socorro da IPR Iguaçu foram acionadas e prestaram atendimento, mas Cristiano não resistiu aos ferimentos e morreu ainda no local. A Polícia Científica e também o Instituto Médico Legal estiveram na ocorrência para realizar os procedimentos de perícia. O corpo foi encaminhado ao IML de Foz do Iguaçu. Olha, em Medianeira, a Polícia Militar foi acionada para atender uma ocorrência de violência doméstica. Um homem armado com um machado, isso mesmo, com um machado, imagine, teria agredido e ameaçado a companheira, além de causar danos dentro da residência. Na sequência, o suspeito entrou em luta corporal com outro homem. Durante a briga, os dois foram atingidos por golpes de faca e ficaram feridos. As partes foram encaminhadas para atendimento médico. O suspeito permaneceu sob escolta policial, enquanto a outra vítima ficou internada para passar por cirurgia. O caso foi encaminhado à delegacia da Polícia Civil, que deve tomar as medidas cabíveis. Também em Medianeira, infelizmente, uma residência foi completamente destruída por um incêndio na Vila Rural. O Corpo de Bombeiros foi acionado para combater as chamas, mas o fogo consumiu todo o imóvel. Apesar da intensidade do incêndio, ninguém ficou ferido. As causas ainda não foram confirmadas. A família perdeu todos os pertences no imóvel. Moravam um casal e 3 filhos, um menino de 8 anos, uma menina de 7 e outra de 1 ano e 7 meses. A mãe está grávida de 8 meses. Olha, a família agora precisa de ajuda para recomeçar após perder a casa e todos os bens no incêndio. Na região, a Marinha do Brasil e o Corpo de Bombeiros fazem buscas por 2 pescadores que estão desaparecidos no Lago de Itaipu. Os 2 são moradores de Entre Rios do Oeste e foram identificados como Rafael Rodrigo Reis e Jefferson Bax. Segundo as informações recebidas pelas equipes de resgate, eles saíram para pescar no Lago de Itaipu por volta das 2 horas da tarde de sábado, dia 26, e não retornaram. A Marinha foi acionada pelo Corpo de Bombeiros na manhã de domingo e enviou uma equipe da Capitania Fluvial do Rio Paraná para apoiar as buscas. As equipes também contam com o apoio da Armada do Paraguai. As buscas seguem de forma integrada, com embarcações e profissionais especializados. Até o momento, os 2 pescadores continuam desaparecidos. As equipes permanecem mobilizadas na tentativa de localizar a embarcação e também os ocupantes. Em Foz do Iguaçu, a Polícia Civil prendeu um homem apontado como líder de um grupo criminoso internacional investigado por furtos de veículos na região da Tríplice Fronteira. O suspeito é paraguaio e estava foragido desde julho de 2024, quando uma operação conjunta com a Polícia Federal desarticulou parte da organização. O homem foi localizado em um posto de combustíveis na região central de Foz do Iguaçu. Durante a abordagem, ele apresentou documentos falsos em nome de outra pessoa, mas a equipe identificou a fraude. Olha, de acordo com as investigações, o suspeito seria o principal articulador de uma série de furtos de caminhonetes Hilux na Tríplice. Olha, somente em 2024, o grupo teria envolvimento em mais de 100 ocorrências. O homem foi encaminhado à cadeia pública de Foz do Iguaçu e, claro, permanece à disposição da justiça. Uma última informação, uma operação integrada das forças de segurança resultou na prisão de um homem de nacionalidade paraguaia suspeito de envolvimento em diversos furtos de caminhonetes na região. Em São Miguel do Iguaçu, 6 horas 59 minutos.
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6: Olha, interrompemos nossa programação para a transmissão do horário eleitoral gratuito, conforme a legislação eleitoral. Dentro de 25 minutos, voltaremos com o Jornal da Manhã, aqui na Rádio Jornal FM.
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5: Sete horas mais 34 minutos, 7h34. Muito bom dia para você. Eu sou Alessandro Cunhasque, chegando com o Jornal da Manhã nesta manhã de terça-feira, hoje dia 29 de setembro de 2026. Temperatura 26 graus no centro da cidade. Não chegamos às 8 da manhã e já está quente, né? Fazendo calor. O sol está predominando por enquanto, com algumas nuvens ao horizonte, indicando alguma chuva. Dando uma espiada aqui no CIMEPAR, tem previsão de chuva para hoje, né? Temperatura aí batendo 26 graus. Previsão de chuva para hoje no começo e no fim, no começo da tarde e começo da noite. São os dois momentos, não é um grande volume para hoje, é cerca de 9 milímetros, que chama atenção para amanhã, mais de 60 milímetros previsto para São Miguel do Iguaçu, que justifica um pouco aquela movimentação ao horizonte aqui de São Miguel, é umas nuvens mais escuras, ainda distantes, mas que quando vem, vem grandes volumes de chuva e dá para entender um pouquinho. Então, de hoje para amanhã, vamos se preparar aí que vai vir muita chuva. Agora são 7 horas 36 minutos. Vamos para as manchetes desta última meia hora do nosso Jornal da Manhã. 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A gente vai falar sobre o 11º Torneio Internacional da Pesca Tucunaré, que acontece em outubro em Missal. Prefeitura de São Miguel abre licitação para concessão de 3 quiosques em espaços públicos. Defesa Civil alerta para risco de temporais no Paraná. Falamos agora há pouco a respeito da previsão do tempo, né? A gente vai tentar entender que movimentação é essa também, o que pode estar chegando. Ontem, o município praticamente foi cercado por nuvens, né? Passando de cá para lá, com bastante relâmpagos e tudo mais, vento, deu até uma refrescada, mas não choveu de fato. E claro, a gente vai trazer o Festa Raiz, mais um episódio. Desta vez foi muito especial porque foi lá na festa da Matriz, em honra ao padroeiro São Miguel Arcanjo, que reúne grande público e mantém tradição. Aliás, São Miguel Arcanjo, nosso padroeiro, hoje comemorando, né? Mais uma data, mais um dia especial para São Miguel Arcanjo. Hoje feriado, São Miguel do Iguaçu. Vamos juntos aqui com o Jornal da Manhã também nesse momento do Festa Raiz, que vai homenagear um pouco, trazer um pouco dessa homenagem que foi feita na Matriz, já em ongas ao padroeiro, mas também a nossa forma de homenagear e trazer um pouquinho da questão religiosa e cultural de São Miguel do Iguaçu. Ontem, inclusive, estávamos falando isso aqui, né, dentro do jornal. Ontem esteve presente com a gente o secretário de Desenvolvimento Econômico e Turismo, a gente falando muito sobre as possibilidades, né, que estão se abrindo para São Miguel do Iguaçu. Depois, no Papo 104, a gente comentando a respeito do prato típico, falando das coisas de São Miguel. E São

0: Miguel Arcanjo, sem dúvida nenhuma, é um grande patrimônio do município aqui de Fé e que marca realmente, traz uma característica muito própria de São Miguel do Iguaçu. E a gente tem que observar tudo isso, né, para valorizar cada vez mais o que temos aqui. E o Festa Raiz trouxe um pouco disso, da nossa cultura, nossa capacidade de criar coisas novas, né? Olha, a gente vai ver isso no Costelão, hein? Ficou muito chique o trabalho da rapaziada lá. E também toda a animação com matinê e o almoço. Olha, que festa bonita esta festa em honra a São Miguel Arcanjo, realizada pela Matriz. A gente acompanha agora.
1: Casa cheia, comida boa e muita gente reunida. Foi assim a festa da Matriz em São Miguel do Iguaçu.
2: Gente, dá uma olhada nesse salão, está lotado. Isso para celebrar o padroeiro de São Miguel do Iguaçu, São Miguel Arcanjo.
3: E quem veio buscar o tradicional costelão encontrou uma novidade. A retirada ficou mais rápida.
4: Gente, eu quero mostrar para vocês aqui uma coisa. Olha o capricho e como as festas estão ficando top, hein? Como que é seu nome?
5: Maicon.
4: Maicon, conta um pouquinho desse sistema aí.
5: Olha, Cunhas, que agora nós estamos aqui com esse sistema que, né, padronizou agora, né, na hora de entregar o costelão aqui. Ficou bem mais apresentável, bem mais higiênico também, né? Então, ficou até mais fácil para a gente poder trabalhar na hora de entregar para o pessoal.
4: Tem que sistematizar, né? Porque é muita carne, né?
5: Exatamente, sistematizar. Hoje temos aqui 275 costelão. Aí fora espetinho e churrasco, que é pro outro lado, né? Então são em torno de 275 que foi assado aqui. E não tem transtorno, né? Ficou bem mais fácil para trabalhar.
4: E ó, vou mostrar aqui, ó. As caixas, ó. Ó. Tá aqui. A pessoa chega lá na frente. Costelão tá pronto. Só chegar e levar. Não tem fila, não tem nada. Olha, genial, gente. Simples e genial. Top, né? Qual que é seu nome?
6: É Newton Vasco Bonfim, popular jovem. Conhecido como jovem.
4: Gostou da praticidade?
6: Ah, sim, jovem. Que nas próximas festas continua dessa forma.
4: O senhor trouxe até a tapoeira aí, mas não precisou.
6: Não precisou. Nota 10. Parabéns pela iniciativa.
4: E olha só. Mais tarde, essa turma ainda vai gastar a energia do costelão na pista de dança.

0: Mas antes, teve muita gente trabalhando para a festa acontecer. Lembra o presidente Valdemar Carvalho?
1: É fruto de um trabalho muito grande, né, de toda a comunidade católica que fez. Foi a união das comunidades com toda a equipe da diretoria, né, e todas as pessoas que nos ajudaram.
2: A equipe da Secred Vanguarda também entrou no clima da festa, com toda a sua equipe participando. E quem esteve por lá, desta vez, foi Éder Luiz Bley, gerente regional de desenvolvimento da cooperativa.
3: Então, o Sicredi sempre vai estar apoiando, vai estar presente. Nós estamos aqui com a equipe de todas as agências aqui de São Miguel do Iguaçu. Nós estamos aqui participando, nós estamos aqui contribuindo com a festa. Nós estamos aqui com colaboradores trabalhando na festa, né? Então, isso é o Sicredi, isso é o cooperativismo de crédito, de estar muito presente na comunidade, de valorizar. E é uma forma também de retribuir todo o apoio, toda a participação, o relacionamento, o número de associados que São Miguel do Iguaçu tem no Sicredi.
0: Depois do almoço, ninguém precisou ir embora correndo. À tarde, teve muita música.
2: Eita, povo que gosta de dançar, hein? Quando a música termina e a festa chega ao fim, fica aquilo que fez tudo acontecer. Gente que trabalhou, gente que veio participar e uma comunidade feliz por estar reunida mais uma vez. Gente, tá de parabéns, né? Que festa bonita, festa muito bonita aqui da nossa matriz, festa em honra a São Miguel Arcanjo, nosso santo protetor e padroeiro aqui do município de São Miguel do Iguaçu. Parabéns aí a todos os envolvidos neste momento, né? Foi realmente muito legal e parabéns pela praticidade, gostei muito. Para quem não conseguiu pegar ali, inclusive tá lá, tá? Nosso Instagram e Facebook, Rádio Jornal São Miguel, para assistir esse conteúdo, tá? Para quem não conseguiu entender ali no, na parte do costelão, é que o costelão ele tá sendo, ele passou a ser embalado numa espécie de papel manteiga, né? No primeiro momento, e colocado dentro de caixas, né? Uma caixa bem compacta que cabe exatamente a costela. E ficou maravilhoso, porque as pessoas muitas vezes não têm a tapoeira correta, muitas vezes tinha que picar ou quebrar, cortar o costelão, fazer em fatias para caber nos recipientes ou levar nos papelão, levar com aquele papelão arredondado que servia também de prato em alguns momentos, né? Enfim, ficou muito prático, muito bom. A pessoa chega sem bagunça, sem problema nenhum com o seu costelão. Então, parabéns aí pela iniciativa. Quem teve a ideia foi espetacular. Olha, eu vou para o intervalo. Na sequência, eu volto com os demais assuntos já prometidos e manchetados por aqui. Agora são 7 horas mais 44 minutos. Esse é o nosso Jornal da Manhã, ao vivo, todos os dias, das 6h30 até as 8 da manhã. Daqui a pouquinho ainda tem o Jornal da Manhã Esportes.
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6: 7 horas mais 53 minutos, 7h53, estamos de volta com o nosso Jornal da Manhã e até estava esquecendo, né? A seleção brasileira está jogando nesse momento e 39 minutos da primeira etapa está perdendo para a Austrália, 2-1. É difícil, hein? Seleção brasileira, ninguém mais respeita. O Wanderson, ex-lateral do Grêmio, né? Que está jogando no Mônaco da França, abriu o placar. Os australianos viraram ainda na primeira etapa. Olha, difícil ver a seleção acertar uma sequência de passes. Depois eu falo mais, dou mais uma passada nesse resultado aí, que é impressionante, né? 7h53, a Prefeitura de São Miguel do Iguaçu abriu a licitação para a concessão de uso de 3 quiosques em espaços públicos do município. Os locais ficam na Praça Central Henrique Gallery, na Praça Noé Nunes de Medeiros e no Jardim Social e no Lago Municipal. O valor mínimo mensal é de R$ 811 para cada quiosque e o prazo de concessão será de 60 meses. A licitação será pelo critério de maior oferta. A sessão do pregão acontece amanhã, quarta-feira, dia 30, a partir das 8h30 da manhã, na plataforma compras.com.br, compras.gov.br. O edital completo está disponível no portal da Transparência do Município e no Portal Nacional de Contratações Públicas. Mais informações podem ser obtidas pelo WhatsApp 3565-8139. A Prefeitura de São Miguel do Iguaçu também autorizou o início das obras do saneamento rural na comunidade Guanabara e no assentamento Antônio Companheiro Tavares. As ordens de serviço foram assinadas no gabinete do prefeito. Os projetos incluem instalação de rede de água potável, hidrômetros e estruturas para os reservatórios. Na comunidade Guanabara, o investimento nessa primeira etapa é de cerca de R$ 79 mil. Reais. Depois será instalado um novo reservatório, com investimento aproximadamente de R$ 113 mil. Reais. Ao todo, o sistema da comunidade receberá cerca de R$ 192 mil reais em investimentos. Já o assentamento Antônio Companheiro Tavares será investido cerca de R$ 49 mil. Reais. O reservatório que já existe no local será aproveitado, com melhorias na estrutura na rede de distribuição. Somadas as duas obras, representam um investimento de R$ 128 mil reais nesta primeira etapa. O prazo para execução dos serviços é de 3 meses. As obras devem beneficiar cerca de 200 famílias das comunidades, ampliando o acesso à água tratada e melhorando a qualidade de vida dos moradores. A terça-feira deve ser de tempo instável em todo o Paraná. Segundo a Defesa Civil, há risco de alta para temporais, com chuva forte, rajadas intensas de vento, granizo, enxurradas e destelhamentos. A orientação é para que a população fique atenta às condições do tempo, principalmente durante as áreas de maior instabilidade. O meteorologista da Defesa Civil, Júlio Patrick, explica como deve ficar o tempo nas próximas horas. Atenção, né? Estava falando agora há pouco, né? Dando aquela espiada pela janela, a gente já vê uma movimentação no horizonte, traz um pouco de preocupação. Vamos acompanhar como, através do meteorologista, o Júlio Patrick, como deve ficar o tempo nas próximas horas.
11: Ao longo da quinta-feira, a situação se agrava no estado do Paraná. E tempestades severas serão observadas já desde o período da madrugada. Grande parte do estado do Paraná está em risco alto a muito alto para essas tempestades severas, que deverão ocasionar situações de destelhamentos, seja por granizo ou vendavais intensos, alagamentos e enxurradas. Cidades como Paranavaí, Querência do Norte e Umuarama estão na área de risco muito alto, especialmente no período da tarde e início da noite desta quinta-feira. As tempestades seguirão atuando sobre o estado do Paraná na sexta-feira, especialmente entre a tarde e noite, quando um ciclone extratropical se forma no Rio Grande do Sul e uma frente fria avança pelo sul do país, favorecendo a ocorrência de tempestades severas em todo o estado do Paraná. O risco é muito alto em áreas destacadas em vermelho no mapa, onde poderão ocorrer vendavais intensos, com rajadas de vento que podem superar os 100 km por hora, enxurradas, alagamentos e precipitação de granizo. Cidades como Toledo, Cascavel, Missal, Telêmaco Borba, Ponta Grossa, União da Vitória, Guarapuava, Manuel Ribas, Pinhão e Francisco Beltrão estão na área de risco muito alto para essas ocorrências ao longo da sexta-feira. Juntamente com tempo severo sendo previsto no estado, a chuva também será volumosa, especialmente entre a quinta e a sexta-feira, onde os acumulados poderão superar os 100 milímetros em toda a metade sul e central do estado. Os acumulados ainda poderão se aproximar ou passar pontualmente dos 200 milímetros em áreas do centro-sul, sudoeste, central e parte dos Campos Gerais. Cidades como Francisco Beltrão, Laranjeiras do Sul, União da Vitória, Manuel Ribas, Guarapuava e Telêmaco Borba estão na área de risco alto para precipitação volumosa que pode se aproximar dos 200 milímetros entre a quinta e a sexta-feira. Em decorrência do tempo severo e da precipitação intensa, a Defesa Civil recomenda que esteja atento às atualizações e emissão dos alertas de curto prazo. Por isso, se cadastre no 40199 para receber esses alertas aqui da Defesa Civil. Não se coloque em situações de risco e evite procurar abrigo próximo de árvores, postes ou muros. Evite trafegar por áreas que estejam alagadas ou submersas. E em situações de vento muito intenso, procure abrigo no cômodo mais interno da sua residência, longe de portas e janelas.
6: Bom, toda atenção, né? Dei uma espiada novamente aqui na previsão do tempo, né? Para São Miguel do Iguaçu, só para a gente ter uma noção do que está acontecendo. E a gente está vendo aqui que para hoje tem uma previsão pequena de cerca de 9 milímetros, né? Mas para amanhã é cerca de 65 minutos. E um detalhe, né? Tem um pouco de chuva prevista para hoje à noite e à madrugada esse tempo deve chegar. Por isso a gente tem que estar atento, né? Tomara que venha só chuva com tranquilidade, que é o que a gente sempre torce e tem fé. Enfim, mas para amanhã, uma previsão aí de pelo menos 65 milímetros de chuva, mais 60 milímetros, é muita água. Bom, vou virando direto aqui para as informações esportivas, só para fechar. Na verdade, o que está acontecendo nesse momento é o jogo da seleção brasileira, né? E o Brasil vai fechando a primeira etapa, perdendo para a Austrália pelo placar de 2-1. Na sequência, eu estou de volta com a Tati e o Papo 104. Até lá!
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1: 8:02.
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15: Opa, muito bom dia para vocês, gente. Estamos começando mais um Papo 104, manhã de terça-feira, feriadão aqui em São Miguel do Iguaçu. Se você tá ouvindo pela região aí, né? Aqui em São Miguel, hoje é feriado, dia de São Miguel Arcanjo. E nós vamos juntos com o Papo 104 até o meio-dia, contando com a sua participação, a sua interação. Deixa eu me apresentar por aqui.
16: Alessandro Cunhaski.
15: Eu tô com ela.
16: Tati Schunemann.
15: Bom dia pra você, Tati.
17: Bom dia, Cunhaski. Bom dia, gente querida da Jornal.
16: Bom dia.
17: Aê. E por aí, tudo bem? Tudo certo? Tudo na boa? Tudo suave nesta terça-feira?
15: É, ué, terçou, gente.
17: Tô ai, aqui. Que preguiça.
15: Que preguicinha, hein? Falar um negócio pra vocês. Ai, que dificuldade. Mas, ó, vamos
17: parece
15: lá, então.
17: Parece que essa viração de tempo tá deixando meio...
15: É, tá vindo muita chuva aí. Vamos ficar esperto. Quem lavou roupa, lavou, hein? Só roupa lavou. Só digo isso aí. Só falta não chover daí, né? Aí, só que eu tô, só pra, na minha defesa aqui, já me defendendo, né? É, eu tô replicando o Cimepar. Se eu falar errado pra vocês aqui, não acontecer o que eu tô falando, é, aí é culpa do Cimepar. Que é... Eles que são os meteorologistas que estão dando essa previsão. Não é culpa, não. Ó, deixa eu falar uma coisa. Ou quando tu recebe lá os negócios de avisando o... Avisando dos negócios lá que vai dar mau tempo, como que é lá da Defesa Civil?
17: Um alerta.
15: Um alerta, vai botar a culpa no celular? É o celular que tá te avisando. Ah,
17: a culpa tem que ser de alguém, né?
15: Pois é. Mas aí, ó, eu vou trazer a interativa de hoje pra nós, gente. A interativa do dia pra você participar, pra quem tá chegando agora nesse programa. A interativa é o assunto. Sabe aquele assunto quando você encontra uma pessoa que você conhece, tá lá na rua e tal, vocês dois, e aí, será que chove? Pois é, acho que chove e tal, e daí você acaba falando lá no assunto, você viu que a filha da vizinha engravidou? Pois é, ninguém sabe quem é o pai, daí tu começa a conversar vários assuntos, né, mas tu começa a partir de um assunto, a interativa é essa, a gente começa de um assunto e vai embora, vai conversando, vai batendo um papo, se divertindo, que é o principal aqui. A gente, nosso trabalho não é falar sério em nenhuma das circunstâncias. Então vamos de boa. Mas o assunto é interessante e ele é verídico, tá? Você viu a postagem do eu não sei quem que é o Bruno, que é o Marrone é o que não canta, né? Da dupla Bruno. A postagem do Bruno no Instagram, que o Bruno postou?
17: Não.
15: O Bruno era muito amigo do Rick, né?
17: Aham.
15: Que o Rick, infelizmente, todo mundo sabe que faleceu... É, num acidente aéreo, né, recentemente. O Bruno postou na sua rede social, depois vamos replicar isso.
17: Marrone.
15: É o, quem que é o que canta?
17: É o Bruno.
15: Então, o Bruno postou na sua rede social, né, que no seu rádio no... Ele tinha um radinho, tá? Ele tinha um radinho. Uhum. Ele tinha um radinho lá, sabe? Aquele radinho normal. Ele falou, ah, ganha não sei lá do que lá. Ele tá lá. Depois a gente replica aqui o que ele falou. Aí ele falou, o rádio estava desligado e aquele rádio com botão analógico. Aquele rádio, sabe aquele radiozinho com que tem que ligar. E aí ele falou que do nada tava ele e a esposa dele na sala. O rádio ligou sozinho e começou a tocar uma música do Rick Renner. Detalhe, aí ele tava contando assim, que fez uma homenagem antes, né, no último show que ele fez, tocou músicas do Rick, agradeceu e tal, porque foi uma pessoa importante na vida dele, né, o Rick também era compositor, né, então tinha um relacionamento muito bom e com muitos artistas. E a minha pergunta é, você acredita que as pessoas possam se comunicar após a morte com a gente de alguma forma? Já que estamos no hoje comemorando São Miguel Arcanjo, né? Ele que é o grande chefe dos exércitos celestes. E, não, agora eu tô falando sério, entendeu? Vou começar por ti. Você acredita ou não?
17: Não.
15: Não? Eu tenho dúvidas. Eu, sério, eu sei lá. Talvez em sonho. Eu não sei. Eu quero saber de vocês aí. Vamos lá, então? Quero ouvir a opinião da galera para participar. Lembrando, tá valendo o nosso kit primavera. Sabe que o sorteio vai ser amanhã?
17: Amanhã, dia 30.
15: Amanhã, então, ó. Uma ripa de costela, tá valendo. Tá valendo também uma caixinha de cerveja, um refri aí pra criançada. E mais uma linguiça para completar o kit. E um carvãozinho, kit completo para você aproveitar o seu churrasco nesse kit primavera para a gente comemorar a mudança de mais uma estação. Vamos juntos aqui no Papo 104 para Combate Max, Lavita Produtos Naturais, Sema Clínica de Especialidades Arai, Farmácia São João, Paulinho Materiais de Construção, Ideal Supermercados, Relojaria Ótica Oriente, Plano Sapissu, Restaurante dos Anjos e Barbie Pet Rações e Mimos. Tá chegando na sequência Cleiton e Romário.
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11: Atenção redobrada com finanças. Evite gastar mesmo com boas oportunidades de diversão e apostas. Se estiver solteiro, um novo interesse pode animar sua rotina, enquanto o amor no relacionamento fica mais intenso. Mas cuidado com os ciúmes, a cor é o azul. Dia para mostrar seus talentos com confiança, mas evite resistir às mudanças. Sua família fica acolhedora e generosa, embora a teimosia pode criar tensões à noite. No amor, seja direto e valorize conexões sinceras, apostando na simplicidade e na autenticidade. A cor para hoje é o azul claro. Gêmeos. Ótimo dia para compartilhar ideias, fazer networking ou participar de entrevistas. Mas cuidado para não falar demais. Vale aproveitar momentos de descanso no sofá para recarregar. No amor, o clima fica mais reservado. A cor para hoje é o violeta. As oportunidades de melhorar seus ganhos aumentam. Mas cuidado com os gastos impulsivos à noite. A vontade de estar perto dos amigos cresce e um encontro simples pode acontecer ou até mesmo evoluir para algo mais sério. No amor, momentos casuais podem abrir espaço para o romance. A cor para hoje é o azul.
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1: Bora, gente! Vamos lá, é o Papo 104 por aqui. A gente segue até o meio-dia desse feriado. Estamos ao vivo, tá? Vamos destacar que estamos ao vivo. Inclusive, trouxe um tema hoje um pouco diferente, mas interessante, que talvez muitos de nós já tenham vivido algo parecido. A gente tem vergonha até de falar, né? Aí eu, sinceramente, tive vários sonhos já e a gente fica um pouco confuso, de certa forma. É difícil de explicar, mas eu vou deixar aqui, ô, Tati... É, o áudio do Bruno, da dupla Bruno e Marrone, tentando explicar o que aconteceu com ele, que é bem interessante.
2: Eu tava aqui na cozinha, aqui tem um radinho que a gente ganhou do Marrone Leonardo Cabaré, da rádio Liberada. De repente o rádio ligou sozinho, tava só eu e a Gleide aqui, e tava tocando uma música do Rick Renner. Eu vou falar pra você um negócio, não tem explicação, porque esse rádio, pra ligar ele, tem que fazer isso aqui, ó.
3: Um barulhinho. Ó.
2: Entendeu? Ele simplesmente ligou sozinho. E nós fizemos 4 shows, nós fizemos 4 homenagens ao Rick. E pedimos pro pessoal aplaudir, falamos da carreira dele, cantamos a música deles. Agora, isso que aconteceu aqui, só pode ter sido um agradecimento dele pra nós. Ou alguém me fala alguma coisa, que não tem como. Não tem explicação. E que não é mentira, não é verdade. Por Deus.
1: Rapaz.
3: E aí, curioso, né?
1: Rapaz, falar um negócio, hein? E aí, Tati, não dá uma arrepiada, hein?
3: E aí, o Almir tem a opinião dele.
4: Bom dia, Tatiele. Bom dia, Alessandro.
3: Bom dia, Almir.
4: Olha, eu penso assim.
3: Ah.
4: Quando a pessoa morre, ele não tem o poder mais de aparecer para ninguém, a não ser através de sonhos, que a pessoa fica pensando naquela pessoa, às vezes gostava de conviver com aquela pessoa, coisa assim, tinha uma boa convivência. Daí a pessoa vai, às vezes, dormir pensando naquela pessoa, o bem que aquela pessoa fez, ou o mal que seja, vai saber, né?
3: É.
4: Então... A comunicação da vida após a morte, eu acredito sim, mas em sonhos, seja bom ou seja ruim. Porque aparecer assim ao vivo e a cores, eu acho que ninguém tem esse poder a não ser Jesus Cristo. Ele sim, mas e comedor de feijão que vive sobrevivendo por aqui, por esse universo... Eu acho que não, minha opinião, né? Ótimo feriado e que São Miguel Arcanjo e os arcanjos todos nos proteja. Um abraço para vocês e para todos que estiverem ouvindo.
3: Um abraço, Almir, obrigada pela sua

0: opinião. Gostei do ao vivo e a cores com comedor de feijão.
1: Ai, traz um pouquinho da nossa insignificância, né? A gente não quer ser insignificante, mas a gente é, né?
0: Ai, ai. E abração, Almir. Ele acredita que em sonho pode aparecer. Se a pessoa fica muitos dias ou passa o dia, vai dormir pensando em determinada pessoa, aí no sonho é... ele acredita que pode acontecer de atrair o pensamento e ficar com aquilo. Essa é a opinião do Almir. E aí, Islanda, o que, que tu tá aprontando pra hoje, mulher? Me conte tudo e não me esconda nada.
2: Só um porquinho. Matando um porquinho, churrasquinho.
0: Matando porquinho.
2: Hein? Bom dia, Alessandro. Bom dia, Thais.
1: Dia.
2: Abençoada. Feriado.
0: Pra ti também.
2: Feriado pra você, pra quem não faz nada.
1: Então. Tá meio ácido hoje. O levantou hoje assim, ó.
0: Ai, calma que tem mais.
2: Minha opinião que com Deus temos comunicação. São Miguel Arcanjo é um dos santos que me protege. E eu tenho duas santas queridas, que é Nossa Senhora Aparecida. Eu sou Miguel Arcanjo. Esses eu peço, eu acredito. Agora conversar com mortos só em sonho, que eles vêm e conversam comigo. Beleza, um bom dia abençoado.
0: Valeu, Islandinha! Um abraço pra você. Tá aproveitando lá, tá carneando. Isso. E deu a opinião dela aí também.
1: Eu tenho uma opinião também. O seu João Correia, hoje é tudo sim, tá? Ó, não, ó, pelo que eu senti ali, né, eu senti ali, ó, hoje não discorda de nada, não é um bom dia pra discordar hoje, seu João.
0: Ô, Islanda, sabia que o seu João foi e encontrou o cunhasque na festa ali da matriz, que dá uns cascudos, né?
1: É, tipo, ainda bem que eu corro mais, seu João, senão, meu...
0: O seu João falou, vou pegar a correia, moleque, vou te dar uma parlada.
1: Ai, meu Deus.
0: Brincadeira, ele nem falou isso, não, coitadinho, ele é tão queridinho.
1: É, você vai ver. 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

0: Obrigado, meu irmão.
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0: para Leão, Virgem, Libra e Escorpião.
1: A carreira ganha destaque com a Lua no ponto alto do seu mapa, trazendo segurança e boas oportunidades. Aproveite para avaliar o futuro e agir com persistência. No amor, seu charme fica em alta e pode conquistar corações. A cor para hoje é o preto. Virgem. Dia de organização e planejamento, aproveitando a Lua em Touro para colocar ideias em prática. Faça suas pausas, aprecie momentos que elevem o seu bem-estar e desacelere no período da noite. No amor, mantenha os pés no chão ao explorar novas possibilidades, especialmente pelas redes sociais. A cor é o verde. Ótimo dia para revisar suas finanças e economizar, mas cuidado ao misturar dinheiro e amizade. Nada de emprestar, pelo jeito, então. Novas conexões podem fortalecer sua rede social, mas evite assuntos delicados. No amor, a paixão fica em alta, mas mantenha cautela com possíveis descobertas. A cor é o amarelo. Escorpião. O sucesso está positivo no trabalho, com boas chances de promoções e novas parcerias, especialmente para quem trabalha por conta própria. No amor, o clima fica quente e sedutor, mas evite o ciúme excessivo. Aproveite o dia para fortalecer os laços e viver momentos especiais. A cor para hoje é o prata.
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14: 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Bom, a gente ouviu mais cedo, né? O Bruno falando a respeito do amigo Rick, né? Que, segundo o Bruno, o rádio ligou do nada, sozinho, começou a tocar uma música do Rick, da dupla Rick Renner, E diz ele que achou que foi uma mensagem do amigo, né? Que faleceu, né? Diga-se de passagem. Você acredita nessas manifestações? É o que a gente quer saber. Já recebemos duas opiniões. Tatizinha.
1: Nosso WhatsApp está liberado para você mandar aqui para gente. É o 3565-1033. Fica à vontade aí para dar sua opinião, tá? E a Marli, ela tá dizendo que às vezes ela acredita que pode aparecer também em sonho. Mas ela diz assim que não. Que não acredita no geral, no contexto geral, pelo que eu entendi que ela escreveu, ela não acredita. Mas, tá em cima daquilo que o Almir falou, provavelmente, que se a pessoa fica pensando muito na outra, acaba sonhando, tendo ali alguma lembrança, algo nesse sentido. Mas aparecer assim e falar e tocar nas coisas, aí ela não acredita. Não.
14: Ligar as coisas do nada, né? Porque o radinho em questão não era nem uma Alexa, né? Era um radinho daquele que você tem que virar o botãozinho ali pro negócio ligar, né? Que ele fez até o clique. Você ouvia ali no vídeo que a gente mostrou o áudio do vídeo, né? Dá até o clique no radinho e falou que ligou. Segundo, ele ligou sozinho, né?
1: Eu, hein?
14: Eita, não, e o pior assim, não é só ligar sozinho, é tocar a música, tá tocando a música do dele, né?
1: Mas sabe o que eu tô com medo mesmo hoje? É de um porco vir falar comigo.
14: Como assim?
1: Porque eu recebi mais uma foto.
14: Dessa
1: vez é do David, que tá lá carneando.
14: Meu Deus do céu, eu vou sonhar.
1: Já é o segundo, já em menos de meia hora que eu recebo.
14: Eu vou sonhar com um porco falecido assim, gente.
1: Hoje eu vou estar lá almoçando minha sardinha lá no prato, que é a única coisa que eu acho que tem em casa, que eu não me programei. Aí eu vou olhar pro meu prato e vai ter um pernilzão assado lá, um negócio assado lá pra eu comer.
14: Carninha fresca. Vocês ficaram com dó também da Tatiele ou não?
1: Um abraço, David, tá ligadinho aqui na programação, mandou a foto e, claro, já logo cedo, aquele copinho com aquela água com limão, sabe?
14: É xarope.
1: Xarope é bom pra digestão, né, David? Claro.
14: Bom pra garganta, bom pra mente, evita medicações pesadas, né, David? Isso aí deixa a vida mais leve. Isso, você fica mais sociável, mais agradável. É um medicamento poderoso. Eu tomei muito isso aí na praia, viu, David?
1: Só tá faltando pezinho na areia, o resto...
14: Agora tá longe.
1: Daqui a pouquinho eu coloco o áudio do David aqui que ele mandou, tá abaixando, eu já coloco, tá, David? Um abração pra você, obrigada pela sua companhia. Já, já a gente volta com mais 3565-1033, fica à vontade pra falar com
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14: Ó, pra acompanhar aí, hein? Quem tá com cisco no olho sou eu, né? É a música da Rainha Musical.

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13: Sagitário.
14: A lua taurina favorece uma rotina prática, ajudando a organizar tarefas e hábitos. Cuidado com o cansaço e a tentação de perder o controle na alimentação. Quem está solteiro pode encontrar alguém interessante. E quem já tem alguém especial deve demonstrar carinho. A cor para hoje é o vermelho. Capricórnio. Dia favorável para ajustar finanças e quitar dívidas. Mas cuidado com gastos impulsivos, especialmente com diversão. A lua e a sorte ficam ao seu lado, trazendo boas surpresas. No amor, uma paquera pode pegar fogo rápido, porém mantenha o equilíbrio para evitar ciúmes. A cor é o lilás. As parcerias no trabalho crescem e trazem boas oportunidades, abrindo portas para projetos em equipe. No amor, alguém especial pode surgir, mas cuidado com o passado. Aproveite o dia com equilíbrio. A cor é o marrom. Dia de mais praticidade, o que favorece reuniões, contatos e apresentações. Aproveite para resolver pendências e buscar novas oportunidades. Cuide da saúde com bons hábitos e relaxe à noite. No amor, sua timidez pode conquistar alguém especial. A cor é o azul royal.

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2: João Mineiro e Marciano. O Leandrão também pode, né? Whisky com gelo.

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19: Bora! 9 horas mais 3 minutos atuais. Rosto desmaquiado.

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3: Pela primeira vez, eleitor poderá baixar e ativar o e-título no dia da votação.
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3: Terça-feira, 29 de setembro de 2026, feriado municipal do padroeiro São Miguel Arcanjo. Estamos na Primavera Brasileira. 104 informa. 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Pela primeira vez, o eleitor poderá baixar e fazer o primeiro acesso ao aplicativo e-título no próprio dia da votação nas eleições gerais de 2026. A medida vale para o primeiro turno, em 4 de outubro, e para o segundo turno, onde houver, em 25 de outubro. Em eleições anteriores, o TSE interrompia novos acessos no dia da votação para evitar sobrecarga no sistema. Segundo o tribunal, a infraestrutura foi aprimorada e permitirá a emissão do e-título também nos dias de votação. O aplicativo pode ser usado para acessar o título eleitoral digital, consultar o local de votação, a zona e a seção eleitoral. A versão com fotografia também pode ser usada como documento de identificação, mas precisa ser apresentada diretamente na tela do celular ou tablet. Print da tela não é aceito.
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3: O Internacional apresentou em reunião do Conselho Deliberativo a situação financeira envolvendo transferências recentes. Segundo o clube, são R$ 56 milhões de reais em dívidas já vencidas com atletas desde 2021, além de outros 61 milhões a vencer. O Inter ainda possui R$ 202 milhões de reais em passivos financeiros previstos para os próximos 2 anos.
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1: Vamos, gente! Feriadão, que bom, hein? Saber que você tá ligado com a gente aqui no Papo 104. Quero lembrar hoje que, devido ao feriado, o Ideal Supermercado não estará atendendo. 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Vamos lá, Tatizinha, ouvir essa galera.
2: Rapidinho, qual que é a interativa de hoje? Só pra contextualizar.
1: A nossa interativa, assim, ó, você acredita que as pessoas que estão do outro lado do plano espiritual, né, as pessoas que já partiram, né, elas podem, de alguma forma, se comunicar com a gente? O Bruno, da dupla Bruno e Marrone, registrou o que ele julga ser uma comunicação do Rick, que era amigo dele, que, segundo ele, tinha um rádio lá na casa dele, que é um rádio daqueles analógicos, tem que virar o botão para funcionar, o rádio tá desligado, de repente o rádio ligou e começou a tocar uma música do Rick Renner. E ele entendeu isso como uma manifestação, né? Do amigo. Vocês acreditam que é possível?
2: O Tininho mandou o seguinte: a respeito do rádio do Bruno ligar sozinho, cachaça boa, hein? Ai, ai, ai, Tininho, cachaça boa, né? Depois de algumas coisas, aí até o mundo começa a girar diferente, né?
1: Vamos averiguar o que esse homem tá bebendo aí, que é bom. O negócio é bom, hein?
2: Começa a virar botão aí, fica meio estranho, né?
1: Ó, eu já vi muita gente beber por aí soltar o botão fácil. Deus do céu.
2: Ai, ai, ai. A Vilma, eu acredito sim e com conhecimento de causa.
1: Mudou o clima já.
2: Eu tenho que até mudar o tom pra ler, né? As pessoas muitas vezes não querem acreditar por medo. Existe mais coisas entre o céu e a terra do que a gente imagina.
1: É de se pensar, né?
2: É a opinião da Vilma, ela acredita.
1: Pois é, Vilma.
2: Ela acredita que entre o céu e a terra há mais coisas. Um abraço, Vilma! Obrigada pela sua participação e pela sua opinião.
1: Eu também, eu vou brincar e tal, mas o que a Vilma falou também me deixa intrigado. Detalhe, eu só espero que essas manifestações não venham puxar o meu dedo durante a noite.
2: Né? Se comporta.
3: Bom dia, Norte. Bom dia, Alessandro. Tudo
1: bom
3: bem?
1: Bom dia, tudo bem.
3: Eu não acredito muito que a pessoa se comunica com a gente, não, mas assim, logo depois, agora faz tempo, mas logo depois que meu pai e minha mãe faleceram, eu sonhava bastante deles, porque eu morei junto, né, e convivi com eles até o último momento, então assim, eu sonhava, assim, bastante deles, mas assim, que eles se comunicam com as pessoas, não acredito muito, não. Porque eu acho que depois que a pessoa vai, ela tem que descansar, a gente tem que deixar ela descansar. Então, essa é a minha opinião. Um abraço para vocês.
2: Um abraço, Lizete. A Lizete tá indo lá do... Vou pegar sempre o gancho do Almir, tá? Que o Almir falou que se pensar muito na pessoa, acaba sonhando. É, e é o que a Lizete comentou aqui, né? Logo depois que os pais dela faleceram, ela ficava pensando e aí vinha em sonhos. Então...
1: 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Mais uma para fechar?
2: Mais participação, então agora eu vou com aquela turma lá.
1: Opa!
2: Eu falei que eu ia pôr o áudio, que estão lá carneando. Eita. Tomando aquela água com limão pra isso. Ajudar na digestão, enfim, né?
1: Cuidado aí se o rádio ligar sozinho, né?
2: Amanhã eles mandam que eu tava aqui.
1: Depende do que eles estão bebendo, né?
4: Um abraço para todos os matadores de porco aqui, o CBT, o Reu, o Maurício, o David, todos os matadores de porco aí. Nós estamos fazendo o nosso almoço aí, ó. Top demais, com a caipirinha bem gelada aí. Aí sim.
1: Eita!
4: Toca aquela moda porque estamos escutando a Rádio Jornal aqui ao vivo pra nós.
2: Ah, esse, hein? E você vê que o time ali tava fraco, né? Faltava mais um, né?
1: Faltava.
2: Tinha pouca gente pra matar esse porco, então... Aí chegou o reforço, chegou agora mais um. Chegou o Daniel por lá também. Então, um abraço pra vocês aí que estão nesse feriado, terça-feira, trabalhando muito, né? Tão carneando, tomando aquela aguinha com limão pra ajudar aí na digestão, no organismo. Um abraço, Marada. Obrigada pela companhia aqui na Rádio Jornal.
1: Eu posso ter inveja? É pecado ter inveja? Eu já tô feriado tanto, né? Mas eu tô com inveja, pode?
2: Tá ligado? Ah, talvez se alguma coisa você possa puxar teu pé à noite, daí vai pela tua conta em risco.
1: Não, eu vou puxar essa caipira deles aí.
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1: Leonardo! Ó, é caipira com canudinho?

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13: Vamos que vamos, é o Papo 104 por aqui, junto com a gente, Restaurante dos Anjos, agora em novo endereço na Rua Caçador 326, em frente ao Posto Delta. 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Bora ouvir essa galera, hein, Tati?
14: Tem gente de aniversário hoje, hein? Tá pedindo uma moda boa também.
13: De aniversário?
15: Bom, minha.
14: Fala, amigão!
15: Deu um telefone com vocês. Na última terça-feira. Hoje eu vou fazer aniversário. Manda uma música pra mim.
14: Pode deixar, Miguel. Vamos programar uma música boa aqui pra ti, tá? Que Deus te abençoe hoje e sempre com muita saúde e muita felicidade também.
16: Nesta data tão...
14: Sobre a nossa interativa, a Rosimeire disse o seguinte. Eu acredito sim que pode vir algum sinal do além. Não para todos, mas para algumas pessoas.
13: Eita!
14: Eita!

0: quando eu era pequena, tinha uns 11 anos, aí nós tínhamos um relógio que fazia tic-tac, tic-tac, né? Uhum. E eu sonhei que a Nossa Senhora, assim, baixa pequenininha, vinha caminhando para o meu lado. Parecia real, assim. Mas era eu estava dormindo e o relógio fazendo barulho, parece que eu escutava ela batendo com os pezinhos, né? Eu não sei o que foi aquilo, acho que queria priorizar, mas eu tinha 11 anos, né? Não sabia ainda das coisas. Mas é assim, a gente sonha muito, que nem eu sonho muito com a minha mãe, com meu pai, com meu finado marido. Mas é a vida, né? Diz que quem tá pra vivo ali, daí. Quem sabe se eles não se comunicam com a gente lá. Tá bom? Um abraço.
1: Beijo.
2: Se eu for antes, eu aviso vocês como que é. Agora é minha vez. Eu volto pra visão Cunhasque como que é.
1: Não, pode ficar lá mesmo. Pode ficar lá. Eu quero. É, não se preocupa não, eu quero surpresa.
2: Eu não, aí se eu já vou em busca da paz, eu vou voltar pra...
1: É, vai voltar, se vai que lá é melhor, né?
2: Azuleide! Uhum. Eu acredito que aparece quando a gente pensa na pessoa que já faleceu. É. Ou fala dela e aparece no sonho.
1: Eita!
2: É, em sonho, Azuleide acredita sim. E já eu volto com mais participações.
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1: Rio Negro e Solimões, Maiara e Maraíza.
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3: Prazo para declarar o ITR 2026 termina amanhã. Ótima terça-feira, você conhece que Tatiele aos ouvintes do Papo 104. O prazo para entregar a declaração do Imposto sobre a Propriedade Territorial Rural 2026 termina nesta quarta-feira, dia 30. A declaração é obrigatória para proprietários e possuidores de imóveis rurais. Quem perder o prazo terá multa de 1% ao mês ou fração, com valor mínimo de R$ 50. A falta da declaração também pode impedir a emissão da certidão negativa de débitos e dificultar o acesso ao crédito rural. O pagamento do imposto também vence nesta quarta-feira. 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
12: 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O Tatizinha, vamos lá ouvir essa galera?
4: Bom dia, dona Tati.
13: Bom dia.
4: Bom dia, o conhaque, hein? Manda uma música boa aí para nós que nós estamos escutando aí, aproveitando as férias, tá bom? Valeu!
13: Valeu, Paulo! Um abração para você, obrigada pela companhia aqui no Papo 104.
12: Valeu, Paulão!
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2: Bora, gente, pra reta final da primeira parte. Daqui a pouquinho tá chegando o Padre Reginaldo Manzotti. A gente volta às 11 daí, tá? Hein, Tatizinha, mais participações?
3: A Sema falando aí, se acredita ou não acredita?
4: Bom dia, Tati. Bom dia, cunhado.
3: Bom dia.
4: Olha, eu... sei lá, mas meu pai...
3: Ah.
4: Ele contava que a mãe deles morreu, né? Uhum. No parto da irmã dele, do meu pai... E depois disse que, por causa que deixou muita criança pequena, né? Ficaram os contos pequenos, assim. Disse que ela vinha de noite lá, ela tampava eles na cama, os pés deles, que passava aquela mão gelada assim nos pés deles. E ela ia lá, ela enxugava a louça, ela lavava a louça lá na pia. Meu avô, eles chamavam meu avô para levantar, para ver quem é que estava lá. Lavando louça aquela hora e guardando as talheres dentro da gaveta. Diz que fazia tudo aquele barulho certinho.
3: Ô, louco, Sema! Até que essa parte de lavar louça eu achei um pouco interessante.
2: Se vocês souber um espírito diarista que tá
3: disponível. Que não me cobre diária. Ai, que maldade. Ah, Dona Maria, tem uma música que tava no baile e voltou, foi no cemitério, Capa de Chuva. Ai, já pensou essa música? Voltando no cemitério, Deus me livre. A Sema, ela tá lembrando também que hoje tem o baile. Não, é que amanhã, que hoje tem o baile 1:30 PM, tá?
2: Ah, 1:30 hoje. Hoje tem o baile.
3: Não é feriado, não.
2: Bailinho da terceira idade, né?
3: Aham. Uhum. Amanhã temos o da São Jorge.
2: Nossa, tem dois?
3: É, eu que entendi. São Jorge, que amanhã temos o bailinho. A partir de 1:30 já estamos lá no clube.
2: Precisamos de mais atualizações, por favor. Não tá muito claro a informação.
3: Manda é lá. Hoje ou amanhã? Porque ontem era pra falar que tinha hoje é pra falar que tem amanhã?
2: É melhor mandar um áudio aí, né?
3: Manda um áudio, Sema. Desenha aí, porque eu tô meio lerda hoje.
2: Deus do céu. E aí,
3: nada... É, hoje... Aí eu não vou falar pra você, eu vou falar errado. Mas o que eu entendi, que hoje tem o da Aurora e amanhã tem o da São Jorge, é isso?
2: Ah, tá. Nossa!
3: É isso?
2: Que pessoal, hein? Que pessoal festeiro, hein?
3: É, vamos lá que o padre já tá vindo. Enquanto isso, vou ficar uma hora pra entender os bailes aí do
2: público. Mas tá certo. 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Gente, está chegando o programa Experiência de Deus com o Padre Reginaldo Manzotti.
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0: Deus seja nosso Senhor Jesus Cristo. Para sempre seja louvado, queridos irmãos e irmãs. É terça-feira, Jesus das Santas Chagas. E quero saudar a todos em plena novena dos arcanjos, quinto dia, mas toque o sino, sacristão, os carrilhões. Hoje é dia dos arcanjos Miguel, Gabriel, Rafael. Arcanjos de Deus, vem em meu auxílio. Arcanjos do Senhor, vem em meu socorro. Arcanjos de Deus, hoje é o dia dos arcanjos. Hoje nós completamos os 40 dias da quaresma de São Miguel Arcanjo, mas a novena continua. Quero saudar a todos a partir da Rádio Evangelizar, de onde tudo começa, as rádios irmãs cujos nomes cito neste momento. Saúda você pela TV Evangelizar, sinal digital em todo o país, em várias cidades, canal aberto, pelo YouTube Padre Manzotti Oficial. Nós estamos lá com o 40º dia, fechando os 40 dias da quaresma de São Miguel. Se não fez, ainda é tempo de fazer. Pelo aplicativo da Associação Evangelizar é preciso, e todas as plataformas digitais. Filhos amados, povo querido, vamos juntos passar esta hora abençoada. Repito, é terça-feira das Santas Chagas, é dia dos arcanjos Miguel, Gabriel, Rafael. Em nome do Pai, do Filho e do Espírito Santo. Amém. Naquele tempo, Jesus viu Natanael que vinha para ele e comentou: aí vem um israelita de verdade, um homem sem falsidade. Natanael perguntou: de onde me conheces? Jesus respondeu: antes que Filipe te chamasse, enquanto estavas debaixo da figueira, eu te vi. Natanael respondeu: Rabi, tu és o Filho de Deus, tu és o Rei de Israel. Jesus disse: tu crês, porque te disse eu te vi debaixo da figueira? Coisas maiores que estas verás. E Jesus continuou: em verdade eu vos digo, vereis o céu aberto e os anjos de Deus subindo e descendo sobre o Filho do Homem. Senhor, o teu evangelho fala: verás coisas ainda maior do que estas. Verás os anjos de Deus subindo e descendo sobre o Filho do Homem. Arcanjos de Deus, venham sobre nós, venham sobre nós.
1: Há uma certeza que paira no
0: arcanjos,
1: auxílio celeste,
0: imediatos de Deus, venham em nosso socorro.
1: O céu se abriu,
0: Arcanjo Miguel,
1: ordem, se ouviu,
0: Gabriel, Rafael,
1: mensageiros
0: enviados de Deus, venham em nosso auxílio, venham em nosso socorro.
1: Vai nos tocar, os doentes.
0: Ajude-nos nas nossas batalhas.
1: A saúde.
0: E eu lhe pergunto: qual a batalha você está travando hoje?
1: Anjo Gabriel,
0: ou quantas batalhas você está travando hoje?
1: A verdade,
0: Arcanjo Gabriel,
1: ecoará.
0: A voz de Deus, o falar de Deus. o arcanjo da Anunciação. Toque naqueles que mais estão distantes da palavra. Leva-lhes a palavra de Deus, arcanjo Gabriel. O anúncio do Evangelho, a boa nova da esperança e da fé. Arcanjo Rafael, a cura de Deus. Olhai pelos doentes no dia de hoje, e que os raios curativos, assim como curaste Tobit, possa curar os enfermos, restaurar a saúde do corpo, restaurar a saúde da alma. Arcanjo Rafael, há tantos doentes.
1: Assalto, violência,
0: venha em auxílio a estas pessoas enfermas. Diga qual é a sua enfermidade. Arcanjo Miguel, príncipe, guardião, guerreiro, venha nos combates da nossa vida enfrentar os dragões.

defendei-nos no combate. Sede nosso refúgio contra as maldades e ciladas do demônio. Que Deus manifeste o seu poder sobre ele. Eis a nossa humilde súplica. Príncipe da milícia celeste, com o poder que Deus vos conferiu, precipitai no inferno Satanás e todos os espíritos malignos que andam pelo mundo tentando as almas. Arcanjos de Deus, venham em nosso auxílio. Arcanjos do Senhor, venham em nosso socorro. Hoje, dia dos arcanjos, qual é a tua súplica, seu pedido, seu clamor? Claro que a Deus, mas pelos arcanjos que Deus nos deu como auxílio na nossa luta na terra. Senhor, sede-nos propício. Senhor, venha em nosso socorro. Filhos e filhas, hoje é mais que especial. Por isso, avise seu amigo, sua amiga. Fale para as pessoas que estejamos juntos nessa experiência de Deus. Eu volto já, volte comigo.

0: 10 e 10.
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0: 10 e 13.
1: Filhas, vamos pedindo sempre, constantemente, arcanjos de Deus venham em nosso auxílio, arcanjos do Senhor venham em nosso socorro. Arcanjo Gabriel desempenha um papel importante na fé cristã. Ele é conhecido como mensageiro celestial. O evento mais famoso do Arcanjo Gabriel foi a Anunciação, quando ele disse a Maria que conceberia a luz e daria luz ao Filho de Deus. Gabriel, arcanjo, é padroeiro das comunicações, devido ao seu papel como mensageiro divino. Ele é invocado para aqueles que trabalham na área de comunicação, rádio, televisão, tecnologia. Portanto, da obra evangelizar é preciso, sem dúvida. Também o Papa Pio XII estendeu a várias profissões da evangelização. Na Bíblia nós sabemos em Lucas capítulo 1, 26, 32, quando ele aparece, ave cheia de graça, o Senhor é contigo. Também no Evangelho de Lucas, o arcanjo Gabriel fala a Zacarias que chegou o tempo dele receber a graça. Também o arcanjo Gabriel está no Antigo Testamento, no livro de Daniel, capítulo 8, versículo 15 e 18. Diz que Gabriel gritava: explica-lhe a visão. Dirigiu-se então em direção ao lugar onde me achava. A sua aproximação, fiquei apavorado e caí com a face na terra. Também em Daniel, capítulo 9, versículo 20 e 27, fala sobre o arcanjo Gabriel. Portanto, o arcanjo Gabriel é conhecido como o mensageiro celeste, o mensageiro de Deus. Traga-nos, Senhor, a boa nova do reino. Amém. Maria do Carmo, que a paz de Jesus esteja com você.
2: Afonso Araújo.
1: Alô.
3: Bom dia, Padre Reginaldo Manzotti.
1: Bom dia, Maria do Carmo. Você fala de onde?
3: Que prazer eu falar com o senhor. Eu falo aqui de Fortaleza.
1: Contagem regressiva. Praticamente falta um mês para o evangelizar. É preciso Fortaleza. E como é que você me acompanha ali em Fortaleza?
3: Em Fortaleza eu acompanho pelo rádio, a Dom Bosco, pela TV, que é o canal 21, né?
1: Tá certo, canal 21, rádio e Dom Bosco, e temos também a Jangadeiro e a Shalom.
3: Exato.
1: Diga lá, Shalom, minha exato. Querida.
3: Padre, eu queria, se fosse possível, deixar dois testemunhos e uma intercessão, se for possível.
1: Claro, né? Que é possível. Que eu... Pode falar, quais são os dois testemunhos?
3: Os dois testemunhos, o primeiro foi do meu filho, Elano Barbosa Sampaio, que ele tem 49 anos, desde os 12 anos de idade, que ele vivia nas drogas, no álcool, roubava as coisas de casa.
1: Meu Deus.
3: Padre, o senhor imagina o sofrimento que a gente passava.
1: Certo.
3: Eu sou casada, meu marido está com 2 anos que faleceu. Meu marido não aceitava de jeito nenhum.
1: Meus sentimentos pela perda do marido.
3: Queria que eu abandonasse ele, eu sempre lutando, internei ele várias vezes e pedindo a intercessão dos arcanjos, de Nossa Senhora, dos santos, de São Pio de Pietrelcina. Eu sempre pedindo isso desde o tempo que ele começou a usar drogas.
1: Certo.
3: E agora está com 6 meses que ele e a companheira dele, que ele estava morando na casa com a companheira, todos dois usavam droga. Era assim, o senhor nem imagina o sofrimento que eu passava.
1: Imagino, sim.
3: Mas Deus teve misericórdia de mim, que eu pedia: meu Deus, eu não quero morrer deixando meu filho nessa vida, não.
1: E faz 6 meses que ele largou?
3: Exato, ele disse que às vezes eu pedia, ele dizia: mãe, o vício é uma fala mais alta. Eu digo, mas você tenha fé. Quando foi agora por último, ele me disse, eu digo, meu filho, ele disse, mas mãe, eu tomei a decisão. A partir de hoje, com Deus na frente, eu não uso mais droga, não uso mais álcool.
1: Louvado seja Deus.
3: Então, faltado o vício do cigarro, padre.
1: Como é que é o nome dele? Elano?
3: Elano Barbosa Sampaio, então, 49 anos.
1: Então diga, o meu filho Elano.
3: O meu filho Elano.
1: É um milagre de Jesus das Santas Chagas.
3: É um milagre de Jesus das Santas Chagas.
1: E olha, Maria do Carmo, Deus não faz a obra pela metade. Se já começou a libertação, só falta o cigarro, mas também esta vai acontecer. Tá certo, filha?
3: Com certeza.
1: E o segundo testemunho, querida?
3: O segundo testemunho é meu, Maria do Carmo Barbosa Sampaio.
1: Pois não.
3: Eu tá com um mês e pouco, me apareceu um ardor muito grande, forte, do pé da barriga e das costas. Eu há 2 anos eu tive o câncer do reto, mas também fui curada. Pela intercessão que eu faço, fui curada.
1: Amém.
3: Aí, eu quando eu sentia dor, eu fui pro hospital, cheguei, saí daqui gritando, fiquei lá, mas eu, quando eu cheguei lá no hospital, que é muita gente, né? Eu só fazia louvar a Deus.
1: Certo.
3: Obrigado, Senhor. Obrigado, os arcanjos. Obrigado, Nossa Senhora. Mas, Senhor, eu quero fazer a tua vontade. Mas se for para eu ir, eu vou. Mas se não for, eu tenho muita gente, a minha família, para evangelizar.
1: Claro.
3: Você acredita?
1: Acredito.
3: Pois é. Aí fiz todos os exames possíveis que o médico pediu. Mas tudo deu normal, para honra e glória do
1: Amém.
3: Senhor Jesus Cristo.
1: Então diga, ai, eu sou o milagre de Jesus.
3: Eu sou o milagre de Jesus.
1: Amém, querida. Graça
3: Amém,
1: recebida.
3: Amiga. É graça testemunhada. Toca o sino, que é sacristão.
1: Isso mesmo. Qual o seu pedido de oração, querida?
3: O meu pedido, padre, é pelo meu bisneto, que ele tem 2 anos e 6 meses. Desde que ele nasceu, que ele tem um câncer na cabeça. E os médicos falam que é raro esse câncer.
1: Sim.
3: Aí ele tem que ir para São Paulo fazer essa cirurgia, mas a família não tem condições.
1: Entendi.
3: Aí eu peço com muita fé que ele vai curar o meu neto, meu bisneto.
1: Como é que é o nome do bisneto?
3: É Benjamin Souto.
1: Tá,
3: Benjamin
1: bom.
3: Souto.
1: Anoto,
3: 2 anos e 6 meses.
1: Anoto aqui, será levado no altar do Senhor, hoje dia dos arcanjos, e vai estar pelo menos 1 mês... sendo celebrada missas na intenção dele. É Benjamin do quê?
3: Souto.
1: Tá certo. Filha, que Deus abençoe e espero que você vá ao evangelizar, é preciso, lá no aterro da Praia de Iracema.
3: Certo, vou com minha filha, se Deus
1: quiser. Vai sim, e vamos juntos rezar pelo Benjamin e rezar para o teu filho conseguir toda a libertação. Gente, meu abraço à Fortaleza. Como eu disse, dia 31, nós temos um encontro marcado em Fortaleza. Dia 31, o evangelizar é preciso, Fortaleza, contagem regressiva. No dia 29, na sexta-feira, às 5 horas, missa dos voluntários na catedral. Se inscreva para ser um voluntário da obra Evangelizar é Preciso de Fortaleza. E dia 31... nós teremos, dia 30 é que nós teremos a missa. E dia 31, o evangelizar no aterro da Praia de Iracema. Meu abraço, Fortaleza, TV Evangelizar, canal 21.1, Jangadeira FM, Shalom FM, Dom Bosco FM, ao arcebispo Dom Gregório Paixão, arquidiocese de Fortaleza. Eu volto já, volte comigo.
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auxílio, arcanjos do Senhor, vem meu socorro. Arcanjo Rafael tem origem, um significado belíssimo. Rafael, Deus te cura, ou medicina de Deus. São Rafael está muito presente no livro de Tobias. Se lembrarem, nós fizemos a leitura orante. Em Tobias capítulo 5, versículo 3, tenho comigo o seu recibo, vai procurar um homem de confiança que te possa acompanhar mediante uma retribuição. E dizia, tendo saído, Tobias encontrou um jovem de belo aspecto, equipado para uma viagem. Sem saber que se tratava do anjo de Deus, ele o saudou e disse-lhe, de onde és tu, ó bom jovem? Pois bem, Tobias é também chamado a medicina de Deus. E ele disse, eu sou o anjo Rafael, um dos sete que assistimos na presença de Deus. Tobias tem aquela notável história da união de Tobias e Sara. Sara havia perdido sete maridos, todos mortos pelo demônio. Com a ajuda de São Rafael, Tobias e Sara conseguem superar esse desafio e se casam. São Rafael, arcanjo Rafael, portanto é tido como a medicina de Deus, os raios curativos de Deus. Portanto, peçamos hoje, arcanjo Rafael, lançai sobre os doentes, lançai sobre as nossas enfermidades, sobre os procedimentos, sobre todos aqueles que precisam de um auxílio celeste, lançai a cura do corpo e da alma. Arcanjo Rafael, rogai por nós. Filhos e filhas, vamos para a leitura orante. Bíblia aberta, cartilha de oração. Primeiro Reis, capítulo 19. Continuidade de ontem. Primeiro Reis, capítulo 19, do versículo 9 seguintes. Só para relembrar, Elias ontem teve uma grande fase de depressão, com medo, ficou embaixo de um junípero, pediu a morte. Deus não concedeu, ao contrário, mandou que um anjo, levasse comida. Ele dormiu, levantou, comeu de novo e andou 40 dias e 40 noites até o Sinai. Paramos aí ontem. Levanta-te e coma. Lembra da palavra? Está lá no YouTube, Padre Manzotti. Tem um recorte. Se você perdeu o dia de ontem, pode retomar a leitura orante. Hoje, versículo 9. No Monte Sinai, Elias entrou na caverna para passar a noite. E de repente o Senhor Deus lhe perguntou a pergunta, o que fazes ali, Elias? Ou vamos ser textuais, o que está fazendo aqui, Elias? Elias respondeu, ó Senhor meu Deus Todo-Poderoso, eu sempre tenho servido a Ti e só a Ti, mas o povo de Israel quebrou a sua aliança contigo, derrubou os teus altares e matou todos os teus profetas. Eu sou o único que sobrou e eles estão querendo me matar. O Senhor disse, saia e vá ficar diante de mim no alto do monte. Saia desta caverna. Lhe diz alguma coisa? Saia desta gruta. Saia deste momento. Saia daquilo que está te tirando a vontade de viver. Vem para fora. Não lembra de Lázaro?
Lázaro, vem para fora. Eu vou fazendo paralelos para que você de alguma forma vá entendendo e vai deixando a palavra de Deus se tornar orante na tua vida. Deus está dizendo a você: saia, vem para fora, venha diante de mim, saia, vá ficar diante de mim no alto do monte. Então o Senhor passou por ali e mandou um vento muito forte que rachou os morros, quebrou as rochas em pedaços. Mas o Senhor não estava no vento. Quando o vento parou de soprar, veio um terremoto. Porém, o Senhor não estava no terremoto. Depois do terremoto veio fogo, mas o Senhor não estava no fogo. E depois do fogo veio um sussurro calmo e suave. Então, versículo 13, Elias ouviu o sussurro, cobriu o rosto com a capa. Então saiu e ficou na entrada da caverna, e a voz lhe disse: o que está fazendo aqui, Elias? Elias respondeu: ó Senhor Deus Todo-Poderoso, eu sempre tenho servido a ti, mas o povo de Israel quebrou a sua aliança contigo, derrubou teus altares, matou os teus profetas. Eu sou o único que sobrou e eles estão querendo me matar. Ele repete o que tinha falado antes. Então o Senhor Deus disse, no sussurro, na brisa suave: volte para o deserto que fica perto de Damasco. Chegando lá, entre na cidade e unja Azael como rei da Síria. Unja Jeú, filho de Ninsi, como rei de Israel, e unja Eliseu. Eliseu, aparece a palavra, como profeta, para ficar em lugar de você. As pessoas que não forem mortas por Azael serão mortas por Jeú, e todos os que escaparem de Jeú serão mortos por Eliseu. Mas eu deixarei 7.000 pessoas vivas em Israel, isto é, todos aqueles que não adoraram o Deus Baal e não beijaram a sua imagem. Palavra do Senhor, graças a Deus. O que fazes ali, Elias? A pergunta é também feita a mim e a você. O que fazes aí? Deus não começa dando uma ordem. Primeiro escuta Elias.

brisa suave. E como se revela? Depois de intervalo, continuaremos a leitura orante de hoje, esse espetáculo de leitura do profeta Elias. Eu volto já.

0: 10h36.
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0: 10h39.
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11: E na continuidade da leitura orante, nos damos conta que Deus não aparece e se manifesta nem no vento, no terremoto, nem no fogo, mas se revela numa brisa suave. Aqui encontramos uma grande catequese. Nem sempre encontramos Deus naquilo que é extraordinário. Muitas vezes, Ele está na brisa, no silêncio, na meditação e quase sempre sussurrando no nosso interior. É preciso se retirar, silenciar para escutar a Deus. Elias pensa estar só, ser o último dos profetas. Façamos nós também a oração: Senhor, eu estou aqui.

0: e quero experimentar-te. Senhor, olhe para o cansaço, para as decepções, e não nos deixe pensar estarmos sozinhos. Ensina-nos a reconhecer a tua voz no silêncio e nos pequenos sinais. Acalma aquilo que está fazendo barulho fora de mim, mas principalmente dentro de mim. Senhor, esteja comigo. E nos momentos em que pensar estar só, mostra-te presente, caminhando, sustentando, mesmo onde meus olhos não conseguem enxergar. Senhor, fala, caminha. O que fazes aí, Elias? E a resposta de Deus: volte para o deserto, unja o profeta Eliseu. Eu deixarei as pessoas vivas em Israel que não cometeram idolatria. Amém. Edevaldo, que a paz de Jesus esteja com você.
1: Amém, Padre. Deus, sua bênção.
0: Deus o abençoe, filho. Você fala de onde?
1: Eu falo de Abaeté, Minas Gerais.
0: Meu abraço, Abaeté, Minas Gerais. Tivemos muitas caravanas de Minas Gerais. E como é que você me acompanha ali em Abaeté?
1: Eu te acompanho pela Rádio Atividade Sertaneja 87.9. E tenho o canal da Sky também. Tá, pelo YouTube.
0: Tá bom. Diga lá, filho.
1: Padre, fala que é um prazer estar falando com o senhor, né?
0: Prazer todo meu. Seja muito bem-vindo.
1: No dia 13 de março, eu fui diagnosticado com um câncer de estômago.
0: Certo.
1: E
0: sinto por isso.
1: Estou fazendo tratamento, fiz a cirurgia, já retirei o estômago, sabe? Tirei o total. Eu fiz 4 sessões de quimioterapia antes da cirurgia.
0: Sim.
1: Fiz a cirurgia e agora tenho que fazer mais 4 sessões de quimioterapia. Eu estou na segunda. Inclusive, hoje eu estou aqui na sala de quimioterapia, fazendo quimioterapia.
0: Nossa,
1: falando com o senhor.
0: Você está na sala fazendo quimioterapia agora?
1: Isso, e conversando com o senhor.
0: Entendi. É providência divina, né, filho?
1: Isso.
0: Eu sempre falo...
1: Deus
0: é
1: maravilhoso.
0: É uma gota do sangue redentor, cada gotinha da quimioterapia que está caindo, pense que é uma gota do sangue de Jesus que
1: verdade.
0: Vai te curar.
1: Padre, Deus tem sido muito generoso comigo, porque desde quando eu descobri minha doença, foi uma benção, porque eu descobri minha doença porque eu engasguei com um pedaço de carne, comecei a sentir uma dor no estômago, fui num médico, fiz uma endoscopia, fui diagnosticado com câncer de estômago. Resumindo, o meu engasgo não teve nada a ver com a minha doença, porém era Deus me mostrando.
0: Entendi.
1: E foi tudo bem no início, então assim, foi mais fácil o tratamento, sabe?
0: Entendi, filho. Entendi.
1: Isso, o testemunho que eu queria dar era esse, que eu estou em tratamento ainda, mas assim, o tirar o estômago, fez a biópsia do estômago. E não tinha mais câncer no estômago, não. Já tinha acabado o câncer. A primeira quimio fechou o câncer.
0: Eu entendi. Louvado seja Deus por você estar firme na fé. A providência divina te faz ligar de dentro do hospital. Você fazendo quimioterapia, glorificando a Deus. Isso é só uma pessoa de fé que consegue. De entender que aquele momento em que você engasgou foi um sinal para fazer uma busca e perceber e descobrir o câncer no início. Deus não faz a obra pela metade, filho. Vamos rezar juntos? Vamos.
1: Vamos.
0: Senhor Jesus.
1: Senhor Jesus.
0: Pelas tuas santas chagas.
1: Pelas tuas santas chagas.
0: Dolorosas e gloriosas.
1: Dolorosas. rosas gloriosas.
0: Derrame uma gota.
1: Derrame uma gota.
0: Do seu preciosíssimo sangue.
1: Do seu preciosíssimo sangue.
0: Sobre mim.
1: Sobre mim.
0: Eu estou aqui, Senhor.
1: Eu estou aqui.
0: Neste tratamento de quimioterapia.
1: Neste tratamento de quimioterapia.
0: Dentro deste hospital. Mas eu sinto a tua presença, Jesus. E te louvo e agradeço por isto. Senhor.
1: Senhor.
0: Se queres, tu podes me curar. E eu peço essa cura, Jesus. Amém.
1: Amém.
0: Edivaldo, foi muito edificante. Para mim, pelo menos. A sua ligação. Por ser um homem de fé, em meio à tormenta, louvar a Deus. Que o Senhor continue te fortalecendo, Edivaldo.
1: Você pode deixar um nome em oração?
0: Claro, filho, pode dizer.
1: É da minha esposa, Débora, que está me dando maior força nesse tratamento.
0: Tá bom.
1: É minha filha Ana Júlia.
0: Tá.
1: É Antonella.
0: Antonella.
1: Luiz Eduardo.
0: Certo.
1: Netinho.
0: Tá.
1: E a Isa, minha netinha.
0: Tá certo. Que Deus abençoe, filho. De Abaeté, Minas Gerais. YouTube, TV Evangelizar, canal 586. Lá nos transmite a Rádio Atividade Sertaneja FM, Dom José Aristeu Vieira Luz. Você percebe, queridos irmãos e irmãs, homem de fé. Homem de fé. Nós tivemos a festa das Santas Chagas e várias pessoas levaram as capelinhas, muitos vieram com as capelinhas e eu acabei fazendo encontro com as mensageiras das capelinhas das Santas Chagas e tirei foto individual com cada uma. E quero hoje dizer que tal você se tornar um mensageiro da capelinha de Jesus das Santas Chagas? Digo isto por quê? Porque talvez... Na festa das Santas Chagas, você se sentiu motivado e percebeu, nossa, como a capelinha de Jesus das Santas Chagas, a devoção de Jesus das Santas Chagas, transformou vidas, curou, se escutou tantos testemunhos emocionantes, tocantes. Então hoje, eu quero fazer um convite mais que especial para você. Se você ainda não é um mensageiro, torne-se agora. Aproveite esse intervalo que vem agora, ligue 0800-410-6060 e torne-se um mensageiro. Hoje eu não vou mostrar as fotos, por quê? Porque hoje eu quero que você se torne um novo mensageiro. Aproveite esse intervalo, você viu, seus olhos viram, seus ouvidos escutaram, quantos milagres aconteceram, que tal? Você fazer parte desta família que fala, prega Jesus das Santas Chagas? Faça isso agora, eu volto já.

0: 10h49.
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10: 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Manda teus anjos, Senhor. Às 12 horas, missa dos arcanjos Miguel, Gabriel, Rafael. Hoje, lembrando que nós tivemos, se você ainda não fez hoje, a novena, 40º dia, último dia, nós pedimos, São Miguel, conduzi-me a Cristo. Faça logo depois do programa da bênção final, fecha os 40 dias da quaresma de São Miguel no YouTube Padre Manzotti. Não deixa de se inscrever e marcar com o sininho. Lembrando que sábado, dia 3, eu estarei no Santuário São Francisco de Assis, às 18 horas, para a missa do Tríduo de São Francisco, transmitido pela TV, pelo YouTube Padre Manzotti. Amado povo de Deus, hoje nós falamos dos arcanjos, e o arcanjo Miguel é considerado príncipe dos anjos, por lutar contra as forças do mal. Seu nome é Miguel, significa quem é como Deus. Na Bíblia temos várias citações, mas gosto de citar um fato que ocorreu em 1884, quando o Papa Leão XIII teve uma visão aterrorizante de demônios atacando a igreja, quase a ponto de destruí-la. Em resposta, ele compôs uma oração do arcanjo Miguel, pedindo a intercessão protetora. Foi aquela que fizemos no início do programa. São Miguel Arcanjo, defendei-nos no combate. São Miguel Arcanjo está no livro de Daniel, no capítulo 10, onde diz que o chefe do reino persa resistiu-me durante 21 dias, porém Miguel, um dos principais chefes, veio em meu socorro. Não por acaso, também São Miguel Arcanjo está no chamado Castelo Santo Ângelo, Santo Arcanjo Miguel, com a bainha, a espada na bainha, no final de uma grande peste em Roma. Não por acaso, Papa Francisco consagrou o Estado do Vaticano a São Miguel Arcanjo. Por isso peçamos, Arcanjo Miguel, príncipe, guardião e guerreiro, venha em nosso auxílio. Povo de Deus, não deixe para a última hora para fechar Pentecostes. Entre em contato conosco. Nós faremos o ano que vem. Pentecostes vai ser em Assis e Roma. A programação é totalmente diferente de tudo que já fizemos. 60 anos da renovação carismática. Feche logo esta peregrinação. 41 98753-3300. É o sul da Itália. Uma viagem lindíssima e uma viagem de muita espiritualidade, pois é Pentecostes em Assis e Roma. Espero por você. E juntos vamos para o quinto dia da novena dos arcanjos.
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10: Arcanjo Gabriel, portador das boas novas, das mudanças, da sabedoria, da inteligência. Arcanjo da Anunciação, trazei a palavra de Deus e que ela permaneça em meu favor e meu agir. Fazei com que eu também seja um mensageiro dos preceitos do Senhor, por palavras de bondade, solidariedade. Arcanjo Rafael, guardião da saúde e da cura, peço que os raios curativos desçam sobre mim, dando-me saúde e cura dos males do corpo e da alma. Guardai meu corpo, minha mente, livrando-me de todas as doenças. Arcanjo Rafael, que vosso raio curativo esteja em meu lar, meus familiares, no ambiente de trabalho. Arcanjo Rafael, curai as enfermidades. Arcanjo Miguel, príncipe, guardião e guerreiro, defendei-me com vossa espada, protegei-me com vosso escudo. Não permita que o mal me atinja. Protegei-me contra assaltos, roubos, acidentes e quaisquer atos de violência hoje. Livrai-me das pessoas negativas e invejosas. Levanta o vosso escudo de proteção sobre o meu lar, minha família, parentes e amigos. Guardai meu trabalho. Protegei meus negócios e meus bens. Arcanjo Miguel, trazei paz e libertação. Arcanjo Miguel, defendei-me no combate. Arcanjos de Deus, venham em meu auxílio. Arcanjos do Senhor, venham em meu socorro. O Senhor esteja convosco. Ele está no meio de nós. Por intercessão de Nossa Senhora do Carmo, São Pio de Pietrelcina, os méritos das Santas Chagas, abençoai, Senhor, a todos. A água, a roupa dos enfermos, as fotos de família. Em nome do Pai, do Filho, do Espírito Santo. Amém. Filhos queridos, povo amado, Deus abençoe. Toque o sino, toque a trombeta. Viva os arcanjos Miguel, Gabriel, Rafael. Deus abençoe.
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17: Hora oficial do Brasil, pontualmente 11 horas.
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17: Eleições 2026. Atlas Intel aponta empate técnico entre Flávio Bolsonaro e Lula no segundo turno.
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17: Terça-feira, 29 de setembro de 2026. Estamos na Primavera Brasileira. 104 informa. 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A pesquisa Atlas Intel, divulgada nesta terça-feira, aponta empate técnico entre Flávio Bolsonaro, do PL, e Luiz Inácio Lula da Silva, do PT, em simulação de segundo turno para a presidência da República. Flávio aparece com 47,7% das intenções de voto, enquanto Lula registra 47,6%. Brancos, nulos e eleitores que não souberam responder somam 4,8%. A diferença de 0,1 ponto percentual está dentro da margem de erro de 1 ponto percentual. O levantamento também testou outros 4 cenários de segundo turno. Contra Ronaldo Caiado, do PSD, Lula aparece com 45,9%, contra 43,4% de Caiado. Contra Romeu Zema, do Novo, são 47,4% para Lula e 41,2% para Zema. No confronto entre Augusto Cury, do Avante, Lula tem 46,2% contra 36,1%. Já diante de Renan Santos, do Missão, o presidente registra 46,4% contra 28,9% do adversário. No primeiro turno, a pesquisa aponta Lula com 45,3% e Flávio Bolsonaro com 42,2%, seguidos por outros candidatos. A Atlas Intel ouviu 5.005 eleitores entre os dias 23 e 28 de setembro, por meio do recrutamento digital. A margem de erro é de 1 ponto percentual para mais ou para menos, com 95% de confiança. A pesquisa foi contratada pela Bloomberg e está registrada no TSE sobre o protocolo BR-04-331-2026.
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17: O Palmeiras voltou aos treinamentos nesta segunda-feira com 11 jogadores fora, todos convocados por seleções nacionais. Para completar a atividade, atletas das categorias de base participaram do trabalho comandado por Abel Ferreira. O atacante Paulinho segue em recuperação de uma lesão na coxa direita. O próximo compromisso do Verdão será no dia 8 de outubro, contra o Bahia, pelo Campeonato Brasileiro.
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22: 30 graus em São Miguel do Iguaçu.
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22: Vamos lá, gente, estamos na última hora do Papo 104, a nossa interativa de hoje. Bom, a gente foi longe demais, mas fomos, né?
29: E a galera pegou carona junto, né? Viajou com a gente, pelo menos.
22: Que são coisas que acontecem. A interativa do dia são coisas que acontecem no nosso dia a dia, na nossa vida, e que algumas coisas a gente não consegue explicar. É como eu trouxe antes, né, a respeito do Bruno, da dupla Bruno e Marrone, que comentou que o rádio dele ligou do nada, sozinho, né? Tava ele e a esposa, e é daqueles rádios que tem o botãozinho de ligar, é analógico. Então você tem que ir lá e tava tocando simplesmente a música de Rick Renner, que é o amigo dele, no rádio. Ligou do nada e começou a tocar a música de Rick Renner. E ele falou que no show dele, no último show que eles fizeram e tal, eles fizeram várias homenagens, e ele acredita que é uma manifestação do amigo agradecendo pelas homenagens, né? Até o melhor comentário do dia, um ouvinte nosso mandando, né? Essa cachaça deve ser boa, né?
29: O Tininho mandou.
22: Tininho, né?
29: Lá de Santa Cruz.
22: Ai, Tininho, essa aí é boa, hein, Tininho? Mas, enfim, teve muita gente falando que sim, que em algum momento de várias formas as pessoas que já foram podem se manifestar. E a gente quer saber de você. Você acha que é possível ou não? Você já teve aí alguma experiência dessas assim? Você teve algumas, talvez em sonhos? Olha, em sonho eu falo que eu também já vivi uns negócios assim que levei um tempo pra ver se eu tava acordado mesmo, né? Porque
29: eu fico até com medo de abrir os olhos.
22: Nossa senhora, né? A experiência é muito real. Mas a gente não sabe, né? A gente é, enfim. E aí cada um tem a sua opinião, eu quero saber a sua. Bora lá?
29: Manda aí no nosso WhatsApp, tá? Que é o 356-510-33. Tá liberado, pode ser mensagem de texto, pode ser mensagem de áudio, enfim. Fica à vontade pra mandar a sua opinião aqui, tá? A gente, assim, tá... Termos um empate técnico entre a galera que acredita. É. Que sim, como a Vilma trouxe antes, ela disse que acontece muita coisa entre o céu e a terra.
22: É.
29: Ela acredita que tem muitas manifestações entre o céu e a terra. Tem gente que acredita não, que é o céu e é a terra e não acabou. Tem nada ali, acabou. Que tem que dar paz pra quem já foi. Outros acreditam que se você ficar pensando muito na pessoa, aí à noite quando você for dormir, vem sonho porque ali você ficou... alimentando muito esse pensamento. E você, hein? Manda aqui pra gente. Nosso WhatsApp 356-510-33. Qual é a sua opinião sobre tudo isso?
22: Pra manhã da alegria, sabor de felicidade. 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
1: 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O que que essa galera tá falando, Tatizinha?
2: Tenho duas participações aqui, hein? Interessantes. A Léo Lopes. Com certeza. Já tive várias experiências.
1: É?
2: Certo dia, apareceu um homem todo de branco na janela do meu quarto, chamando Jesus. Pelo meu marido. Conversei com ele e do nada ele sumiu diante dos meus olhos. Isso era 2 horas da madrugada.
1: Meu Deus, 2 horas da madrugada, putz. Não podia ser de dia, né? Tinha que ser de madrugada.
2: Que frio na espinha que me deu.
1: Cara do céu.
2: Caraca, Léo, já pensou?
1: Quem que era, Léo? Você descobriu quem que era? Tu falou com teu marido, quem que era?
2: Falou que sumiu diante dos olhos dele.
1: Não é, mas pessoa, assim, vai tipo... saber, né, quem que é, porque dá as características,
2: e sabe,
1: né?
2: Tem uma coisa também, que isso já aconteceu comigo. É. Você tem um sonho e ele é muito realista.
1: Uhum.
2: Ele é muito realista, só que nunca mostra o rosto da pessoa.
1: Uhum.
2: Já aconteceu isso com você?
1: Isso, também.
2: Sonha, a roupa é tudo real, assim.
1: Isso é...
2: Mas só aparece do pescoço pra baixo. Isso
1: é
2: dá
1: brabo isso. Vamos lá pra outra.
2: Terrível.
1: É.
2: A Sônia também tem uma interessante aqui.
1: É.
2: Minha mãe fazia pó daqueles fumo de corda,
1: uhum.
2: Aí ela torrava. E aquele cheirinho ia de longe, daí ela fazia o pozinho e cheirava. Aí uma semana depois que ela morreu, eu estava fazendo almoço e senti atrás de mim aquele cheiro do pozinho torrado.
1: Eita.
2: Em seguida, o meu filho, que estava na sala, gritou: "Mãe, tá cheirando o fumo da avó." Então, eu acredito que as pessoas vêm comunicar com a gente, marcar presença.
1: Eita!
2: É duas de arrepia!
1: E aí? Quero ver a galera que duvida aí, hein? Vamos se manifestar também.
2: Já eu volto com mais.
1: 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Vamos que vamos, gente. 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
2: 11 horas mais 27 minutos, 11:27. Vamos que vamos, esse é o Papo 104 para Alemão Imóveis, tradição, confiança e bons negócios no endereço certo. 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
2: 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E a galera?
3: A galera tá mandando o seguinte, a Léo Lopes. Ela falou que ali sobre o homem que apareceu na janela, né? fomos procurar e não achamos ninguém.
2: Gente.
3: E ela não tem medo. Aí não. Sim, hein, Léo?
2: Eita,
3: aí você agora.
2: Aí sim, como diria minha avó, é saco roxo, né?
3: A Sandra! Alexandra.
2: Alexandra.
3: Bom dia pra vocês.
2: Bom dia, Alexandra.
3: E ela falando que gostaria de sonhar com os avós.
2: Com os avós.
3: Com os tio, com o tio, com a madrinha. Que já partiram, ela gostaria de sonhar com
2: esse
3: eles.
2: Esse contato.
3: E aí ela tá pedindo que São Miguel Arcanjo abençoe a cidade de São Miguel do Iguaçu também.
2: Boa!
3: Um abraço, Alexandra! Obrigada pela sua participação e pela sua companhia também.
2: 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Não pede não, hein, gente? Vamos lá, 11:32.
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3: Na abertura do mercado agropecuário, nesta terça-feira, a soja está sendo cotada a R$ 139,00 a saco, milho a R$ 58,00 e o trigo a R$ 79,00.
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4: Vamos, gente, 11 horas mais 42 minutos, 11h42. Só quero lembrar você que o Manaí Supermercados está fechado em virtude do feriado, mas amanhã o atendimento volta normalmente, tá bom? 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Vamos lá, Tatizinha, para as últimas.
5: Ouvi a participação do seu Severo.
6: Tati Cunhaque aqui é do
4: Oi.
6: Severo.
4: Fala,
6: vamos
4: Severo.
6: Vamos rezar e agradecer a Deus
5: pelo
6: mês de setembro, que tem mais amanhã só.
5: Opa!
6: E agradecer a Deus que mês de setembro foi mais ou menos.
4: Certo.
6: E agradecer São Miguel Arcanjo,
4: uhum,
6: que teve a festa domingo, que é do nosso padroeiro, né?
4: Uhum.
6: E que é um santo muito poderoso, livre nós de muitas coisas feias, tempestade e pedreira e coisa arada. Que São Miguel proteja nós, São Jorge também proteja nós aqui de São Jorge.
5: Amém, seu Severo.
4: Seu Severo hoje, vou te falar.
5: Está inspirado, né? Tá inspirado, homem.
4: Eu já tava me preparando aqui, mas eu... Será que não abduziram o seu Severo?
5: Pois é, tá comportado demais, né?
4: Sabe que os alienígenas podem vir aqui, levar o seu Severo e deixar um clone dele, né? Porque não falou uma besteira, gente.
5: Na verdade, foi censurado, né?
4: Nenhum.
5: Foi censurado.
4: Agora eu entendi. Agora faz sentido. Ai, pai do céu.
5: Não é besteira, mas é censurado. Não posso pôr no ar.
4: Jesus do céu. E olha aqui, a gente coloca coisa no ar aqui, mano.
5: Um abraço, seu Severo. Um abraço pra dona Severa também, tá?
4: Aham.
5: Sabe quem tá de folga hoje?
4: Quem
5: é feriado,
4: tá de folga?
5: Municipal, tá de folga. E quando tá de folga, faz o quê? Ouve a Rádio Jornal.
4: Aí sim!
5: A Aline! Um abraço, Aline! Aline, que é colaboradora do Sicredi.
4: É, a Aline e o esposo dela, o maior pé de valsa aqui de São Miguel do Iguaçu. Não perde uma, né?
5: Tá rolando a escuta nesse feriado. Um abraço, meus amigos queridos.
4: Obrigado, um abraço pra vocês e boa folga, hein?
5: Um abraço, Aline. Obrigada pela companhia, tá? Aproveite o feriado aí.
4: Vamos deixar a saideira e na sequência tem o programa da Lar, viu, gente? Um grande abraço pra vocês. Obrigado por estar ligado, sempre participando e interagindo com a gente aqui. Amanhã, se Deus quiser, estaremos de volta. Valeu, Tatizinha.
5: Valeu, Cunhasque. Valeu, gente. Um abração a todos e até.
4: E ó, quem quiser assistir a matéria da festa da Matriz, né? Tá lá no nosso Instagram e Facebook, Rádio Jornal São Miguel, tá? Já falo, já tô dando uma espiada por aqui. Tá indo pra 16 mil visualizações, tá? Então, muito legal. O pessoal tá curtindo bastante, comentando e compartilhando. Assista também e ajuda essa força aí pro conteúdo, né? Um conteúdo muito legal, mostrando um pouquinho da nossa festa da Matriz. Quarto 12 é a última!

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0: Alô, amigos, estamos de volta no seu rádio, mais um programa da LAR Cooperativa Agroindustrial. Hoje é terça-feira, dia 29 de setembro de 2026. No programa de hoje, entrevista com a associada de Aral Moreira, que fala da boa produção de milho ocorrida na última safra, também dos trabalhos agora na propriedade e a expectativa para uma grande lavoura de soja. Hoje aqui também o Balcão de Negócios.
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0: Giro pelas unidades, falando com a família associada, agora em linha com a associada Regina Soligo, de Aral Moreira, que até interrompeu as atividades aí na propriedade para esse contato agora. Dona Regina, quais são as atividades hoje aí? Boa tarde.
2: Boa tarde, seu Valdir, ouvintes da rádio, cooperados. Aqui hoje estamos todo vapor aí plantando já, né, o soja, já estamos bem adiantado aqui. E assim, estamos na luta, planta um dia, chove o outro, graças a Deus o tempo tá correndo muito bem, aqui já choveu bastante, mas chuvas boas. E aí, no intervalo, estamos aí, jogando semente na terra, né?
0: Estamos
2: aí, na planta.
0: Certo, e a Aral Moreira tem propriedades grandes aí nessa questão aí, vai plantar tudo nesta primeira pegada mesmo, ou vai esperar uma parte, fazer um plantio escalonado, então, como é que é o seu planejamento aí?
2: Não, estamos querendo plantar, conforme dá aqui, vamos plantando, né? Plantamos mais da metade, aí choveu bem, damos uma parada, agora já voltamos a plantar de novo e estamos indo.
0: A primeira planta está com quantos dias aí já?
2: Já está com 20 dias, aparecendo as linhas já está... Graças a Deus, tudo muito bem, correndo muito bem.
0: Que bom, voltando um pouquinho para o passado, e como é que foi a colheita de milho? Milho foi interessante, até numa análise que foi feita aqui em três grandes regiões, oeste do Paraná, norte do Paraná e no Mato Grosso do Sul, vocês aí tiveram as melhores produtividades, foi um clima bom para aquela lavoura de milho?
2: Verdade, favorável, clima muito bom esse ano, na verdade a gente fala que nem foi safrinha, né? Porque deu uma safra boa. Aqui a gente colheu mais ou menos 127 sacas por hectare, uma boa safrinha de milho. O tempo esse ano correu favorável, né? Terminamos a colheita aí no começo de agosto, primeira quinzena de agosto, e já começamos a preparar o solo para soja, né? Com muitas plantas aí daninhas que vem no meio, né, preparando aí, mas deu tudo certo.
0: Esse manejo depois da lavoura do milho aí tem que fazer, né?
2: Com certeza, e tem que ter o tempo certo, né, para poder agir aí, né, mas está tudo bem, graças a Deus, aqui estamos correndo contra o tempo aí para plantar.
0: Certo, e pragas invasoras novas, alguma coisa assim que preocupa o produtor aí do Mato Grosso do Sul?
2: Aqui, com certeza, como todos nós aí, agricultores, sabemos da luta que é contra essa buva, né? Contra, agora tem o outro, o caruru aí também, que está sendo uma luta para nós aqui, né, na região, muito difícil aí para controlar, mas estamos fazendo a aplicação no tempo certo, na hora certa, né? E é isso aí, a gente tem que ficar de olho aí para tentar combater tudo isso. Fazer uma boa safra aí.
0: Aham, e o soja é a principal lavoura aí, né? É o principal investimento do produtor aí. Como é que está o seu pensamento em termos de produção dessa lavoura aí por hectare?
2: Então, estamos aí, né? Estamos querendo aí colher bem, uma safra boa. Ano passado o soja foi aqui também, foi muito bom, né? 70, 80 aí. Então a gente está na luta aí, vamos tentar chegar no 90 esse ano, né? Vamos para a luta aí, vamos tentar, mas eu acho que se correr tudo bem o tempo, né? Vamos fazer a nossa parte e deixar Deus agir, né?
0: Certo. E mente aberta aí para novas tecnologias, máquinas, equipamentos, sementes, enfim, também?
2: Com certeza. Eu acho que agora, mais do que nunca, nós estamos passando, né? O agro está aí e a gente está tentando, eu acho que agora para frente aqui, é tentar investimento. Quem investir nisso vai sair bem na frente, na tecnologia de precisão, no manejo seguro, né? Com essas tecnologias novas que estão vindo por aí. Temos que ficar por dentro de tudo, né? Isso, eu falo que isso aí é muito bom nesses dias de campo, a gente aprende muita coisa também, né? Com certeza ajuda na escolha de uma semente boa, de tecnologias novas, né?
0: plantar bem, certo, correto também, é uma parte muito importante. Plantio aí, uma boa arrancada, você dá com bom plantio, né?
2: Com certeza. A metade da safra é o plantio. Eu falo sempre isso. Acertar na época, acertar, né, em tudo. Porque eu falo assim, você coloca a semente ali e se vir uma chuva grande em cima, né, a gente sabe do que acontece, de enterrar sementes, essas coisas. Então, o plantio é 50% da safra.
0: Certo. E a colheita fica para quando aí? Como é que é o período para a colheita aí? Janeiro? Final de janeiro?
2: É janeiro. Final de janeiro, começo de fevereiro, a gente já até quer estar colhendo, né? Fazendo uma safra boa aí.
0: Certo. A senhora também falou dessa boa produção que espera, né? E a parceria com a Lara aí, como é que a senhora avalia? Como é que começou essa história? Como é que está sendo escrita então, também, né?
2: Opa, muito, muito, muito produtivo para nós. A Lara aqui é uma, olha, é muito bom mesmo. Eu já sou associada desde 2017. Tem muitos programas bons aqui. Eu falo assim, esses dias de campo que fazem ajuda muito a gente nas escolhas da semente, trocar uma ideia boa, né? E ouvir de perto a experiência. Estamos esperançosos aí para uma safra boa, né? E eu acho que assim, a Lara, ela é, por exemplo, aqui para nós, ela é uma cooperativa feita de muita união. Então, eu acho que faz toda a diferença. Ela fica lado a lado com nós no campo, que é muito importante, né? Aí a cooperativa entra na nossa vida, garantindo o escoamento bom, insumo, créditos, industrialização, colocando mais valor na nossa mesa do associado. Sem ela, o pequeno e o médio produtor fica mais exposto ao mercado, né? Com certeza, a Lara aqui é um ponto muito positivo.
0: Certo, e até falando nesta ação aí, a senhora falou mais do lado comercial e está marcada aí a pré-assembleia já em Aral Moreira no dia 24 de novembro. Está longe, mas gostaríamos que a senhora também participasse, aproveitar essa oportunidade aí para convidar todos os associados aí para o dia 24, nessa pré-assembleia, né? A senhora vai participar?
2: Com certeza, seu Valdir, com certeza eu vou participar dia 24 de novembro, todos os cooperados aí, vamos para frente, vamos participar, isso é muito importante para nós, é um incentivo muito grande, a gente precisa saber como anda, a que pé anda, né? Ainda mais esse ano que a gente tem tantos desafios aí na frente, vamos participar, dia 24 de novembro estaremos lá e esperamos todos lá na Assembleia. E a gente está aí, e eu acho que crescendo junto.
0: Certo, então, dona Regina, muito obrigado pela entrevista e bons trabalhos, bons resultados. Um grande abraço.
2: Obrigada. Opa, a gente vai se voltar a se falar aí, ó. Colher 90, a gente vai entrar aí para mostrar de perto uma lavoura aí.
0: Certo, muito obrigado. Vai anotando aí que a senhora vai passar a receita para os demais, então, aí.
2: Vamos lá, vamos fazer todo mundo uma safra boa. A gente tem que ser esperançosos, né? Sim. Esperar aí uma safra boa e vamos para a luta. Esse ano tem muitos desafios para os agricultores, né? Para nós do agro aí, temos muito desafio, a gente sabe. Mas enquanto tiver o agricultor, enquanto o agro tiver aí, nenhuma mesa vai ficar vazia.
0: Ok, grande frase, grande colocação. Obrigado, um grande abraço.
2: Obrigada,
0: Sr. Valdir.
2: Um abraço. Tudo de bom.
0: Ok, essa entrevista com Regina Soligo, associada à LAR de Aral Moreira. Balcão de negócios. Valdir Cagol, céu azul, vende um trator Ford 6630, ano 94. Um pulverizador Columbia, 2 mil litros, 18 metros de barra. Uma lâmina com dois pistões e um arado Jan, 28 discos. Telefone 999-65-4424. Regina Bunfler, vende 8,8 hectares na linha São José dos Pinhais, Missal. Telefone 98822-8497. Vinícius Gazola, Missal, vende 3 porcos pretos, gordos, aproximadamente 140 quilos cada, e 6 leitões de aproximadamente 15 quilos. Telefone 98804-8642. Lélio Lara, Ouro Verde, Matelândia, vende 3 bezerros mestiços e 6 bois Nelore. Telefone 99922-4920. Jovino Barão, Som Rock, Santa Helena, vende 3 mil telhas usadas. Fone Watts 99919-2925. Osvaldo, Matelândia, vende lenha para aviário e um Jerico 4x4. Telefone 99836-3929. Vende-se uma plantadeira Tatu, 9 linhas, seminova. Telefone 99926.
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0: 12:27 agora, 12:27. Muito boa tarde para você que está acompanhando a nossa Rádio Jornal em 104.1 através do rádio. Aquele forte abraço. Obrigado pelo carinho da companhia, obrigado pela audiência mesmo. Para você que também está através das redes sociais, Facebook, YouTube, valeu da mesma forma. Aquele abraço em São Miguel do Iguaçu, feriado municipal, padroeiro do município hoje, dia de São Miguel Arcanjo. E para você da nossa região, uma programação toda especial também, um bom e abençoado dia de trabalho. Estamos aqui para trazer muitas informações para você. Você que está através das redes sociais, vamos compartilhar, fazer deste realmente o nosso canal da informação no horário do meio-dia, né? Hoje é terça-feira, 29 de setembro de 2026, estamos aí na primavera brasileira, temperatura aqui no centro da cidade nesse momento, na casa dos 29,4 graus centígrados, ameaçou grande parte da manhã, mas agora a chuva fraquinha, mas está caindo aqui no centro da cidade. Aquele abraço especial para você, hoje é o seu informativo 104. Espaço de informação, as principais notícias, locais, eventos de São Miguel do Iguaçu, da nossa região oeste do Paraná, utilidade pública e muitas entrevistas. Você pode participar sim do nosso informativo, mandando a sua mensagem pelo WhatsApp 3565-1033 ou enviando seu recado também. Informe como que está o trânsito aí na sua localidade, conte como que está o tempo na sua cidade. Mantenha a gente muito bem informado, prometemos retransmitir o seu recado. A apresentação é minha, Márcio de Souza, prazer enorme em ter ao lado também a companhia de Luiz Henrique. 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Andrezinho Vaz, a direção geral por conta de Constante Ascariote Neto, seu Tino. 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
0: Confira os destaques de hoje do seu Informativo 104. Prazo para entrega da declaração do ITR 2026 termina amanhã, quarta-feira. Presidente do Sindicato dos Trabalhadores Rurais em São Miguel do Iguaçu, Evandro Geller, esclarece as principais dúvidas sobre esta declaração. Conheça também o projeto Prosa e Viola, que valoriza a cultura e a música em São Miguel do Iguaçu. Festa de São Miguel Arcanjo foi sucesso de público e organização do final de semana. São Miguel Futsal se despede da Série Ouro e agradece a todos pela torcida. São Miguel do Iguaçu inicia nesta quarta-feira amanhã a organização do Campeonato Municipal de Futsal Adulto 2026. São Miguel realiza pregão para concessão de 3 quiosques na Praça Central, Jardim Social e Lago Municipal. Mediabeira Rosa reúne ações de prevenção e cuidados com a saúde da mulher durante o mês de outubro. Santa Terezinha de Itaipu realiza primeiro campeonato municipal de vôlei com participação de atletas e público. Serranópolis de Iguaçu apresenta resultados fiscais do segundo quadrimestre 2026 em audiência pública. Itaipulândia prepara a segunda Expolândia para celebrar 34 anos do município com 3 dias de muita festa. Atleta de Missal vence categoria Maratona Internacional de Foz entre mais de 5 mil participantes. Foz de Iguaçu abre licitação de 17,7 milhões de reais para construir trincheira entre Jardim Jupira e Viraportes. Bolsa de Empregos, Rádio Serviço, notícias regionais e ainda as principais notícias e informações de São Miguel do Iguaçu, do estado, do Brasil e do mundo. Para você, a partir de agora, no ar, o seu Informativo 104.
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0: 12h33, agora prazo para entrega da declaração do ITR 2026, termina amanhã, quarta-feira. O presidente do Sindicato dos Trabalhadores Rurais, aqui em São Miguel do Iguaçu, esclarece as principais dúvidas ainda existentes sobre a declaração do imposto sobre a propriedade territorial rural.
2: Os agricultores, né, que quarta-feira, então, se encerra o prazo para fazer a declaração do ITR, o Imposto Territorial Rural. Então, você, agricultor, né, que não fez ainda o seu ITR, tem mais aí esses dias para fazer. Lembrando que terça-feira, feriado, dia do nosso santo padroeiro, então o sindicato não vai estar atendendo, né, como o comércio num geral. Então, você, agricultor, que não fez ainda o seu ITR, tem mais segunda, né, agora, e terça-feira, então, para estar fazendo, e quarta-feira para estar fazendo aí o seu ITR, já que na terça-feira é feriado. Lembrando que aquele agricultor que não fizer o seu ITR, ele vai estar pagando multa depois, mesmo ele sendo aí isento, né, de pagar impostos. Porém, se ele não fazer a sua declaração, ele não vai estar em dias e, com isso, pagando aí uma multa. E lá na frente pode ser que ele não consiga tomar um crédito, fazer um custeio, fazer um investimento, se o ITR dele estiver vencido. Então, a gente teve aí praticamente 2 meses, né, para fazer a declaração do ITR. Ele começou lá nos dias 10 de agosto, então praticamente 50 dias, né, corridos para que o agricultor pudesse fazer o ITR. Então, lembrando essa data aí, não deixe sem fazer, porque senão você, agricultor, vai estar pagando aí uma multa. E também a questão do imposto sindical, né, também com o pagamento com desconto, ele vai até o dia 30 agora, quarta-feira. Então, você, agricultor, que não fez a recolha do seu imposto sindical ainda, pode estar passando no sindicato, retirando de sua guia e pagando com desconto, então, até quarta-feira. Ele está R$ 105,00 por pessoa, pagando, né, até essa data, ele dá aí R$ 20,00 de desconto, então, ficando R$ 85,00 por pessoa. Esse recurso, né, uma boa parte fica no sindicato, ele considera-se então um dia de trabalho do agricultor, e para a gente sempre estar mantendo aí a entidade, sempre estar buscando melhorias, melhores recursos para os nossos agricultores, os nossos associados, um agricultor em geral, né, porque não é somente o associado que faz a recolha desse imposto. Então, todas as políticas públicas, né, que a gente consegue, não é só para o associado, mas sim para todos os agricultores. Nós temos aí o Pronaf, né, que é um mais utilizado no nosso município, principalmente para a questão de custeio e investimento. Nossa região é uma região muito agrícola, né, nosso município tem um potencial muito grande, e essas políticas públicas, né, a gente consegue implantar no nosso município, né, desde aí do custeio, do investimento, para que o agricultor possa estar produzindo mais no mesmo pedaço de terra. A questão de uma frustração de safra, a gente tem aí o Proagro, então é um benefício que vem para os nossos agricultores. A questão também aí de construções rurais, a questão de PA, PNAE, que é a venda para merenda escolar, a venda direta também para o governo estadual ou federal, onde o agricultor pode estar tendo esse benefício, né?

0: cheia, comida boa e muita gente reunida. Foi assim a festa da Matriz em São Miguel do Iguaçu.
1: Gente, dá uma olhada nesse salão, está lotado. Isso para celebrar o padroeiro de São Miguel do Iguaçu, São Miguel Arcanjo.
2: E quem veio buscar o tradicional costelão encontrou uma novidade. A retirada ficou mais rápida.
3: Gente, eu quero mostrar para vocês aqui uma coisa. Olha o capricho e como as festas estão ficando top, hein? Como que é seu nome?
4: Maicon.
3: Maicon, conta um pouquinho desse sistema aí.
4: Olha, conhece que agora nós estamos aqui com esse sistema que, né, padronizou agora, né, na hora de entregar o costelão aqui. Ficou bem mais apresentável, bem mais higiênico também, né? Então, ficou até mais fácil para a gente poder trabalhar na hora de entregar para o pessoal.
3: Tem que sistematizar, né? Porque é muita carne, né?
4: Exatamente, sistematizar. Hoje temos aqui 275 costelão, aí fora espetinho de churrasco, que é para o outro lado, né? Então, são em torno de 275 que foi assado aqui e não tem transtorno, né? Ficou bem mais fácil para trabalhar.
3: E, ó, vou mostrar aqui, ó, as caixas, ó. Ó, tá aqui. A pessoa chega lá na frente, costelão tá pronto. Só chegar e levar, não tem fila, não tem nada. Olha, genial, gente. Simples e genial. Top, né? Qual que é seu nome?
5: É Newton Vasco Bonfim, popular jovem. Conhecido como jovem.
3: Gostou da praticidade?
5: Ah, sim, jovem. Que nas próximas festas continua dessa forma.
3: O senhor trouxe até a tapoeira aí, mas não precisou.
5: Não precisou. Nota 10. Parabéns pela iniciativa.
0: E olha só. Mais tarde, essa turma ainda vai gastar a energia do costelão na pista de dança.

0: Mas antes, teve muita gente trabalhando para a festa acontecer. Lembra o presidente Valdemar Carvalho?
1: É fruto de um trabalho muito grande, né, de toda a comunidade católica que fez. Foi a união das comunidades com toda a equipe da diretoria, né, e todas as pessoas que nos ajudaram.
2: A equipe da Secred Vanguarda também entrou no clima da festa, com toda a sua equipe participando. E quem esteve por lá, desta vez, foi Éder Luiz Bley, gerente regional de desenvolvimento da cooperativa.
3: Então, o Secred sempre vai estar apoiando, vai estar presente. Nós estamos aqui com a equipe de todas as agências aqui de São Miguel do Iguaçu. Nós estamos aqui participando, nós estamos aqui contribuindo com a festa. Nós estamos aqui com colaboradores trabalhando na festa, né? Então, isso é o Secred, isso é o cooperativismo de crédito, de estar muito presente na comunidade, de valorizar. E é uma forma também de retribuir todo o apoio, toda a participação, o relacionamento, o número de associados que São Miguel do Iguaçu tem no Secred.
0: Depois do almoço, ninguém precisou ir embora correndo. À tarde, teve muita música.
2: Eita, povo que gosta de dançar, hein? Quando a música termina e a festa chega ao fim, fica aquilo que fez tudo acontecer. Gente que trabalhou, gente que veio participar e uma comunidade feliz por estar reunida mais uma vez.

0: 12 horas 42 minutos agora, 12h42. São Miguel Futsal se despede da Série Ouro, né? E agora vem aquela pergunta: e como fica realmente o São Miguel Futsal? Vamos acompanhar com detalhes na matéria também do nosso departamento do jornalismo.
1: É isso, gente. Terminou a temporada para a equipe do São Miguel Futsal, mas tem muita coisa boa que ficou. Bom, e aí entra uma questão que eu quero discutir com vocês aqui. Não tenho feito esse tipo de material com frequência durante essa, ou não fiz durante essa temporada, mas acho

0: importante agora a gente começar a olhar com outros olhos para o São Miguel Futsal, em virtude do que a gente viu e do potencial que tem para ser explorada a equipe, né? E eu começo pela manutenção da comissão técnica. Eu acho que o São Miguel encontrou uma peça fundamental para começar uma temporada com efetividade, com resultados dentro da sua realidade. O Ramon Lima se provou junto com o Biro, supervisor, que deu outra cara para o clube. O Biro tem um trabalho fundamental entre a conexão entre atletas, o restante da comissão, diretoria, e também em questões como tratar algumas situações diretamente com a federação, saber esses caminhos. O Biro é do mundo da bola, foi ex-atleta, muito competitivo, trabalhou muito tempo com o Baiano, que a gente conhece, então traz essa bagagem que, na minha opinião, faltava nos outros anos para o São Miguel. E o Ramon Lima, cara, um gestor de pessoas, além de ser um profissional excelente. Eu posso falar porque toda semana estava lá, entendeu? Vivenciando tudo isso. E vejo nele uma peça fundamental para se começar uma temporada já com um grupo, para a gente não viver o que viveu nas últimas temporadas, caçando treinador, buscando jogadores. E aí pega atleta que não dá certo, que nem faz ideia do que está fazendo aqui. Esse ano a gente viu algo diferente, um grupo envolvido, um grupo que é muito bom, tá, de se trabalhar. Claro, tecnicamente, a gente sabe que o São Miguel montou uma equipe dentro do seu contexto financeiro. E aí está um ponto importante, muito valoroso do Ramon Lima, porque ele soube entender a realidade, ele junto com o Biro souberam entender essa realidade, potencializaram profissionais como o Valduga, como o Alaércio, né? Se você analisar, foram poucas lesões esse ano, então, porque tem um trabalho. Então, assim, tem várias coisas que eu gostei bastante do que eu vi. E eu tô gravando aqui pra gente conversar e prometo, tá? Que a gente vai fazer com frequência, porque em vários momentos, fazia tempo que eu não sentia isso, tá? Torcedor tá junto, torcedor querer, o torcedor perguntar, o torcedor parar a gente na rua, a gente tá no evento, torcedor vê lá, para conversar, para buscar informação. Então vou estar gravando esses conteúdos aqui para trazer esse dia a dia, essa vivência, que às vezes a gente deixa passar, né, na correria, traz um conteúdo muito direcionado para o jogo, esquece de trazer essas questões. A diretoria, o Márcio agora está no final de mandato, né, ele é o atual presidente, Márcio Morgan. A gente fica na expectativa para saber quem vai ser o novo presidente, se ele consegue, se ele vai querer permanecer, ou o que vai ser decidido. Isso é fundamental, mas antes de decidir até o presidente, eu vejo com muita importância a manutenção dessa comissão técnica, porque aqui é o pilar. A gente encontramos, o clube encontrou nomes para trabalhar, então não precisa mais correr atrás. A forma mais barata de se montar um elenco para o ano que vem é a manutenção do Ramon, do Biro, Valduga, é a manutenção das peças mais importantes desse elenco já, porque, gente, já está começando a especulação, tá? Tem especulação em cima de jogadores de São Miguel, todo mundo está de olho. São Miguel é uma grande vitrine, então todo mundo já fica de olho naquelas peças que se destacam e tal. E a campanha, ela foi muito boa, dentro das proporções, na minha opinião, foi boa, porque o investimento do São Miguel é muito pequeno, tá? E foi um trabalho de remontada de novo, de busca da confiança. O torcedor sabe disso, que não, o São Miguel, depois que aconteceu ano passado, passou a ter uma desconfiança enorme, mas provou que com um trabalho sério, trabalho simples, mas dedicado, o São Miguel pode fazer mais. E eu estou com uma expectativa muito boa para o ano que vem, mas precisa ser agora. Precisa ser agora as definições, porque logo, logo o mercado do futsal, ele já vai começar a encaminhar quem fica, quem sai, e se o São Miguel não se mexer logo, a gente pode perder as principais peças que se destacarem, e a gente vai ter que começar tudo do zero.
1: Doze horas 46 minutos e meio, agora 12h46 e meio. Vamos a um pequeno break comercial, dentro de instantes retornamos com mais informações aqui no seu Informativo 104.
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0: 12:52, agora 12:52. Governo Municipal de São Miguel do Iguaçu realiza amanhã, quarta-feira, dia 30 de setembro, a primeira reunião para organizar o Campeonato Municipal de Futsal Adulto 2026. O encontro será às 19h, 19h, no Departamento de Esportes e é destinado aos representantes de equipes e demais interessados. A competição terá três categorias: livre masculino, livre feminino e Master 40 mais masculino. A reunião será discutidos aí os critérios de inscrições de atletas, também a fórmula de disputa e o regulamento da competição. Também serão definidas datas do congresso técnico e o início do campeonato. Além da entrega das fichas de inscrição, a Secretaria de Cultura e Esportes reforça a importância da participação de todos. O governo de São Miguel do Iguaçu também realiza amanhã, quarta-feira, dia 30, o pregão eletrônico para a concessão de uso de três quiosques localizados na Praça Central Henrique Gallery, na Praça Noé Nunes de Medeiros e também no Jardim Social e no Lago Municipal. A sessão está marcada para as 8h30 pela plataforma de compras.gov.br. O prazo da concessão será de 60 meses, 5 anos, com valor mínimo mensal de R$811 para cada espaço. A escolha será pelo critério de maior oferta. Os interessados devem estar credenciados no SICAF, né? E também no compras.gov.br. O edital completo está disponível no portal de transparência do município, no compras.gov.br e no portal nacional de contratações públicas. Medianeira prepara uma programação especial para o Outubro Rosa. As ações voltadas à prevenção, informação e valorização da saúde da mulher. Durante todo o mês, Medianeira Rosa vai reunir atividades promovidas por diferentes setores, empresas e entidades do município. A programação busca levar conscientização para diversos espaços da cidade, reforçando a importância do cuidado e da prevenção. A população é convidada a acompanhar o cronograma e participar das ações do Medianeira Rosa ao longo do mês de outubro. Santa Terezinha de Itaipu realiza o primeiro campeonato municipal de vôlei com participação de atletas e público. Santa Terezinha de Itaipu teve um final de semana de esportes e integração com a realização do primeiro campeonato municipal de vôlei. A competição reuniu equipes nas categorias masculino e feminino, com partidas equilibradas e participação de atletas do município. Familiares, amigos e torcedores acompanharam os jogos e prestigiaram a primeira edição da competição. Ao final, foram entregues troféus, medalhas às equipes e atletas que se destacaram. Promovido pela Secretaria Municipal de Esporte e Lazer, com apoio da Prefeitura, o campeonato marca o início de uma nova competição do calendário esportivo de Santa Terezinha de Itaipu. 12:56 agora. Um pequeno break comercial. Dentro de instantes tem mais Informativo 104.
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1: 13 horas pontualmente, ponto final no nosso Informativo 104 de hoje. Desejando a você de São Miguel do Iguaçu um bom feriado, para você da nossa região uma abençoada terça-feira de trabalho, e pode contar com a companhia da nossa 104.1 durante toda esta parte. Dentro de instantes você tem a companhia de Andrezinho Vaz, num clima de bandas, né? Para tomar conta e para empolgar, impulsionar esta sua tarde de terça-feira aqui em São Miguel do Iguaçu e toda a nossa região oeste do Paraná. Valeu? Informativo. Desejo a você uma boa terça-feira e prometo voltar amanhã novamente a partir das 12h25. Tchau, tchau e até lá.
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5: 1:02.
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3: 1:08, 1:08, eu sou Andrezinho Vaz, está começando mais uma programação aqui na sua tarde, programa Tá na 104. Até as 15 horas a gente fica juntinho com muita música boa, informação, participação do ouvinte, aquele alto astral que você já conhece. E essa programação conta com uma equipe top que trabalha todos os dias para levar o melhor até você. Na direção geral, seu Tino Scariotti, no departamento comercial, o Elton Crampi e também Márcio de Souza, no jornalismo e no esporte, Alessandro Cunhasque também, Tati Schunemann e Luiz Henrique também. Fique com a gente. Manda o seu alô, sua tarde tá só começando, tem música boa esperando por você.
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3: 1:10, 1:10, está começando a partir de agora com as melhores músicas com as bandas do sul do Brasil. 1:10, 1:10, vamos junto até as 3, nesse ritmo aqui, ó.
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3: Brilha som.
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3: Bora!
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3: Sucesso top pra você, banda Brilha Som. Vai e vem no ritmo do sul.

0: Top demais, sucesso da banda Brilha Som, é música da boa pra você, é sucesso legal, é a música, vai e vem, vai mandando teu zap aí, tamo ao vivo aqui na programação, hein pessoal, até as três ao vivo por aqui.
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4: Feijão e milho, o mercado tem movimentações diferentes. Ótima tarde a você, Andrezinho, e aos ouvintes do Tana 104. As cotações do feijão seguem alta nas principais praças acompanhadas pelo CPEA, com destaque para o feijão preto. A presença dos compradores tem sustentado os preços. No feijão carioca, as altas também avançaram, mas os preços maiores reduziram o ritmo das negociações em algumas regiões. Já o milho apresenta apenas leves ajustes. Segundo o CPEA, produtores e compradores adotam cautela, enquanto o avanço da semeadura e a demanda pontual podem influenciar os preços nas próximas semanas. 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

0: 1:23.
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0: Banda Enigma. Volta pra casa.

0: Uma hora, 30 minutos, uma e meia. Sucesso da banda Enigma. Volta pra casa.
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0: Vai mandando o teu alô aí, manda o teu zap, manda o teu recadão, 3565-1033. Tamo ao vivo aqui, hein? Ao vivaço no mais. Que barbaridade. 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
17: De volta.
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17: Tá com a gente. Manda o teu zap aí, manda um alô. Tamo ao vivo aqui até as 3, hein? Bora!
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17: 1:37. Cleiton Borges. Opa!
21: Cleiton Borges.

0: 1h40, 1h40. Eita, nós! Uma sola J, Cleiton Borges.
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0: Bora que bora, não, para por aqui, manda o teu zap aí, manda o teu alô, dona Nadira Carminati, fala dona Nadira!
2: Boa tarde, meu amigo Andrezinho,
0: opa!
2: Estou te ouvindo, gostaria de ouvir a música Com Calmão, Duas Vidas e Um Só Coração. Tenha uma boa tarde de trabalho, depois um descanso e que Deus os abençoe grandemente. Adoro esse programa, esse locutor 104,1. Adoro, gostosa da gente ouvir. Com esse locutor maravilhoso.
0: Ei, dona Nadira!
2: Fica com Deus.
0: Aí é bom demais. Obrigado pela sintonia, minha amiga. Bora que bora, seu Asilo!
3: Andrezinho aqui é de São Jorge Cerrado, já falou 1h40, né? Ah. E será que tem, acho que tem nego dormindo ainda.
0: Tem,
3: que
0: né?
3: Falou que é 15 minutos, dá uns croques neles, só com as batadas d'água neles.
0: Onde? Água nessa turma aí, ó. Eu
3: concordo que domingo tinha a festa de São Miguel.
0: É verdade.
3: Então a turma tava um cozido, tinha tomado uma gasolina aí meia demais, né? E daí então, pra ontem estavam dormindo, tá? Agora hoje não, já tem que jogar uns bardados d'água e fazer levantar pra gente trabalhar, né?
0: É verdade.
3: Tá? Certo? E toca pra nós assistir uma com o Auri Machado e oferece pra todos que estão assistindo, tá?
0: Beleza, valeu, seu Asilo! Já já vamos tocar uma do Auri aí pra ti, beleza? 1h41, 1h41, bora que bora com o escritório contábil Zanetti. 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

0: Os quatro gaudérios floreando a cordiona no feriadão de 29 de setembro, dia de São Miguel Arcanjo. Já já tamo de volta, hein?
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1: 1h57.
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1: Maravilha, 1h57, a hora certa. Manda o teu zap aí, manda o teu alô, manda aí. 3565-1033. Tá liberado para você interagir com a gente. Vai mandando o teu zap e vai mandando o teu alô também. Vem chegando aí a banda Céu e Cantos na programação da rádio que faz amigos. E a banda Céu e Cantos vai estar no Costa Oeste Clube no domingaço, hein? Bora que bora! Vamos lá!
3: Alô, nosso amigo André! Alô, galera da Jornal FM! Aqui é Pablo Luan, vocalista do Céu e Cantos. E domingão, temos um encontro marcado com esse povão apaixonado de Medianeira e toda a região no Costa Oeste. Chama a galera que vai ter Céu e Cantos cantando todos os nossos sucessos. Moreno Misteriosa, e claro que você é nosso convidado especial. Valeu e até domingo!
1: É, Pablo! Vai tá aí, hein? No domingão, fazendo a festa!

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2: Na Jornal, 14 horas e 2 minutos.
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2: Pescadores encontram um corpo de jovem desaparecido no Lago de Itaipu.
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2: Terça-feira, 29 de setembro de 2026. Estamos na Primavera Brasileira. 104 informa. 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Foi localizado na tarde de segunda-feira o corpo de Rafael Rodrigo, que estava desaparecido desde o último final de semana no Lago de Itaipu. O jovem foi encontrado por pescadores paraguaios por volta das 16 horas e 30 minutos, nas proximidades de Santa Helena, já em território paraguaio. Rafael estava em uma embarcação com Jefferson Baques. Os dois haviam saído de Entre Rios do Oeste no sábado para pescar no Paraguai. As buscas continuam para localizar Jefferson.
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2: O goleiro Otávio fez nesta terça-feira a estreia pela seleção brasileira principal contra a Austrália aos 20 anos e 9 meses de idade. Ele foi o segundo goleiro mais jovem a atuar pelo Brasil nesse século. À frente dele está Gabriel Vasconcelos, que estreou aos 19 anos e 10 meses no ano de 2012. O terceiro mais jovem é Rafael Cabral, que estreou pela seleção aos 22 anos, também em 2012.
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9: 34 graus centígrados.
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0: Opa, 1:02.
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0: Meu amigo Domingos Peron tá por aqui. Fala, Domingos, como é que tá, meu galo?
2: Boa tarde, André.
0: Bom demais.
2: Que é, Domingos Peron, queria pedir uma música, eu ofereci aí pro nosso dono da rádio aí, o seu Tino aí, ó.
0: Opa!
2: Com o Teodoro Sampaio, a cabritinha.
0: Beleza.
2: Se for possível rodar pra nós escutar aí pra ele aí, ó.
0: Fechou, tá, valeu. Um
2: abraço, meu colorado frouxo.
0: Valeu, meu guri, aquele abraço, obrigado pela sintonia sempre. Laírton Detone também tá por aqui. Alô, Laírton, aquele abraço e obrigado pela sintonia. Certo, 2:09. Banda Passarela. Te amo e te odeio.

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0: Vem, Bita, vem.
1: Opa, cabritinha, Teodoro Sampaio, pro meu amigo... O Peron, meu amigo Domingos Peron, lá da Vila Rural, acompanhando a programação. Valeu, Domingos, aquele abraço e uma ótima tarde, 2h17.
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0: 10h23.
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0: Bora que bora, não para por aqui, hein? Vamos de Calmon.

0: acertar nós. Christian Ralf, telefone mudo, 2:33. 2:33, vai mandando o teu zap aí. Dona Loreni Arenharte acompanhando a programação de rádio, ligado já, ouvindo a nossa 104 FM. Bora! 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

0: banheiro.
1: Tá aí, Paulinho Mocelin, lidando com a pecuária. Sucesso pra você aqui no nosso início de tarde. Já já tamo de volta, hein?
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0: 7 para as 3, última volta.
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0: Maravilha, obrigado a todos pelo carinho da audiência. Encerramos por aqui o nosso Tá na 104. Voltamos às 5 da tarde com uma programação especial com o Tô na 104. E voltamos amanhã, 1 da tarde, com mais uma programação aqui do nosso Tá na 104. Obrigado a todos pelo carinho da audiência e uma ótima tarde pra você. Obrigado pela sintonia. Na sequência, Márcio de Souza e o Tarde 104. Os atuais, Rosto Desmaquiado.

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1: Na Jornal, 15 horas e 1 minuto.
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1: Pesquisa Genepe aponta Flávio Bolsonaro com 42% e Lula com 40% no primeiro turno.
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1: Terça-feira, 29 de setembro de 2026. 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A pesquisa do Instituto GERP, divulgada nesta terça-feira, dia 29, mostra Flávio Bolsonaro, do PL, com 42% das intenções de voto para presidente da República no primeiro turno, contra 40% de Lula, do PT. Pela margem de erro, os dois estão tecnicamente empatados. Augusto Cury, do Avante, aparece com 5%. Ronaldo Caiado, do PSD, e Renan Santos, do Partido Missão, ambos com 3%. Samara Martins e Romeu Zema registram 1%. Outros candidatos não pontuaram. A pesquisa ouviu 2.400 eleitores por telefone entre 24 e 28 de setembro. A margem de erro é de 2 pontos percentuais, com confiança de 95%. O levantamento está registrado no TSE sobre o número BR-03-929-2026.
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1: O presidente do Flamengo, BAP, criticou a medida provisória do governo federal que altera as regras para as casas de apostas. Segundo o BAP, a medida gera insegurança para os clubes, principalmente por afetar receitas de patrocínios e compromissos financeiros já assumidos. Ele citou como exemplo a contratação de Lucas Paquetá, feita pelo Flamengo por 42 bilhões de euros, cerca de 249 milhões de reais. O dirigente também afirmou que a mudança pode afetar investimentos no futebol e também em outras modalidades esportivas.
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4: Muito boa tarde, iniciando a partir de agora mais uma edição do nosso Tarde 104. Tarde 104, a sua programação costumeira. De segunda a sexta, aqui pela sua Rádio Jornal, em 104.1, trazendo muita música, muita informação, descontração, informação acima de tudo, para você estar sempre muito bem informado. A sua participação, que também é muito bacana, né? Você entrando em contato com a gente, mandando a sua mensagem, WhatsApp liberado, 3565-1033. É o nosso Zap Zap e a gente juntos fazendo uma programação super legal, super interessante, hein? Sou eu, Márcio de Souza, seu amigo fiel nas tardes do rádio aqui pela sua Rádio Jornal, e vamos juntos até às 17 horas, até às 5 horas da tarde, valeu? Vamos de cara, de início na programação, trazendo um super bloco só pra você. Boa tarde.

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2: União Europeia considera satisfatórios controles sanitários do Brasil para aves e mel. Ótima tarde a você, Márcio, e aos ouvintes do Tarde 104. Após uma auditoria realizada por auditores sanitários da União Europeia, um relatório da comissão concluiu que os controles oficiais brasileiros são capazes de garantir os requisitos exigidos pelo bloco para as cadeias produtivas de carne, de aves e mel. A avaliação também considerou satisfatórios a legislação, os procedimentos e a capacitação dos fiscais brasileiros. O Ministério da Agricultura pediu que o relatório seja analisado na reunião técnica, que acontece nos dias 20 e 21 de outubro. 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
2: Tá na 104, tá bom demais, né? Tem gente que até brinca. 104 é a batida do seu coração. Se você tá na frequência do sucesso, meu amigo, 104.1, você tá muito bem informado, hein? Boa tarde, boa tarde. Tá na melhor companhia. Abraço pra São Miguel do Iguaçu, abraço pra toda a nossa região oeste do Paraná. Santa Terezinha, ligado na programação da nossa Jornal FM. Foz do Iguaçu, Mediadeira, Batelândia, Céu Azul, Serranópolis, Itaipulândia, Missal. Olha que bacana, meu amigo. São muitos municípios aqui no Oeste, alimentados através da frequência 104.1 com o nosso Tarde 104, curtindo o melhor da música com muita informação. Bacana demais, né? Pra você que está sintonizando, bem-vindo. Pra você que está acompanhando, vai mais um super bloco só pra você.

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21: Tarde, tarde, é o nosso tarde, mais uma tarde maravilhosa, abençoada por Deus, uma tarde onde a música, onde a boa companhia, onde a informação é o principal alimento também da tarde, onde você acompanha, né? A rádio certa, a emissora certa, aquela emissora que você aprendeu a gostar, aquela emissora que você tá aprendendo e tá fazendo parte da sua vida, caiu no seu gosto, meu amigo, você gosta de informação, de entretenimento, daquela música escolhida à ponta de dedo. Então você tá na melhor companhia, né? Tarde 104, Márcio de Souza por aqui e a nossa programação até às 17 horas, o melhor do rádio na tarde de segunda a sexta-feira por aqui do nosso Tarde 104. Mais um super bloco.

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1: Chegamos ao final da primeira hora aqui na nossa programação do Tarde 104, é a finalzinho da nossa primeira hora, mais um bloco que a gente vai trazendo pra você, mas eu já quero agradecer com carinho pra você que desde as 15 esteve com a gente, esteve grudadinho no rádio, fez parte da nossa programação, esteve participando, deixou seu recado, valeu demais, hein? É assim que tem que ser, uma programação em conjunto, em parceria, nós daqui, vocês daí, e juntos fazendo o melhor do rádio, com certeza através da frequência 104.1. Daqui a pouquinho vamos com mais um super bloco musical. Daqui a pouquinho tem informações, tem plantão, tem notícias. E eu já volto com a segunda parte da programação do nosso Tarde 104. Boa tarde!

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4: Na Jornal, 16 horas e 1 minuto.
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4: Itaipulândia prepara a segunda Expolândia.
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4: Terça-feira, 29 de setembro de 2026. Estamos na Primavera Brasileira. 104 informa. 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A cidade de Itaipulândia prepara para a segunda Expolândia, evento que vai celebrar os 34 anos do município, entre os dias 6 e 8 de novembro. A programação terá atrações para toda a família, com exposição industrial e comercial, parque de diversões, rodeio, shows, praça de alimentação e atividades culturais. A proposta é valorizar a história de Itaipulândia e os setores da indústria, comércio e cultura.
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4: O terminal turístico do Balneário Ipiranga, em São Miguel, recebe até domingo a etapa final do Circuito Brasileiro de Handebol de Praia 2026. A competição reúne cerca de 600 atletas, nas categorias juvenil e adulto, masculino e feminino. As disputas da categoria adulto são 10 equipes no masculino e 8 no feminino.
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10: Temperatura 27 graus.
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1: Abrindo a segunda parte, a segunda hora do nosso Tarde 104, para você que está na 104, tá bom demais, está na melhor companhia, para a frequência certa, Rádio Jornal FM de São Miguel do Iguaçu para todo o oeste do Paraná. Para você que está no trabalho, para você que está em casa, para você que está aí no interior, para você que está transitando pelas ruas, pelas avenidas, pelas rodovias aqui do nosso oeste do Paraná e dando uma carona gostosa aqui para nossa 104.1, é bom demais, hein? Muito bom saber que nós aí estamos chegando até você e levando o melhor da programação da sua Rádio Jornal. Maravilha! Abraço especial, seja bem-vindo à segunda hora do nosso Tarde 104, música dentro da programação. Boa tarde!
2: Aí, Júnior, o que será que tinha naquele áudio, hein, meu irmão?
3: César, eu também quero saber, viu?

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2: Tem gente que diz as tardes não são mais as mesmas, né? É, a partir do momento que iniciou Tarde 104, a nossa tarde ficou alegre, a nossa tarde ficou gostosa, a nossa tarde tá cheia de informação, a nossa tarde tá cheia de entretenimento. Se o seu pensamento é esse, tá no pensamento certo, meu amigo. É o nosso Tarde 104. A finalidade desta programação é justamente ser a sua melhor companhia nas tardes de segunda a sexta-feira, né? Marcio de Souza por aqui, este humilde amigo que vai fazendo companhia pra você, mandando um beijo gostoso no seu coração e trazendo mais música na programação. Boa tarde!

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18: Seguindo em frente com o nosso Tarde 104, muita música, muita descontração, música alto astral, hein? Sabe aquele sucesso do passado, aquele sucesso do presente, aquela música bem diferentona, aquela música que às vezes, olha, chega a dar aquela coceirinha na sola do pé, às vezes a gente sapeca umas bandas bem caprichadas por aqui também, né? Bacana demais, é bom demais da conta, aquelas músicas que às vezes a gente chama assim, ó, oxa, essa é lá do fundinho do baú, né? Pra você recordar junto com a gente, é a grande programação programação Tarde 104, feita pra você com aquilo que tem de melhor. E falando em melhor, vamos trazendo mais um super bloco. Vai pra você com...

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2: Ponto final, chegamos ao encerramento de mais uma edição do nosso Tarde 104. Quero dizer que foi muito bacana, foi bom, foi prazeroso estar ao seu lado através da nossa frequência 104.1. De verdade, meu amigo, obrigado pelo carinho da companhia, muito obrigado pela sua audiência. Abraço pra você, vamos trazendo o último bloco aqui na programação do nosso Tarde 104. Fique com Deus e a pé.

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3: Na Jornal 17:03.
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3: Pela primeira vez, eleitor poderá baixar e ativar o e-título no dia da votação.
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3: Terça-feira, 29 de setembro de 2026, feriado municipal do padroeiro São Miguel Arcanjo. Estamos na Primavera Brasileira. 104 informa. 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Pela primeira vez, o eleitor poderá baixar e fazer o primeiro acesso ao aplicativo e-título no próprio dia da votação nas eleições gerais de 2026. A medida vale para o primeiro turno, em 4 de outubro, e para o segundo turno, onde houver, em 25 de outubro. Em eleições anteriores, o TSE interrompia novos acessos no dia da votação para evitar sobrecarga no sistema. Segundo o tribunal, a infraestrutura foi aprimorada e permitirá a emissão do e-título também nos dias de votação. O aplicativo pode ser usado para acessar o título eleitoral digital, consultar o local de votação, a zona e a seção eleitoral. A versão com fotografia também pode ser usada como documento de identificação, mas precisa ser apresentada diretamente na tela do celular ou tablet. Print da tela não é aceito.
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3: O Internacional apresentou em reunião do Conselho Deliberativo a situação financeira envolvendo transferências recentes. Segundo o clube, são R$ 56 milhões em dívidas já vencidas com atletas desde 2021, além de outros R$ 61 milhões a vencer. O Inter ainda possui R$ 202 milhões em passivos financeiros previstos para os próximos 2 anos.
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9: Temperatura 29 graus.
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9: Opa, bom final de tarde pra você, de rádio ligado, aqui no nosso Tona 104. A partir de agora, a música do sul do Brasil é destaque pra você aqui no nosso Anoitecer na Querência, com muita música boa na companhia da nossa Jornal FM, e vamos junto com música de qualidade pra você do campo e pra você da cidade também, tá certo? 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Uma ótima tarde de terça-feira para você, hoje dia 29 de setembro, feriado municipal, né? Dia do nosso padroeiro São Miguel Arcanjo. Começando com música boa, Grupo Manotaço, para se ouvir tomando mate. Bom feriado!
17: E aí, Paulo Fogaça? Buenas, pequeno!

0: Hora certa na Jornal, 5h20.
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4: Receita Federal amplia o acesso ao programa do ITR 2026. Excelente final de tarde a você, Andrezinho, e aos ouvintes sintonizados aqui na rádio que faz amigos do programa Tona 104. A Receita Federal atualizou o programa gerador da declaração do ITR 2026 após reivindicações da CNA, federações e sindicatos rurais. Desde o dia 21 de setembro, o programa permite o envio da declaração de imóveis rurais de qualquer tamanho, inclusive propriedades com mais de 100 hectares. A mudança busca facilitar o preenchimento diante das dificuldades enfrentadas pelos produtores com procedimentos digitais e dados cadastrais. O prazo para entregar a declaração termina nesta quarta-feira, dia 30. A multa para quem perder o prazo é de 1% ao mês de atraso, com valor mínimo de R$ 50. 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Com informações, Luiz Henrique para 104.
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0: Não se perca na hora, 5h26.
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0: De volta na programação por aqui, um bom final de tarde para você, um bom início de noite na companhia da nossa Jornal FM com Agroferragens Costa Oeste, o mercadão do agronegócio, a loja amiga do homem do campo e da cidade, onde você encontra de tudo e mais um pouco, aqui em São Miguel, na Alfredo Chaves, 984-23-1851, o telefone da Agroferragens Costa Oeste. 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Música que não para por aqui. Um bom final de tarde para você com Grupo Minuano, Casamento da Doralice.

0: Hora certa na Jornal, 5h36.
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2: Em breve, São Miguel do Iguaçu terá uma novidade que já é tendência nas grandes cidades. 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
0: Hora certa na Jornal, 5h40, 20 para as 6.
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Música da boa chegando, tem César Oliveira e Rogério Melo, Cancioneiro das Coxilhas.

0: Hora certa na Jornal, 5h48.
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0: Não se perca na hora, 5h52.
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0: Opa, de volta na programação por aqui. 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Já tem a oração da Ave Maria, antes tem Luiz Cláudio nos bolichos de campanha.

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1: Não se perca da hora, 5h58.

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3: Jornal AM 6:02.
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10: O anjo do Senhor anunciou a Maria, e ela concebeu do Espírito Santo. Ave Maria, cheia de graça, o Senhor é convosco. Bendita sois vós entre as mulheres, e bendito é o fruto do vosso ventre, Jesus. Santa Maria, Mãe de Deus, rogai por nós, pecadores, agora e na hora de nossa morte. Amém. Eis aqui a serva do Senhor, faça-se em mim segundo a vossa palavra. Ave Maria, cheia de graça, o Senhor é convosco. Bendita sois vós entre as mulheres e bendito é o fruto do vosso ventre, Jesus. Santa Maria, Mãe de Deus, rogai por nós, pecadores, agora e na hora de nossa morte. Amém. E o Verbo divino se fez carne e habitou entre nós. Ave Maria, cheia de graça, o Senhor é convosco. Bendita sois vós entre as mulheres e bendito é o fruto do vosso ventre, Jesus. Santa Maria, Mãe de Deus, rogai por nós, pecadores, agora e na hora de nossa morte. Amém. Rogai por nós, Santa Mãe de Deus, para que sejamos dignos das promessas de Cristo. Oremos. Infundi, Senhor, como vos pedimos, a vossa graça em nossas almas, para que nós, que pela anunciação do anjo, vimos ao conhecimento da encarnação de Jesus Cristo, vosso Filho, por sua paixão e morte, sejamos conduzidos à glória da ressurreição, pelo mesmo Cristo, Senhor nosso. Amém.
11: Boa tarde, queridos filhos e filhas. Lembrando
10: dos doentes, dos que se recomendam às nossas orações. Inclusive, sinta-se à vontade, www.padrereginaldomanzotti.com.br. Mande as suas intenções. Levaremos ao altar do Senhor. Em nome do Pai, do Filho e do Espírito Santo. Amém. Senhor Jesus, eu quero ser verdadeiramente cristão. E para isso, peço, Senhor, a graça especial e particular de viver como vivestes, de amar como amastes, de sentir como sentistes. Senhor, dai-me pleno conhecimento do que fizestes neste mundo, como agistes diante dos pecadores, das armadilhas. Senhor, que eu possa ter esta presença tão forte em minha vida, que quando eu passar pelos problemas, eu possa agir segundo a tua vontade. Amado Jesus, eu me recomendo nesta tarde. Tirai de mim a lógica humana, do consumismo, do capitalismo, essa lógica do mundo, do ter, do prazer e do poder, e coloque em mim valores que brotam dos teus santos evangelhos. Senhor Jesus, no final desta tarde, eu me recomendo à Santa Mãe de Deus, Nossa Senhora. Me recomendo, por intercessão de Santa Teresinha do Menino Jesus, me recomendo, por intercessão dos arcanjos Miguel, Gabriel, Rafael. Ave Maria, cheia de graça, o Senhor é convosco. Bendita sois vós entre as mulheres, e bendito é o fruto do vosso ventre, Jesus. Santa Maria, Mãe de Deus, rogai por nós, pecadores, agora e na hora de nossa morte. Amém. Santa Maria, dai-me viver a palavra de Deus de tal forma que o meu pensar, o meu agir e o meu querer estejam em tudo de acordo com teu Filho Jesus. Mãe, dai-me docilidade à palavra de Deus. E como fruto deste Espírito Santo em mim, eu possa, de fato, ter a Bíblia na mão, palavra de Deus no coração e os pés na missão. Nossa Senhora, dai-me a graça de viver esta palavra de nosso Senhor Jesus Cristo. Proclamá-la assim, às vezes, por palavras, mas que na maioria das vezes seja pelo exemplo de minha vida. Nossa Senhora, junto a teu Filho, interceda por nós. Amém.
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0: Hora certa na Jornal, 6h13.
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0: Segunda hora de comunicação a partir de agora aqui na programação da nossa Jornal FM. Não para por aqui, pessoal. Bora que bora. Vamos junto até às 8 com Moisés Oliveira e Grupo Vozes do Campo, de gaita e violão.

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0: Não se perca na hora, 6h26.
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0: De volta na programação por aqui, um bom final de tarde para você, um bom início de noite na companhia da nossa Jornal FM com Agroferragens Costa Oeste, o mercadão do agronegócio, a loja amiga do homem do campo e da cidade, onde você encontra de tudo e mais um pouco, aqui em São Miguel, na Alfredo Chaves, 984-23-1851, o telefone da Agroferragens Costa Oeste. 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A música não para com Grupo Candeeiro. Quero um tranco de vaneira com os Monarcas junto, hein?

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1: Não se perca na hora, 6h31.
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3: Era bem no tranco do bugio e na fronteira, Márcio Fava.

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14: Hora certa na Jornal, 6:39.
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0: assim, ó. É, né?
1: Aí, ó.
0: É boa, mano.
2: E sorte o sapuca, aí já sai improvisando.
1: E não, aí tá errado.
2: Essa parte que eu não lembro.
1: É, não, mas aí não é assim.
2: Mas é mais ou menos isso, né?
1: Não, essa parte é diferente.
2: Não, mas então desista de tentar agradar você também.
1: Ei, mas então não adianta.
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5: Não se perca na hora, 6h44.

0: Não se perca na hora, 6h48.
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0: 6h55, 5 para as 7 na Jornal.
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0: Opa, de volta na programação por aqui, obrigado pela companhia sempre aqui da nossa Jornal FM com a equipe da Nativa Agropecuária. 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É sucesso em cima de sucesso aqui na programação. Tem Garotos de Ouro, Festança dos Medeiros.

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8: 7 e 6.
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8: Pra você que tá nos acompanhando, aquele abraço. Tem na terceira hora, começando a terceira hora de comunicação, o conjunto Fogo de Chão, Nego Adão.

0: Hora certa, 7h19.
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9: Hora certa na Jornal, 7h23.
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9: Bora até às 8 no ritmo do sul do Brasil. Tem o Tchê Loquedo, vamos pegar.

0: Hora certa na Jornal, 7:30.
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6: Hora certa, 7:35.
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6: Obrigado a todos pelo carinho da audiência. Música em cima de música, uma melhor que a outra, tem o Grupo Reponte, Caçador de Tatu.

0: Música boa. Ok.
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3: Hora certa na Jornal, 7h39.

0: Atenção pra hora, 15 pras 8, 7h45. Boa noite!
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0: Atenção pra hora, 7h49.
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0: Obrigado a todos pelo carinho da audiência. Encerrando por aqui mais um programa Tô na 104. Na sequência tem A Voz do Brasil. E a gente encerra com Tchê Garotos, Criado Tipo Bicho. Um abraço e até lá, pessoal. Valeu!
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0: Está no ar a Voz do Brasil. As notícias do governo federal que movimentaram o país no dia de hoje.
1: Olá, boa noite.
2: Boa noite para você que nos acompanha em todo o país.
1: Terça-feira, 29 de setembro de 2026.
2: Vamos aos destaques do dia.
1: Trabalho e emprego.
2: População ocupada ultrapassa os 103 milhões de pessoas de junho a agosto.
1: Um índice de 58%, segundo dados do IBGE.
2: E de acordo com o CAGED, foram criados em 2026 mais de 1 milhão e 1.000 postos de trabalho. Graziela Mendonça.
3: Segundo dados do novo CAGED, o Cadastro Geral de Empregados e Desempregados, foram 166 mil novas vagas de trabalho de carteira assinada criadas em agosto deste ano.
1: O governo pede retirada do ar de mais de 5 mil sites de apostas ilegais.
2: E a ação contra bets irregulares remove 390 páginas e perfis das redes sociais. Luana Karen.
4: Ainda como parte das medidas de combate às bets, as lojas de aplicativos foram notificadas para a retirada de 186 apps até o dia 6 de outubro.
1: E vamos falar hoje sobre a prova de vida do INSS.
2: Atualmente é feita de forma automática com cruzamento de dados oficiais.
1: E uma outra oportunidade para a comprovação é comparecer às urnas durante as eleições.
2: Quem vai dar os detalhes é a presidente do INSS, Ana Cristina Silveira.
5: O TSE, que tem uma base que é consolidada, conseguem fazer após a votação, enviar esses dados para o INSS e com isso a gente consegue fazer a comprovação da vida e continuar com esse benefício ativo.
1: Hoje na apresentação da Voz do Brasil, eu, Mariana Jungmann e Luciano Seixas.
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1: Desde a publicação da medida provisória que proíbe apostas online no Brasil, na última sexta-feira, foram intensificadas as ações de combate à prática.
2: Bloqueio de sites, remoção de sites e perfis, retirada do ar de aplicativos e conteúdos de publicidade.
1: Os detalhes foram apresentados em uma coletiva de imprensa hoje em Brasília.
6: Em 3 dias, entre 27 e 29 de setembro, após a edição da medida provisória que proíbe as bets no Brasil, o Ministério da Justiça e Segurança Pública encaminhou à Anatel o pedido de bloqueio de mais de 5.200 sites ilegais de apostas. Quase 400 páginas e perfis em redes sociais tiveram remoção solicitada. De acordo com o secretário nacional de Segurança Pública, Chico Lucas, a medida permitiu aos órgãos competentes seguir o rastro do dinheiro movimentado pelas casas de apostas.
7: Nós não tínhamos instrumentos legais para ir atrás do dinheiro. A MP trouxe obrigações às instituições financeiras, o Banco Central já regulamentou duas resoluções e essas resoluções permitem que nós possamos ir atrás de para onde vai o dinheiro. Isso representou nos 3 primeiros dias, uma queda do número de PIX, na ordem de 10% dos PIX realizados no Brasil, que muito provavelmente eram PIX que iam para instituições de jogos.
6: Ainda como parte das medidas de combate às bets, as lojas de aplicativos foram notificadas para a retirada de 186 apps até o dia 6 de outubro. Plataformas de redes sociais também foram notificadas para retirar qualquer conteúdo de publicidade relacionado a apostas de cotas fixas e bets, segundo o secretário nacional de Direitos Digitais, Vitor Fernandes.
8: Em até 10 dias, que foi o prazo dado pela medida provisória, oficiou 8 grandes plataformas de redes sociais para que sejam retirados todo e qualquer conteúdo de publicidade relacionadas às apostas de cota fixa, às bets. Porque aqui é a porta de entrada para que os apostadores consigam acessar esses serviços.
6: Para reforçar a fiscalização contra os sites de apostas, foi regulamentado o Comitê Interinstitucional de Fiscalização da Exploração e da Publicidade Ilegal de Apostas de Cota Fixa. O colegiado será composto por 15 representantes de órgãos federais e vai articular as ações das autoridades competentes para a prevenção, a fiscalização e a repressão a essa prática. Reportagem Luana Karen.
2: O Ministério do Trabalho e Emprego divulgou hoje os dados do novo CAGED.
1: O levantamento do mês de agosto mostra a criação de quase 166 mil postos formais de trabalho no mês.
3: Foram 166 mil novas vagas de trabalho de carteira assinada criadas em agosto deste ano, segundo dados do novo CAGED, o Cadastro Geral de Empregados e Desempregados. Os números mostram ainda que nos primeiros 8 meses do ano, o Brasil já alcançou mais de 1 milhão e 134 mil novos postos com carteira assinada, o que representa um crescimento de 2,41% em relação ao mesmo período de 2025. Todos os setores da economia tiveram aumento no emprego formal, como detalha o ministro do Trabalho e Emprego em Exercício, Francisco Macena.
9: Em agosto, o maior crescimento do emprego formal ocorreu no setor de serviços, que gerou 110.346 postos de trabalho. A construção apresentou o segundo maior saldo positivo, com a geração de 20.848 postos formais de trabalho. A indústria manteve um crescimento, e já vem mantendo, inclusive, já há alguns meses, que indica, inclusive, um crescimento de emprego mais estruturado.
3: Das 27 unidades federativas, 24 tiveram saldo positivo no emprego formal em agosto. Destaque para São Paulo, que criou mais de 42 mil vagas, seguido por Rio de Janeiro e Pernambuco. Com locução de Graziela Mendonça, reportagem Gabriela Noronha.
2: E o IBGE divulgou hoje os dados de ocupação da Pesquisa Nacional por Amostra de Domicílios.
1: No trimestre encerrado em agosto, os dados mostraram que a população ocupada foi de 103 milhões de pessoas no trimestre de junho, julho e agosto.
10: A taxa de desocupação ficou em 5,3% no trimestre encerrado em agosto, uma queda de 0,3% na comparação com o trimestre encerrado em maio. Os dados são da Pesquisa Nacional por Amostra de Domicílios Contínua, a PNAD Contínua, divulgada pelo IBGE. Hoje, o Brasil tem cerca de 5 milhões e 800 mil pessoas desempregadas, uma redução de 4,6% em relação ao trimestre anterior. Já a população ocupada chegou a 103 milhões e 500 mil trabalhadores, o que representa um nível de 58,9% entre as pessoas em idade de trabalhar. O rendimento médio habitual dos trabalhadores ficou em R$ 3.777, de acordo com o analista da PNAD Contínua, William Kratochil. Os setores da indústria e da construção ajudaram a impulsionar os resultados.
11: Essa redução foi motivada pelo aumento da ocupação na indústria. Teve, depois de um longo período de estagnação ou queda, volta a crescer, acompanhado também do setor da construção, que na construção de edificações aumentou bastante o número de contratações.
10: A pesquisa também mostra que o número de trabalhadores do setor privado com carteira assinada, sem contar os empregados domésticos, chegou a 39 milhões e 500 mil pessoas no trimestre. Realizada pelo IBGE, a pesquisa acompanha regularmente o mercado de trabalho e as condições de vida da população no país. Reportagem Luciana Colares de Holanda.
2: A qualidade da carne de aves e o mel produzidos no Brasil foi aprovada pela União Europeia, segundo relatório publicado nesta segunda-feira.
1: De acordo com o parecer, o sistema de produção do país atende a todos os requisitos sanitários.
2: Com a decisão, o Ministério da Agricultura e Pecuária afirmou que não há mais impedimento técnico para que o Brasil volte a exportar carne de aves e mel para o bloco europeu.
1: A decisão é resultado de uma auditoria realizada por autoridades sanitárias que visitaram estabelecimentos brasileiros entre os dias 24 de agosto e 4 de setembro.
2: O governo federal solicitou que o relatório seja incluído na pauta da comissão responsável pela decisão final, agendada para 20 e 21 de outubro, e aguarda as etapas administrativas para a inclusão do país na lista de fornecedores do bloco.
1: E atenção, gestores de microempresas e empresas de pequeno porte.
2: Está valendo o novo prazo para quem quer aderir ao Simples Nacional em 2027.
1: A empresa que optar pelo Simples poderá fazer a solicitação até dia 15 de outubro de 2026.
12: O Comitê Gestor do Simples Nacional ajustou os prazos para as empresas que querem entrar ou retornar ao regime em 2027. A solicitação deve ser feita até 15 de outubro de 2026, com efeitos a partir de 1º de janeiro de 2027. Se houver débitos ou outras pendências que impeçam a opção, a regularização poderá ser feita até 30 de outubro. Já as empresas que permanecerem no Simples Nacional e quiserem recolher o IBS e a CBS pelo regime regular, vão ter outro prazo. A escolha poderá ser feita até 30 de outubro de 2026, também com validade a partir de 1º de janeiro de 2027. Essa alternativa está relacionada à reforma tributária e permite que esses tributos sejam apurados fora do documento de arrecadação do Simples Nacional. Os dois procedimentos podem ser cancelados entre 3 de novembro e 20 de dezembro de 2026. Por isso, é importante não confundir as escolhas. Uma define o enquadramento da empresa no Simples Nacional em 2027, a outra trata especificamente da forma de recolhimento do IBS e da CBS. Claudimário Carvalho, para a Voz do Brasil.
2: No próximo domingo, milhões de brasileiros vão às urnas escolher seus candidatos.
1: E esse exercício de cidadania, aposentados, pensionistas e beneficiários do INSS podem aproveitar o momento. Ele vai servir também como prova de vida.
2: A presidente do Instituto, Ana Cristina Silveira, nos concedeu entrevista e explica o porquê a prova de vida é necessária, como ela é feita normalmente e como a troca de informações com a Justiça Eleitoral vai ajudar nessa tarefa. Acompanhe.
1: Presidente, bem-vinda à Voz do Brasil mais uma vez, um prazer ter a senhora conosco. Para a gente falar então de prova de vida do INSS, né? A gente queria então que a senhora começasse explicando por que que a prova de vida é necessária e como que ela é feita atualmente.
13: Olá, Mariana, olá, Luciano, olá, ouvintes da Voz do Brasil. É um prazer estar aqui com vocês para falar de um tema tão importante que é a prova de vida no INSS. A prova de vida, ela é importante, é um procedimento feito anualmente pelo INSS para evitar fraudes, para evitar que o INSS pague benefícios a pessoas que já faleceram. E hoje o INSS faz isso, uma busca dos segurados nas bases de dados governamentais e públicas. Então, não precisa o segurado, via de regra, fazer a prova de vida. Então, o INSS age proativamente, buscando esses dados nas nossas bases governamentais. E essa informação, ela é muito importante porque anualmente, nós, neste ano, a gente precisa comprovar a vida de 38 milhões de brasileiros, de segurados do INSS. A gente já conseguiu comprovar 25 milhões e a gente ainda falta comprovar 13 milhões de vida desses segurados. E como é que é feito isso? Com um batimento dos dados das bases governamentais públicas em relação aos segurados.
2: Daqui a poucos dias nós teremos aí o primeiro turno das eleições gerais no Brasil, né? E o INSS vai aproveitar a presença do eleitor na urna como prova de vida, né? Como é que funciona essa interação? É o TSE que fornece essa informação para o INSS?
13: Isso mesmo. É mais uma forma de comprovação da vida desse segurado. Então, o TSE, que tem uma base que é consolidada, que é uma base que é importante, eles conseguem fazer, após a votação, enviar esses dados para o INSS e, com isso, a gente consegue fazer a comprovação da vida e continuar com esse benefício ativo.
1: Agora, é importante aqui a gente destacar, né, que o voto é um exercício de cidadania, mas se a pessoa não for votar por algum motivo, inclusive por não ser obrigada, né, no caso das pessoas com mais de 70 anos, existem outras formas de comprovação de vida, né, presidente? Ou seja, se a pessoa perder a oportunidade no voto, ela não vai ter o benefício ou a aposentadoria dela suspensa por isso?
13: Essa pergunta é muito importante. E a finalidade dessa conversa aqui não é criar pânico. Então, se os nossos segurados, os beneficiários, não forem votar, temos diversas outras formas de fazer o batimento desses dados. Através, por exemplo, do CadÚnico único, de um comparecimento a uma perícia médica. Também, se eles não conseguirem fazer essa comprovação nos primeiros 10 meses após a última prova de vida, o INSS ainda notifica esse segurado para que, no prazo de 60 dias, eles possam comparecer a uma agência bancária onde eles recebem seu benefício ou fazer um acesso no meu INSS através da biometria.
2: Só reforçando, presidente, quem votar, então, não precisa fazer prova de vida por um ano.
13: Isso mesmo. A prova de vida no INSS, ela vale por um ano. E durante esse um ano, o INSS vai buscando os dados na base governamental para evitar que o segurado precise fazer algo para comprovar. A gente só vai solicitar essa comprovação se não conseguir encontrar dados nas bases públicas.
1: Agora, o que acontece quando a pessoa não faz a prova de vida? Ou seja, vocês buscam ali alguma movimentação que comprove que ela esteve viva, né, nesse período de um ano, estava viva. E o que acontece quando não é encontrado isso? O benefício dela é suspenso imediatamente? Ela é convocada a comparecer? Como é que funciona?
13: Primeiro, a prova de vida, ela é para benefícios de longa duração. Então, benefício por incapacidade, benefício assistencial, aposentadorias e pensões. Então, se o segurado, durante os 10 meses da última prova de vida, não fizer nenhuma ação, por exemplo, um empréstimo consignado com biometria, ou não fizer um Cade Único, o INSS ainda faz a solicitação. Em 60 dias, ele não comprovando, a gente bloqueia o benefício, suspende temporariamente, mas assim que o segurado faz a prova de vida, esse benefício, ele é reativado automaticamente, sendo pago todos os atrasados. Então, não há perda para o segurado, isso é bom para deixá-los tranquilos.
2: E é sempre bom lembrar dos golpes, né, presidente? Se a pessoa receber algum contato solicitando dados pessoais, identificação facial, biométrica, e achar alguma coisa suspeita, como é que ela pode se informar se se trata mesmo do INSS?
13: A primeira coisa que precisa ser feito é ligar para 135, de segunda a sábado, de 7 às 22 horas, para ter certeza que foi o INSS, ou entrar no aplicativo Meu INSS, onde tem lá um serviço, prova de vida, que ele pode verificar quando foi feita a última prova de vida e se está devendo essa informação. E, nessa pergunta, é importante frisar que o INSS não envia links, que o INSS não pede dados. Então, o segurado que recebeu uma mensagem do WhatsApp, um SMS, um e-mail com links, é bom não clicar e entrar diretamente em contato com o INSS.
1: Sempre bom a gente reforçar aqui. Central 135, você diz que aí do seu telefone 135, o aplicativo Meu INSS, que também é possível baixar em qualquer plataforma, né, presidente?
13: Isso mesmo, e que tem um serviço específico lá, muito claro, onde o segurado pode ter certeza se a informação do pedido da prova de vida é verdade ou não.
1: Muito bem, nós conversamos com Ana Cristina Silveira, presidente do INSS. Muito obrigada, presidente, pela sua entrevista à Voz do Brasil.
13: Obrigada, e é importante dizer que não criem pânico. Se for possível, votem para fazer sua prova de vida, mas há outros meios também de fazer a comprovação.
1: A conta de luz virá sem cobrança extra em outubro.
2: Isso porque a bandeira tarifária será verde no próximo mês.
14: A conta de luz terá bandeira verde em outubro. Com isso, os consumidores não terão cobrança adicional da bandeira tarifária no próximo mês. A mudança da bandeira amarela para a verde foi confirmada pela Agência Nacional de Energia Elétrica, a ANEEL. Segundo a agência, o aumento das chuvas nas regiões sul e sudeste ajudou a estabilizar o nível dos reservatórios das hidrelétricas. Com condições mais favoráveis para a geração de energia, será possível reduzir o uso de fontes mais caras, como as usinas termoelétricas. O sistema de bandeiras tarifárias indica, mês a mês, as condições e os custos da geração de energia no país. Na bandeira verde, não há acréscimo na conta de luz. Entenda como funcionam as bandeiras em gov.br/ANEEL. Thaísa Vitória para a Voz do Brasil.
1: Cerca de 2.500 indígenas Yanomami em Roraima recebem até amanhã médicos especialistas do Ministério da Saúde sem precisarem buscar atendimento nos centros urbanos.
2: A expedição do SUS no Polo Base Surucucu realiza procedimentos entre exames e consultas nas áreas de pediatria, clínica médica e saúde da mulher.
1: Os atendimentos priorizam crianças com desnutrição e problemas respiratórios, além de gestantes, idosos com doenças crônicas e casos graves de malária nas mais de 30 comunidades da região.
2: Os serviços são oferecidos no Centro de Referência em Saúde Indígena Chapori Yanomami e nas áreas de difícil acesso.
1: A secretária de Saúde Indígena do Ministério da Saúde, Lucinha Tremembé, destaca a importância da nova expedição.
15: A ida dos especialistas para dentro do território é de suma importância para que mitigamos e chegamos aí a uma redução considerável de tempo de espera e com isso a redução de óbitos por causas evitáveis.
1: Dicas do Enem.
16: Oi, meu nome é Larissa Ferreira e a minha pergunta é: quantas redações eu devo treinar por mês?
17: Sobre redação, quem vai responder é o professor José Aguilera.
18: Você fazendo uma redação por semana, a cada 15 dias, em que você dialogue com um professor, com uma professora, que você reescreva a partir dos erros, limites, desvios que forem encontrados, está de bom tamanho. Escrever semanalmente é bom. Eu recomendaria, inclusive, para que, se você tem aí alguma limitação, um desafio para a escrita, se permita escrever, pelo menos diariamente, um parágrafo num caderninho seu, como foi o seu dia. Escreva um parágrafo somente dizendo: hoje o meu dia foi assim. Neste dia, observei tais coisas. O meu destaque para esse dia, escreva um parágrafo pelo menos por dia para que você exercite a disciplina do parar, pensar e escrever.
17: É isso aí. Se prepare e acompanhe as nossas dicas toda terça-feira aqui na Voz do Brasil e também na radiogov.ebc.com.br.
2: Instituições interessadas em apresentar projetos pela Lei de Incentivo ao Esporte vão ter até o dia 18 de outubro para apresentarem as propostas.
1: Os detalhes vamos ouvir agora na reportagem de Cleide Lopes.
19: A Lei de Incentivo ao Esporte permite que pessoas físicas e empresas destinem parte do imposto de renda devido para financiar projetos esportivos e paradesportivos. São projetos como o do Instituto Reação, no Rio de Janeiro, fundado há mais de duas décadas pelo judoca e medalhista olímpico Flávio Canto.
20: Resolvi dar aula de judô sem saber ainda do alcance, da força, e fui percebendo rapidamente que era muito poderoso. O Reação hoje está em 10 polos, está em 5 estados, e a nossa missão é gerar impacto real, né? Todo aluno que está lá tem uma estrutura de transformação robusta, dentro e fora do tatame, né? Em sala de aula e no tatame. E a lei de incentivo, quando aparece, muda muito o patamar do que a gente faz.
19: Os projetos atendem crianças, adolescentes e adultos de todo o país. E aqueles voltados à inclusão social recebem um incentivo maior, como explica o diretor de programas de políticas ao esporte do Ministério do Esporte, Frederico Costa da Silva.
21: Nós temos na própria lei uma possibilidade que aumenta a restituição do imposto de renda, que chega a 2% para a pessoa jurídica. Pode chegar a 4% se for em área de vulnerabilidade social. Então, isso é uma maneira de incentivar, como a própria lei diz, as entidades a aportarem naquilo.
19: No ano passado, foram apresentados mais de 5.600 projetos e está aberto até o dia 18 de outubro o prazo para que organizações sem fins lucrativos e pessoas físicas e jurídicas de natureza esportiva escrevam propostas para garantir recursos da Lei de Incentivo ao Esporte em 2027. As entidades proponentes deverão se cadastrar previamente no Sistema de Leis de Incentivo, plataforma digital do Ministério do Esporte. Reportagem Cleide Lopes.
2: No momento da inscrição, é preciso observar os requisitos e as orientações disponíveis no sistema e apresentar corretamente a documentação exigida.
1: Para mais informações, acesse gov.br/esporte e clique na aba Ações e Programas.
2: Quem vai fazer a reaplicação do Exame Nacional para a Certificação de Competências de Jovens e Adultos, o Enseja, de 2026, já pode consultar o local da prova.
1: O Enseja é gratuito e voltado a jovens e adultos que não concluíram o ensino fundamental ou médio na idade adequada.
2: Para quem busca a certificação do ensino fundamental, o exame será no dia 6 de outubro. Já para o ensino médio, a reaplicação acontece no dia 7.
1: Os locais estão disponíveis no cartão de confirmação de inscrição no sistema Enseja.
2: A partir de amanhã, as vigilâncias sanitárias de todo o país vão ter novas funcionalidades no Sistema Nacional de Controle de Receituários.
1: Entre as mudanças está a atribuição de numerações destinadas às notificações de receita eletrônica.
2: Outra novidade será a possibilidade de atribuir no Sistema Nacional de Controle de Receituários numerações destinadas à emissão de notificações de receitas eletrônicas.
1: Mas os usuários devem estar vinculados à instituição no cadastro da Anvisa.
2: Mais informações você encontra em gov.br/anvisa.
1: E essas foram as notícias do Governo Federal.
2: Uma realização da Secretaria de Comunicação Social da Presidência da República.
1: Produção da empresa Brasil de Comunicação.
2: Fique agora com as notícias do Poder Judiciário e do Congresso Nacional. Boa noite.
1: Boa noite, até amanhã.

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2: Conselho Nacional de Justiça apresenta medidas para ampliar a segurança e a transparência dos precatórios.
3: Grupo de trabalho sobre modernização do sistema de justiça avança para análise de propostas.
2: Justiça do Trabalho condena a empresa de agrotóxicos por assédio eleitoral.
3: Boa noite, eu sou Marcela Luiz.
2: E eu sou Walter Lima.
3: Ao completar um ano como presidente do Supremo Tribunal Federal e do Conselho Nacional de Justiça nesta terça-feira, o ministro Edson Fachin apresentou diversas providências que têm sido adotadas para a construção da política nacional para o tratamento adequado dos precatórios.
2: As medidas foram apresentadas durante a sessão do CNJ. A Micela Alves.
4: O objetivo de todas as medidas anunciadas é dar mais segurança, transparência e rastreabilidade aos créditos judiciais. Entre os feitos, Fachin destacou o lançamento da calculadora do cidadão de precatórios.
5: E uma calculadora de precatórios, que permitirá a qualquer pessoa conhecer o valor atualizado de seu crédito. Em novembro, será a vez do Painel Nacional de Dados, reunindo pela primeira vez informações sobre os precatórios de todo o Brasil.
4: O trabalho inclui diálogo com o Banco Central do Brasil, a Comissão de Valores Mobiliários e a Advocacia Geral da União.
3: O Grupo de Trabalho sobre Modernização do Sistema de Justiça realizou reunião no Supremo Tribunal Federal para consolidação das propostas recebidas.
2: O presidente do Supremo, ministro Edson Fachin, criou a comissão para formular propostas estruturais de curto, médio e longo prazo. Marcelo Della Libera.
6: O processo de participação social recebeu contribuições de 87 instituições, com centenas de propostas, como destaca o presidente do grupo de trabalho, Fernando Facuri Scaffi.
7: São centenas de propostas, porque vários grupos desdobraram aquilo em todos os itens aqui colocados, todos.
6: Entre as propostas apresentadas está o tema da inteligência artificial, como destaca o relator do grupo de trabalho, Neide Barros Belo Filho.
8: A outra gama de proposta foi a que gerou talvez mais discussão da última vez, talvez seja mais novidadeira delas, giram em torno de inteligência artificial e as plataformas eletrônicas também.
6: Os 6 subgrupos terão até 13 de outubro para organizar os trabalhos, discutir e votar as propostas sob sua responsabilidade.
3: Uma empresa de agrotóxicos foi condenada ao pagamento de indenização de R$100 mil por danos morais coletivos.
2: A condenação é referente a práticas configuradas como assédio eleitoral durante as eleições presidenciais de 2022. A decisão é da Justiça do Trabalho em Minas Gerais. Breno Perrucci.
9: De acordo com a ação ajuizada pelo Ministério Público do Trabalho, a empresa coagiu empregados a votarem em um candidato específico, sob ameaça de perda de emprego e com promessas de vantagens, como o 14º salário. Além da indenização, a decisão obriga a empresa a evitar qualquer prática irregular, sob pena de multa.
3: O STJ marcou datas para julgamento em sessões virtuais dos primeiros casos que serão submetidos ao chamado filtro da relevância da questão federal.
2: Os julgamentos deverão ocorrer de 30 de setembro, a partir das 11h30 da manhã, até 7 de outubro. Fátima Uchoa.
10: O ministro Sérgio Cuquina, presidente da Comissão Gestora de Precedentes, Jurisprudência e Ações Coletivas, incluiu as demandas na pauta das 3 sessões especializadas do STJ. As partes e os procuradores poderão acompanhar as votações em tempo real. Em regra, a relevância da questão federal será analisada em sessão virtual e, se ela for reconhecida, os pedidos principais dos casos serão julgados depois em sessão presencial. Vale destacar que, embora todo o processo seja importante e mereça a atenção da Justiça, o papel do STJ é definir entendimentos que ultrapassem os interesses individuais das partes, como prevê o filtro da relevância.
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3: Uma boa noite.
2: E até amanhã.
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12: Eu sou Humberto Pinheiro e estes são os destaques de hoje do Jornal do Senado, que começa agora. Proposta cria o LGBTicídio e prevê pena de até 40 anos de prisão. Acesso de idosos a tecnologias para melhorar saúde mental aguarda votação na CDH. Consultor legislativo analisa causas de abstenção maior na votação para senador. Boa noite. Uma proposta recém-apresentada no Senado tipifica homicídios motivados por discriminação contra pessoas LGBTQIAPN+. O texto torna LGBTicídio crime hediondo e agrava penas para outras formas de violência. Repórter Pedro Pincer.
13: Um novo projeto no Senado cria o crime autônomo de LGBTicídio. A proposta define o delito como homicídio motivado por discriminação relacionada à orientação sexual, à identidade ou expressão de gênero, ou às características sexuais da vítima, reais ou presumidas, e prevê pena de reclusão de 20 a 40 anos. O projeto também propõe incluir o LGBTicídio no rol de crimes hediondos e alterar o Código Penal, a Lei das Contravenções Penais e a Lei Antirracismo. O senador Paulo Paim, do PT do Rio Grande do Sul, destacou os dados da violência contra essa população no Brasil.
14: Essa escalada de violência, agressão, morte, assassinatos, representa uma violação sistemática dos direitos fundamentais. A vida tem que estar sempre em primeiro lugar. A vida, a dignidade, a liberdade, a segurança. Garantir que o Estado deve assegurar a todos. E a evidência é que não estamos diante de ocorrências isoladas.
13: Dados do 20º Anuário Brasileiro de Segurança Pública referentes a 2025 registram 3.481 ocorrências de racismo por homofobia ou transfobia, alta de 35,6% em relação ao ano anterior.
12: A Comissão de Direitos Humanos pode votar projeto que garante o acesso a tecnologias para preservar a saúde mental e intelectual da pessoa idosa. Repórter Patrícia Oliveira.
15: A proposta leva em conta o acelerado envelhecimento da população e o aumento da doença de Alzheimer e de transtornos como a depressão. Além de auxiliar a saúde mental, o projeto também prevê a capacitação no uso dessas tecnologias para a estimulação intelectual por meio de aplicativos e ferramentas digitais que exercitam funções mentais. Com a inclusão digital, os idosos vão poder ainda ampliar o acesso aos serviços de saúde por teleatendimento e monitoramento remoto, além de reduzir o isolamento social, como destacou a senadora doutora Eudócia, do PSDB de Alagoas.
16: Ao estimular autonomia, participação social e aprendizado contínuo, elementos essenciais para o envelhecimento ativo e saudável.
15: De acordo com o IBGE, o Brasil tem cerca de 9 milhões e 700 mil pessoas com 70 anos ou mais.
12: A Comissão de Assuntos Econômicos pode votar uma proposta que destina a renda de um concurso de loteria por ano ao Fundo Nacional para Calamidades Públicas. O texto também determina que os recursos reforcem a preparação de estados e municípios para enfrentar desastres naturais e eventos climáticos extremos. Repórter Marcela Cunha.
17: O projeto do senador Fernando Dueire, do PSD de Pernambuco, prevê que a renda líquida de um concurso anual de loterias seja destinada ao Fundo Nacional para Calamidades Públicas, Proteção e Defesa Civil, o FUNCAP. O valor corresponde ao que restar da arrecadação depois do pagamento dos prêmios, do imposto de renda sobre as premiações e dos custos de manutenção da loteria. Dueire afirma que o reforço no fundo pode ajudar estados e municípios a se prepararem para eventos extremos.
18: Os recursos permitirão que estados e municípios se preparem melhor para os desastres naturais, investindo em infraestrutura resiliente e em sistemas de alerta.
17: Na Comissão de Assuntos Econômicos, o relator, senador Hamilton Mourão, do Republicanos do Rio Grande do Sul, recomenda a aprovação do projeto com as mudanças feitas pela Comissão de Infraestrutura, entre elas, a que garante que a nova destinação não reduz os valores dos fundos que já recebem recursos dessas loterias.
12: Está na Comissão de Educação uma proposta que inclui nos projetos pedagógicos das escolas o atendimento adaptado para alunos com deficiência ou com necessidades específicas. De acordo com o texto, as escolas também deverão prever a institucionalização do atendimento educacional especializado, que é o conjunto de estratégias para eliminar barreiras que dificultam a aprendizagem. O objetivo da iniciativa é permitir que o ensino seja adaptado às características e necessidades dos estudantes, favorecendo a participação e o aprendizado em igualdade de condições. A medida já recebeu aval da Comissão de Direitos Humanos, onde teve parecer favorável do senador Flávio Arnes, do PSB do Paraná. Na ocasião, o relatório foi lido pela senadora Damaris Alves, do Republicanos do Distrito Federal. Ela destacou que os projetos pedagógicos das instituições de ensino devem incluir as flexibilizações necessárias, levando em consideração as particularidades dos estudantes.
19: Que o projeto pedagógico da escola deverá contemplar a flexibilização dos currículos, das metodologias, dos recursos educativos e dos processos avaliativos diferenciados.
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12: A taxa de votos brancos, nulos e abstenções nas eleições para o Senado costuma ser significativamente maior do que na disputa pela Câmara dos Deputados. Nas eleições de 2022, por exemplo, a soma de brancos e nulos para o Senado atingiu 18,7%, quase o dobro da registrada para os deputados federais. As informações com o repórter Douglas Castilho.
23: Enquanto a Câmara é eleita pelo sistema proporcional, com muitos candidatos em disputa e números de registro parecidos, o Senado adota o sistema majoritário, com menos candidatos, números muito diferentes e, por isso, uma digitação errada pode levar ao voto nulo mais facilmente. O consultor legislativo do Senado, João Trindade, ainda chamou a atenção para outro ponto: a falta de compreensão sobre a forma específica de renovação do Senado.
24: A gente tem um problema até de educação política mesmo do cidadão. Muita gente nem entende essa alternância de que numa eleição a gente elege um senador, na eleição seguinte elege dois senadores. Tem muita gente que descobre que tem um segundo voto para o Senado lá na hora.
23: A melhor dica é levar a cola com os números dos candidatos anotados e na ordem em que aparecerão na urna: deputado federal, deputado estadual ou distrital, senador 1, senador 2, governador e presidente.
12: Hoje, 29 de setembro, é o Dia Mundial do Coração. A data incentiva a prevenção de doenças cardiovasculares. O Senado tem projetos de lei que tentam reduzir o índice dessas doenças. A reportagem é de Márcio Maturana.
25: Uma em cada três pessoas morre de doença cardíaca. Por isso, 29 de setembro é o Dia Mundial do Coração. O Senado analisa projetos de lei que podem contribuir para diminuir essas estatísticas. Na Comissão de Assuntos Sociais, está em discussão uma proposta que cria a Política Nacional de Prevenção e Controle das Doenças Cardiovasculares, no SUS. O texto é relatado pelo senador Dr. Irã, do PP de Roraima, que defende rapidez na aprovação.
26: É do interesse da sociedade, é do interesse do povo brasileiro, principalmente o povo que utiliza o nosso Sistema Único de Saúde, que é o nosso maior patrimônio em termos de saúde no país e o maior do mundo.
25: A comissão analisa também outro projeto que busca a proteção de grupos vulneráveis, como idosos, e pode reduzir o risco de eventos cardiovasculares agudos associados a infecções.
12: Com trabalhos técnicos de Eliseu Caires, o Jornal do Senado fica por aqui. Acompanhe agora as notícias da Câmara dos Deputados. Boa noite e até amanhã.
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4: Câmara inclui abandono afetivo como regra para definir pensão alimentícia.
5: Frente da Saúde Mental lança guia para a regulamentação do ECA digital.
6: Relatório identifica 500 bilhões de reais em prejuízo anual com a pirataria.
7: Boa noite. Relatório

0: públicos e a evasão tributária.
1: O que se consolidou no país nos últimos anos é uma economia subterrânea bilionária, altamente sofisticada, intrinsecamente articulada, com engrenagens do crime organizado transnacional, das facções armadas e das milícias territoriais.
0: O deputado identificou um processo de canibalização do mercado formal no Brasil por meio do controle territorial exercido por criminosos sobre a distribuição compulsória de botijões de gás e de serviços clandestinos de telecomunicações, a adulteração e o furto de combustíveis, o contrabando de cigarros e defensivos agrícolas, o desvio de energia elétrica, a invasão de plataformas de comércio eletrônico por produtos copiados e medicamentos falsificados. Para reverter esse quadro, Júlio Lopes defendeu transformação estrutural na capacidade de fiscalização do Estado, com investimento maciço em inteligência artificial, rastreabilidade de produtos, modernização do marco aduaneiro e urgente responsabilização dos intermediários digitais e marketplaces. O relatório é acompanhado de 3 proposições legislativas da comissão externa. Uma delas altera a Constituição para criar a Autoridade Nacional de Enfrentamento às Organizações Criminosas. Lopes a chamou de agência antimáfia.
1: Essa ação da ação antimáfia visa identificar exatamente aqueles que estruturam dentro do setor organizado o fornecimento e a sobrevivência de verdadeiras máfias em setores importantes como o do gás no Brasil.
0: Um projeto de lei cria o SINEOC, Sistema Nacional de Enfrentamento às Organizações Criminosas, com foco na articulação de vários órgãos públicos. O deputado garantiu que o sistema proposto não se choca com os já existentes, como o Sistema Único de Segurança Pública e a Estratégia Nacional de Combate à Corrupção e à Lavagem de Dinheiro.
1: O SINEOC não pretende substituir a mecanismos já consolidados. Seu propósito é diverso. É qualificar a articulação estratégica voltada especificamente à asfixia patrimonial, financeira e logística das organizações criminosas. A investigação de sua infiltração em mercados regulados, a cooperação internacional em caso de projeção transnacional.
0: O terceiro projeto da comissão reforça o combate à pirataria no comércio eletrônico e a pena em caso de violação de direitos de propriedade intelectual.
1: Queremos que haja imediato perdimento das mercadorias a fim de dar celeridade a esse procedimento.
0: Júlio Lopes explicou ter optado pelo relatório parcial porque outras sugestões vão depender da configuração do governo eleito em outubro. Após a aprovação do relatório, foi lançado o Movimento Brasil Legal, também com foco no combate à pirataria. A comissão ainda aprovou requerimento para futuro debate sobre os impactos da publicidade de apostas online e de jogos de azar, veiculada por plataformas de redes sociais e Big Techs. Da Rádio Câmara de Brasília, José Carlos Oliveira.
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3: Transportes. Covatti Filho, do PP do Rio Grande do Sul, defende a proposta de emenda à Constituição que limita o valor do IPVA a 1% do preço de mercado do veículo. O texto também muda a base da forma de cálculo do imposto, que passa a considerar o peso de fábrica do automóvel.
4: A PEC, apoiada por Covatti Filho, ainda prevê a possibilidade de os estados concederem descontos no IPVA para veículos menos poluentes. A mudança busca tornar a cobrança mais previsível com base nas características físicas dos automóveis, em vez de considerar apenas o valor de mercado.
3: Projetos de Guilherme Uchoa, do PSD de Pernambuco, exige que veículos oficiais da administração pública passem por regularização antes de serem leiloados. A medida estabelece a checagem obrigatória do Renavam e da base de índice nacional antes da transferência.
4: De acordo com Guilherme Uchoa, os órgãos públicos devem responder por problemas ocultos que impeçam o licenciamento pelo comprador. Para o deputado, a exigência protege o cidadão contra fraudes e impede o leilão de veículos oficiais com irregularidades graves.
3: Agricultura. Luciano Amaral, do PSD de Alagoas, apoia projeto que incentiva a plantação de hortas urbanas e a compra pública de alimentos produzidos perto dos locais de consumo. Relator na Comissão de Agricultura, ele aponta que a produção pode reduzir os custos de abastecimento.
4: Luciano Amaral afirma que a medida também pode ampliar a oferta de alimentos frescos, gerando renda em

0: regiões que ainda dependem do transporte por longas distâncias. O parecer do congressista sugere a retirada do prazo de 180 dias para a regulamentação da futura lei.
1: Ricardo Salles, do Novo de São Paulo, defende projeto que proíbe os conselhos profissionais de cobrarem anuidades de empresas cuja atividade principal não seja privativa de profissão regulamentada. Segundo o deputado, a medida beneficia agroindústrias, produtores rurais e construtoras que contratam técnicos habilitados.
0: A proposta também anula autuações, multas e processos administrativos em andamento que estejam em desacordo com as novas regras. Ricardo Salles argumenta que a cobrança atual gera custos duplicados e indevidos para o setor produtivo.
2: Educação.
1: Emanuel Pinheiro Neto, do PSD de Mato Grosso, apresentou projeto que inclui estudantes com dislexia entre os beneficiários da educação especial. A proposta altera a Lei de Diretrizes e Bases da Educação para assegurar o reconhecimento desses alunos em programas de ensino especializado.
0: Emanuel Pinheiro Neto explica que, embora a legislação já preveja acompanhamento, alunos com dislexia ainda não são reconhecidos como público da educação especial. Ele argumenta que a matéria busca corrigir essa diferença para que as escolas recebam recursos específicos.
2: Cultura.
1: Tetinha, do PL do Maranhão, é autora de projeto que reconhece o festejo de São Raimundo Nonato dos Mulundus, em Vargem Grande, como manifestação da cultura nacional. Realizada todos os anos em agosto, a celebração reúne romeiros em missas, novenas e procissões.
0: Tetinha argumenta que a festa preserva tradições transmitidas entre gerações, fortalecendo a identidade cultural do Maranhão. A deputada ressalta que a celebração também movimenta o turismo religioso e o comércio local.
2: Saúde.
1: A Frente Parlamentar para a Promoção da Saúde Mental lançou um guia para a regulamentação do ECA digital. A repórter Silvia Munhato traz mais detalhes sobre a iniciativa.
3: O Instituto de Estudos para Políticas de Saúde, o IEPS, o juntou, Iniciativa Brasileira de Saúde Mental de Crianças e Adolescentes, e a Frente Parlamentar Mista para a Promoção da Saúde Mental lançaram o guia A Gente Usa, A Gente Decide. O guia pretende apoiar a implementação do ECA digital a partir da experiência do usuário jovem. Foram ouvidos jovens de várias regiões do país que construíram 14 recomendações para a regulamentação da lei, como explicou o presidente da Frente Parlamentar, deputado Pedro Campos, do PSB de Pernambuco.
4: Por isso, o guia A Gente Usa, A Gente Decide é fundamental para que nós possamos falar com os tomadores de decisão, com aqueles que estão escrevendo os decretos, implementando a legislação na prática e colocar a perspectiva das juventudes nesse processo. E que a gente possa sempre garantir que o espaço digital seja um espaço de garantia de saúde mental, de promoção da saúde mental dos jovens e não um espaço de adoecimento dessas populações.
3: Entre as recomendações do guia estão a segurança por idade e supervisão parental, o controle efetivo de tempo de uso, o uso de algoritmos orientados ao bem-estar e a proteção contra padrões irreais de aparência. O guia A Gente Usa, A Gente Decide pode ser encontrado na página ieps.org.br. Da Rádio Câmara de Brasília, Silvia Munhato.
0: Carlos Sampaio, do PSD de São Paulo, quer instituir o marco legal da reprodução humana assistida. O projeto regulamenta procedimentos como a fertilização in vitro e a cessão temporária do útero, fixando a idade limite de 50 anos para gestantes e proibindo a comercialização de embriões.
1: Carlos Sampaio acredita que a falta de uma legislação específica sobre a medicina reprodutiva gera insegurança jurídica e sobrecarrega os tribunais. Ele acrescenta ainda que o texto autoriza a reprodução pós-morte mediante autorização expressa do falecido.
0: Alice Portugal, do PCdoB da Bahia, é autora de projeto que criminaliza a divulgação de notícias falsas sobre vacinas. Segundo a deputada, a medida busca combater a desinformação e proteger a população de doenças preveníveis por imunização.
5: Com tanta fake news sobre vacina, era necessário fazer um alerta à sociedade brasileira que não vacinar pode trazer de volta males que haviam sido exterminados do Brasil. Agora, por exemplo, estamos tendo vários casos de sarampo em São Paulo. e o sarampo havia sumido do nosso mapa de infecções, das chamadas doenças tropicais. Também poliomielite. Então não é possível você achar que vai ter novamente uma geração de pessoas sequeladas com deficiência por conta de um vírus terrível que pode matar e que com uma simples gota sublingual você consegue impedir que o ser humano desenvolva deficiências físicas.
1: O texto de Alice Portugal prevê detenção de 1 mês a 1 ano e multa para quem divulgar notícias falsas sobre vacinas previstas nos programas públicos de imunização. A proposta está em análise na Comissão de Constituição e Justiça da Câmara.
2: Segurança Pública.
0: Célio Studart, do PSD do Ceará, apresentou o projeto que proíbe a publicidade e a promoção de plataformas de conteúdo sexual e de acompanhantes em locais públicos. A restrição abrange vias públicas, transporte coletivo, praças, parques e eventos culturais e esportivos.
1: A proposta também proíbe que clubes, ligas e entidades esportivas tenham contratos de patrocínio com esse tipo de site. Na avaliação do deputado, a medida protege crianças e adolescentes da exposição precoce a conteúdos adultos em ambiente público.
0: Simone Marqueto, do PP de São Paulo, apresentou o projeto que obriga emissoras de televisão a divulgar gratuitamente informações sobre pessoas desaparecidas. Pela proposta, familiares ou representantes legais poderão solicitar a veiculação, que deverá começar em até 48 horas após a entrega do boletim de ocorrência.
1: Simone Marqueto considera que a televisão pode ampliar o alcance das buscas. O projeto também prevê a divulgação da foto do local do desaparecimento e de canais oficiais para contato em horários de ampla audiência.
0: Projeto de Antônia Lúcia, do MDB do Acre, autoriza o uso de mecanismos de choque elétrico não letal em tornozeleiras eletrônicas usadas por agressores enquadrados na Lei Maria da Penha. A deputada explica que o dispositivo seria acionado caso o agressor descumprisse a medida protetiva.
1: Pela proposta, o choque seria aplicado de forma gradual, podendo chegar à incapacitação física temporária em caso de insistência. Para Antônia Lúcia, a medida reduz a vulnerabilidade da vítima e pode evitar feminicídios.
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2: Justiça.
0: A Câmara aprovou uma proposta que coloca o abandono afetivo como regra para definir pensão alimentícia. A repórter Kate Nayane tem os detalhes.
7: A Câmara dos Deputados aprovou o projeto de lei que estabelece o abandono afetivo entre os critérios para definir o valor da pensão alimentícia de filhos com até 18 anos. A proposta altera o Código Civil para definir que o valor da pensão deve considerar a sobrecarga física e mental de quem tem a guarda da criança ou adolescente, caso seja comprovado o abandono afetivo por parte do pai ou da mãe. A relatória do projeto, deputada Laura Carneiro, do PSD do Rio de Janeiro, explica os diversos danos causados pelo abandono. No adulto responsável pela guarda do menor, pode gerar sobrecarga física e mental, capaz de afetar, inclusive, a capacidade de prover as necessidades da criança ou do adolescente. Já nos filhos, o abandono afetivo pode causar problemas de autoestima, ansiedade, depressão e dificuldades para estabelecer relacionamentos saudáveis. O texto aprovado mantém os critérios já existentes entre a necessidade de quem recebe e a possibilidade de quem paga. Ou seja, tanto as necessidades do filho quanto as possibilidades financeiras do genitor que paga a pensão devem ser consideradas. A proposta que estabelece o abandono afetivo entre os critérios para definir o valor da pensão alimentícia segue para análise no Senado. Da Rádio Câmara de Brasília, Kate Nayane.
1: Lúcio Moschini, do PL de Rondônia, propõe a reunião obrigatória de processos que discutam uso ou capião, posse ou propriedade referentes a um mesmo imóvel. A proposta determina que esses feitos sejam julgados conjuntamente, exceto para ações que já tenham sentença.
0: Lúcio Moschini frisa que a medida evita decisões judiciais conflitantes e garante segurança jurídica em disputas imobiliárias. Nos casos em que a junção não for possível por questões de competência, o texto estabelece que as ações correlatas fiquem suspensas até o julgamento da questão principal.
1: Luciano Amaral, do PSD de Alagoas, pede esclarecimentos ao Ministério da Justiça sobre interlocuções entre a Empresa de Investimento Esportivo SME e membros do Conselho Administrativo de Defesa Econômica. Ele quer investigar se houve tentativa de reverter uma punição antitruste.
0: Luciano Amaral afirma que o presidente da empresa enviou e-mails a clubes de futebol sugerindo proximidade com o CAD. O parlamentar ressalta que a apuração é indispensável para preservar a transparência e resguardar a imagem de imparcialidade do órgão regulador.
1: Daniel Agrobon, do PSD de Goiás, é autor de projeto que permite aos cidadãos bloquear preventivamente seu CPF contra a contratação de empréstimos ou abertura de contas. A proposta garante ao consumidor o direito de ativar e desativar o bloqueio, seja por modalidade, limite de valor ou período determinado.
0: Daniel Agrobon argumenta que a medida dá mais autonomia ao cidadão para se proteger das fraudes digitais. Ele acrescenta que caso os bancos descumpram a restrição imposta pelo titular do CPF e efetuem uma operação indevida, devem devolver em dobro o valor do prejuízo causado.
2: Política.
1: Eli Borges, do Republicanos, do Tocantins, elogia a atuação da Frente Parlamentar Evangélica na Câmara. O deputado comenta que o grupo atuou em pautas relacionadas à liberdade religiosa, à educação e à defesa da família.
8: Nós retiramos em todos os momentos a doutrinação ideológica nas escolas. Nós conseguimos garantir, nos termos da lei, ampliar esta segurança para que a liberdade religiosa não fosse confrontada por alguma decisão judicial. Nós conseguimos evoluir nas questões orçamentárias do governo, que vinham com recursos, por exemplo, para uma criança mudar de sexo aos 8 anos de idade, e garantido isso pelo recurso do SUS.
0: Eli Borges cita ainda a ampliação da imunidade tributária para igrejas e a atuação da frente contra propostas relacionadas ao aborto e a mudanças nas regras sobre a autoridade dos pais na educação dos filhos. Ele acredita que essas ações fortaleceram os valores defendidos pela bancada evangélica.
1: Termina agora o jornal Câmara dos Deputados, produzido pela Rádio Câmara, com trabalhos técnicos de Wellington Teles e apresentação de Luciana Vieira e Val Monteiro. Boa noite.
0: A Voz do Brasil volta amanhã. Uma boa noite para você.
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1: 9:03.
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